0: videoconferência. Na educação, foram inaugurados 10 novos campi de institutos federais, com investimento de 206 milhões e 600 mil reais, sendo 196 milhões de reais do novo PAC. As unidades ampliam a oferta de ensino técnico e profissionalizante, parte do plano de expansão da rede federal, que prevê a construção de 111 novos institutos em todo o país, com potencial para criar 155 mil novas vagas. O ministro da Educação, Leonardo Barchini, destacou que o governo investe em educação de qualidade e oportunidades para os estudantes.
1: Você entra aqui no ensino médio, você pode fazer graduação, você pode fazer licenciatura, você pode fazer curso subsequente, você pode fazer mestrado, doutorado, enfim. Isso aqui abre as portas para todas as oportunidades que os nossos jovens precisam.
0: Na saúde, o governo do Brasil anunciou investimentos de 464 milhões e 800 mil reais para fortalecer o Sistema Único de Saúde. O pacote inclui a entrega de ambulâncias, unidades odontológicas móveis, micro-ônibus para transporte de pacientes, equipamentos para hospitais e unidades básicas de saúde, além da ampliação do programa Agora Tem Especialistas. Também foram inauguradas novas estruturas hospitalares e anunciadas ações para ampliar o atendimento especializado e incentivar a inovação tecnológica no SUS, explica o ministro da Saúde, Alexandre Padilha.
2: É o Brasil ter cada vez mais capacidade de produzir aqui no Brasil os medicamentos, as tecnologias, o conhecimento necessário para cuidar da saúde do nosso povo, para a gente ficar soberano.
0: Na habitação, 1.619 novas moradias do programa Minha Casa Minha Vida foram entregues simultaneamente em 6 estados, beneficiando cerca de 6.500 pessoas. O investimento é de aproximadamente 263 milhões de reais. O ministro das Cidades, Vladimir Lima, disse que somadas as entregas realizadas nessa semana, já são 1.753 novas moradias destinadas a famílias de baixa renda em diferentes regiões do país.
3: Hoje nós temos 2 milhões e 500 mil moradias contratadas no âmbito do programa Minha Casa Minha Vida. E vamos chegar até 3 milhões no final deste governo.
0: O presidente Lula defendeu investimentos em infraestrutura social e o acesso da população a serviços públicos essenciais.
4: Dinheiro bom é dinheiro investido em obra, em educação, em saúde, em ferrovia, em rodovia. É o dinheiro, que gera mais emprego, que gera mais renda, que gera mais desenvolvimento e que gera conquista para todo mundo. Esse é o dinheiro bom.
0: Somadas, as ações dessa sexta-feira representam mais de 930 milhões de reais em investimentos nas áreas de educação, saúde e habitação. Reportagem Pablo Mundim.
5: E o presidente Lula sancionou lei que cria a Universidade Federal do Esporte, vinculada ao Ministério da Educação.
6: A universidade vai, em um único local, desenvolver atividades de ensino, pesquisa, extensão e inovação, voltadas ao desenvolvimento da ciência do esporte.
5: Entre as finalidades estão capacitar profissionais para atuar em organizações esportivas e no treinamento de atletas e incentivar a produção de conhecimento científico e tecnológico na área.
6: Com sede em Brasília, a universidade poderá instalar campi em outros estados.
5: Mais fôlego para quem empreende no Brasil.
6: Essa semana, o governo federal anunciou medidas para quem trabalha como MEI.
5: Hoje foram anunciadas mais duas novidades: o Desenrola MEI, voltado para quem precisa regularizar dívidas fiscais,
6: e a expansão do Contrata Mais Brasil, plataforma que conecta os empreendedores que querem prestar serviços a órgãos públicos.
7: O Desenrola MEI vai permitir que microempreendedores individuais de todo o Brasil renegociem dívidas tributárias. A iniciativa vai atender mais de 3 milhões de MEIs que possuem pendências na dívida ativa da União. Serão atendidos empreendedores com débitos de até 20 mil reais. Entre as facilidades inéditas está o parcelamento dos débitos em até 145 meses ou mais de 12 anos. Os descontos sobre juros, multas e encargos legais podem chegar a 70%. Annelise Lenze, procuradora da Fazenda Nacional, explica o objetivo.
8: É um programa de transação tributária customizado para sustentabilidade do pagamento e para a saúde financeira desses MEIs e que vem fechar o ciclo de estímulo a novos créditos, a novos negócios, ao desenvolvimento econômico e social e a proteção também, proteção social de cada um desses MEIs.
7: Outra nova medida é a expansão do Contrata Mais Brasil, que facilita a contratação de microempreendedores individuais. O profissional se cadastra cadastra na plataforma e pode

0: prestar serviços para os governos federais, estaduais e municipais, como pintura, manutenção, entre outros. O programa agora terá 141 atividades econômicas contempladas. Antes eram 107. Foram incluídos serviços como alimentação, fotografia, produção cultural, estética e organização de eventos. Além disso, mais instituições estão aderindo à plataforma. Quase 90 novos órgãos aderiram ao sistema, incluindo o Banco do Nordeste e a Fiocruz. O ministro do Empreendedorismo, Paulo Pereira, fala quantos empreendedores podem ser alcançados com as mudanças.
1: Bancos públicos, empresas estatais, serviços federais passam a incluir os seus serviços no Contrata Mais Brasil, ao mesmo tempo que mecanismos de busca ativa desses MEIs farão um esforço para incluir algo como um potencial de 5,5 milhões de MEIs, algo como que pode chegar a 6 milhões de MEIs na plataforma pública. Então, uma plataforma de compras públicas voltada para os MEIs.
0: Os anúncios fazem parte de uma série de medidas anunciadas para os microempreendedores. Na segunda-feira, o presidente Lula já havia enviado ao Congresso Nacional a proposta de reajuste do teto de faturamento do MEI, de 81 mil para 140 mil por ano. Atualmente, o Brasil possui mais de 16 milhões de microempreendedores individuais. Reportagem Gabriela Noronha.
2: Quem tem interesse em participar do Desenrola MEI poderá acessar o sistema a partir do dia 6 de julho no site www.regularize.pgfm.gov.br.
3: O programa Gás do Povo agora chega a 100% dos inscritos no Cadastro Único de Programas Sociais do Governo do Brasil.
2: São mais de 15 milhões de recargas do botijão de gás de 13 quilos que estarão disponíveis aos beneficiários a partir do próximo dia 10 de julho.
4: Para a dona de casa Maria José de Carvalho, o botijão de gás na cozinha é motivo de alívio. Moradora do Sol Nascente no Distrito Federal, ela recebe o botijão gratuitamente por meio do Programa Federal Gás do Povo. Segundo Maria, foi graças ao programa que ela deixou para trás o fogão a lenha.
5: Quando eu morava no barraco de madeira, eu cozinhava na lenha, porque aqui é uma quadra que ninguém presta nada para ninguém, né? Agora melhorou um pouco.
4: Lançado em setembro de 2025 para substituir o antigo Vale Gás, o programa Gás do Povo é administrado pelos Ministérios de Minas e Energia e do Desenvolvimento e Assistência Social, Família e Combate à Fome. Segundo o governo federal, já são quase 15 milhões de recargas gratuitas realizadas em todo o Brasil desde o início do programa, como explica o ministro de Minas e Energia, Alexandre Silveira.
6: É 100% de cobertura. Já são 15 milhões de recargas. Hoje o país todo está coberto. Onde não tem revenda, as distribuidoras estão chegando com a entrega em veículos móveis e todo o público-alvo, que é o público do Cade Único, já recebe o botijão de gás, essa grande medida de proteção social.
4: Em julho, os beneficiários do programa poderão retirar a recarga gratuita do botijão de gás de 13 quilos a partir do dia 10. O benefício ficará disponível até 9 de agosto. A retirada do botijão pode ser feita diretamente nas 26 mil revendas credenciadas, espalhadas por mais de 4.800 municípios brasileiros. Com locução de Nazi Brum, reportagem de Gabriela Noronha.
3: O Escritório Nacional Antifacção foi inaugurado nesta sexta-feira, no Rio de Janeiro.
2: A nova estrutura, lançada pelo Ministério da Justiça e Segurança Pública, integra o programa Brasil contra o Crime Organizado.
3: O objetivo é apoiar as ações integradas desenvolvidas pelas forças de segurança pública.
2: Além do Rio de Janeiro, o escritório já está presente em São Paulo e estará posteriormente em Foz do Iguaçu, no Paraná.
3: Segundo o ministro da Justiça e Segurança Pública, Wellington César Lima, a medida quer aproximar a União dos principais centros de atuação do crime organizado no país.
7: Visa exatamente que nós venhamos a nos aproximarmos mais das realidades específicas de determinados estados da federação, como no caso do Rio de Janeiro e São Paulo. Também teremos um ponto em Foz do Iguaçu. Fundamental que para a fluidez dessas informações locais, estabelecimento de estratégias customizadas específicas para a realidade local, o Ministério da Justiça se faça presente.
2: Em 2016, foi sancionada uma nova lei contra o tráfico de pessoas, que virou um marco para o Brasil.
3: Ela aumentou a possibilidade de investigação, a criminalização e as penas, além de garantir maior assistência às vítimas.
2: Para celebrar os 10 anos da lei, novas parcerias foram firmadas para combater esse tipo de crime.
3: Disfarçado de oportunidade de trabalho no exterior, o tráfico de pessoas segue fazendo vítimas no Brasil. Uma nova rota identificada pelo Ministério da Justiça e Segurança Pública tem um destino líder, Camboja, na Ásia. 44 brasileiros foram aliciados no ano passado para atuarem em centros de crimes digitais naquele país, como explica o diretor do Departamento de Migrações da Secretaria Nacional de Justiça do Ministério da Justiça e Segurança Pública, Vitor Semple.
8: Brasileiros estão sendo vítimas de esquemas, os chamados scam centers, que são brasileiros sendo transportados, exportados por meio de aliciamento para o Camboja e para os outros países para dar golpes digitais em brasileiros aqui no Brasil.
3: No ano em que a Lei Brasileira de Enfrentamento ao Tráfico de Pessoas completa 10 anos, o Ministério da Justiça lançou duas parcerias para ampliar as ações de prevenção desse crime no país. A primeira é no campo dos esportes, com a criação de uma cartilha que orienta atletas, familiares, treinadores, dirigentes e demais profissionais sobre os riscos do aliciamento por falsas promessas de contratos e oportunidades esportivas. Para o coordenador-geral de inteligência esportiva do Ministério do Esporte, Diogo Silva, grandes eventos esportivos podem ajudar a dar visibilidade ao tema.
9: Colocando isso dentro do contexto atual que nós estamos vivendo, onde a Copa do Mundo Futebol Feminino vai ter a oportunidade de apresentar essa proposta para as pessoas e alertar as pessoas.
3: Outra iniciativa é a campanha da Agência Nacional de Aviação Civil para conscientização sobre tráfico de pessoas e trabalho escravo. De acordo com Diana Helena Ferreira, da Agência Nacional de Aviação Civil, profissionais que atuam em aeroportos são capacitados para reconhecer situações de risco e denunciar.
10: Por meio dos treinamentos, eles conseguem identificar sinais, né, que algumas, né, possíveis vítimas podem manifestar, como de nervosismo, às vezes não saber responder determinadas perguntas dos agentes, né, eles sabem um canal, por exemplo, para acionar a Polícia Federal ou outro órgão policial que esteja no aeroporto.
3: Os homens já foram maioria nos casos de tráfico para trabalho em condição análoga à de escravo, mas dados recentes do Ministério da Justiça e Segurança Pública mostram que as mulheres passaram a ser as principais vítimas, principalmente quando se refere à exploração sexual. Quanto à faixa etária, a maioria das pessoas identificadas está em idade economicamente ativa, entre 18 e 59 anos. Reportagem Graziele Bezerra.
11: E mais um aliado no combate ao feminicídio.
2: Está em construção uma linha do tempo que mostra o caminho percorrido pelas vítimas de violência desde o primeiro boletim de ocorrência.
11: Com esse histórico, será possível criar mecanismos de alerta para a atuação preventiva das autoridades antes que o crime aconteça.
12: Os casos de feminicídio no Brasil recuaram 11,45% nos primeiros meses após o lançamento do Pacto contra o Feminicídio em fevereiro deste ano. Isso representa 30 vítimas a menos em relação ao mesmo período do ano anterior. Ainda assim, entre abril e maio, 232 mulheres foram assassinadas em razão do gênero. E para fortalecer a luta contra o feminicídio, uma nova estratégia está sendo desenvolvida. Trata-se de uma linha do tempo que cruza dados dos boletins de ocorrência de violência doméstica registrados pelas vítimas. A ideia é agir preventivamente, como explica a idealizadora do sistema, Luana Teixeira, servidora da Secretaria Nacional de Segurança Pública.
13: O feminicídio, ele é o final de toda uma escalada da violência. A partir do momento que essa mulher entrar num ciclo de violência, no primeiro boletim de ocorrência, nós vamos emitir um alerta para todas as autoridades envolvidas, né? Para que ela não chegue no ápice do feminicídio, como a gente observou. 15% morrem até 12 meses e 18% morrem até 24 meses. Nossa expectativa principal é essa, é salvar vidas em vez de contar as mortes.
12: A ferramenta faz parte do Centro Integrado Mulher Segura, uma estrutura dentro do Ministério da Justiça e Segurança Pública que usa inteligência e integração de dados para proteger mulheres em todo o Brasil. Para a construção da linha do tempo, foram reunidos dados das Secretarias de Segurança estaduais e do Banco Nacional de Boletins de Ocorrência. Com as informações, também é possível construir um histórico de atuação dos agressores, de acordo com Luana Teixeira.
13: Às vezes ele comete uma violência aqui no estado, mas aí vai para outro estado e lá não consta que ele cometeu essa violência, porque os sistemas não se conversam. E com mulher segura, você vai conseguir olhar tudo isso. Eu consigo ver que esse cara já fez, já praticou violência em vários outros estados.
12: Embora a plataforma ainda esteja em fase de estruturação, já conta com perfis específicos para delegacias e órgãos do judiciário, possibilitando notificações automáticas e a visualização do histórico da vítima e do agressor em diferentes estados. O próximo passo é integrar esses dados ao Sistema Único de Saúde para detectar casos de violência subnotificados. Reportagem Luciana Colares de Holanda.
2: O governo do Brasil finalizou a cessão da área da favela do Moinho para o governo de São Paulo.
11: O terreno na capital paulista era da União e abrigou cerca de 850 famílias.
2: Hoje, no ato de assinatura, a ministra da Gestão e da Inovação, Esther Dweck, destacou o atendimento habitacional às famílias como parte da negociação.
14: Só acho que esse momento agora ele vai encerrar um capítulo e começar um novo, né? Justamente naquela área que era a favela do Moinho, que agora vai se tornar o Parque do Moinho. Para que a gente pudesse transformar aquela área num parque, a gente precisava garantir a moradia digna para as pessoas que estavam ali naquela região. O governo federal, por meio do Minha Casa Minha Vida, entraria com 180 mil e o governo do estado com 70 mil para permitir que as pessoas pudessem comprar uma casa de até 250 mil. Então, a grande maioria pôde ficar no centro da cidade, porque essa é uma área extremamente central e essa era uma dos pleitos das famílias, que elas não fossem deslocadas do centro da cidade.
11: Até agora, 84% das famílias já estão com novos imóveis contratados.
2: O governo paulista terá 48 meses para concluir as obras de construção do novo parque.
11: As comunidades da Amazônia que atuam com produtos da biodiversidade.
2: Serão financiadas ações para fortalecer os negócios com foco na conservação ambiental.
15: O Fundo Amazônia vai investir até 230 milhões de reais para fortalecer negócios comunitários da sociobioeconomia em todos os estados da Amazônia Legal. O investimento vai ocorrer por meio do edital Prospera Amazônia, lançado pelo Ministério do Meio Ambiente e Mudança do Clima e que é fruto de um acordo de cooperação com o BNDES, o Banco Nacional de Desenvolvimento Econômico e Social. O edital vai selecionar organizações para oferecer serviços a empreendimentos comunitários que trabalham com produtos e serviços da sociobiodiversidade e que sejam formados principalmente por povos indígenas, quilombolas, extrativistas, ribeirinhos, agricultores familiares e demais povos e comunidades tradicionais. O apoio inclui assistência técnica, formação, capacitação, assessoria para gestão e regularização documental. Também contempla serviços de adequação sanitária e ambiental, certificação, agregação de valor, acesso a crédito e a mercados. Ao todo, o edital poderá apoiar ações em até 106 municípios da Amazônia Legal. A chefe do Departamento de Gestão do Fundo Amazônia do BNDES, Fernanda Garavini, destaca a importância dessa parceria entre o banco e o Ministério do Meio Ambiente e Mudança do Clima.
16: Com essa parceria, o Ministério de Meio Ambiente e Mudança do Clima e o BNDES, usando os recursos do Fundo Amazônia, pretendem transformar a produção sustentável dos territórios amazônicos em negócios mais estruturados, capazes de gerar renda, ganhar escala e acessar novos mercados, sem abrir mão da conservação da floresta e dos modos de vida dessas populações, que protegem a floresta.
15: Gerido pelo BNDES, sob coordenação do Ministério do Meio Ambiente e Mudança do Clima, o Fundo Amazônia já apoia mais de 150 projetos, estando presente em 73% dos municípios dos 9 estados da Amazônia Legal. Reportagem André de Barros Lima.
11: Os
3: Exame Nacional do Ensino Médio 2026 já contabiliza mais de 5 milhões de inscritos.
2: É o maior número já registrado pelo exame desde 2022.
3: Entre as principais novidades dessa edição está a inscrição automática dos estudantes concluintes do ensino médio da rede pública.
2: Outra mudança foi o aumento no número de municípios onde as provas serão realizadas.
3: Nesse ano, o exame será aplicado nos dias 8 e 15 de novembro em todos os estados e no Distrito Federal.
2: É a principal porta de entrada para a educação superior no Brasil.
3: É utilizado para ingressar em universidades públicas por meio do Sistema de Seleção Unificada, o SISU, ou em instituições privadas pelo ProUni, o Programa Universidade para Todos.
2: Também é utilizado por estudantes que buscam financiamento em instituições de ensino pelo FIES.
3: E fique de olho, as inscrições para quem quer participar do FIES abrem no dia 14 de julho.
17: O Ministério da Educação publicou o edital do processo seletivo do FIES, Fundo de Financiamento Estudantil, para o segundo semestre de 2026. As inscrições são gratuitas e estarão abertas de 14 a 17 de julho, exclusivamente pela internet no endereço acessounico.mec.gov.br/FIES. Neste ano, o MEC oferece mais de 112 mil vagas para o FIES, considerando os processos seletivos do primeiro e do segundo semestre. Para se inscrever, é necessário ter participado do Exame Nacional do Ensino Médio, o Enem, a partir da edição de 2010. No exame, o candidato deve ter obtido média aritmética de, no mínimo, 450 pontos nas 5 provas, sem ter zerado a redação. Além disso, não deve ter participado na condição de treineiro. Outra exigência é possuir renda bruta familiar mensal por pessoa de até 3 salários mínimos. O resultado da pré-seleção na chamada única vai ser divulgado no dia 30 de julho. Reportagem, Júlio César de Oliveira.
2: A Advocacia Geral da União notificou hoje a Google, controladora do YouTube, para que retire do ar perfis que promovem e facilitam a criação de plataformas de apostas não autorizadas a operar no país.
3: Os perfis em questão divulgavam conteúdos com tutoriais de como criar uma plataforma de cassino, por exemplo, ou de estímulo ao jogo do bicho, que é proibido pela legislação brasileira.
2: Apostas de cota fixa, como as chamadas bets, só podem ser exploradas mediante prévia autorização do Ministério da Fazenda.
3: E essas foram as notícias do Governo do Brasil.
2: Uma realização da Secretaria de Comunicação Social da Presidência da República.
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2: Fique agora com as notícias do Poder Judiciário e do Congresso Nacional. Boa noite, bom fim de semana.
3: A gente volta na segunda-feira. Boa noite.
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20: Presidente do STF defende a atuação conjunta das cortes latino-americanas para proteger a democracia.
21: STJ julga primeiro repetitivo em sessão totalmente virtual e define requisitos para justiça gratuita a pessoas jurídicas.
20: TST recebe relatório sobre estudo inédito sobre a exclusão de pessoas LGBTQIAPN+. No mercado de trabalho.
21: Boa noite, eu sou Marcela Luiza.
20: E eu sou Walter Lima.
21: O presidente do Supremo Tribunal Federal e do Conselho Nacional de Justiça, ministro Edson Fachin, defendeu uma atuação articulada entre as cortes constitucionais da América Latina para fortalecer a proteção da democracia, da independência judicial e dos direitos fundamentais.
20: A declaração foi feita durante o 31º Encontro de Tribunais, Cortes e Salas Constitucionais da América Latina e do Caribe, realizado em Montevidéu, no Uruguai. Fernanda Porto.
22: No evento, Fachin disse ainda que o reconhecimento da democracia como um direito humano autônomo, como está sendo debatido pela Corte Interamericana de Direitos Humanos, poderá fortalecer juridicamente a independência do Poder Judiciário, a autonomia dos tribunais constitucionais, a integridade dos processos eleitorais, os mecanismos de freios e contrapesos, além da proteção das liberdades fundamentais.
21: O Conselho Nacional de Justiça encerrou o primeiro semestre de 2026 com 326 processos julgados pelo plenário e mais de 6 mil processos analisados e arquivados.
20: No período, o órgão também aprovou normas e definiu políticas para o judiciário em todo o país. Marcelo Della Lidera.
0: O balanço divulgado pelo CNJ mostra que nos 6 primeiros meses do ano, o plenário realizou 24 sessões, entre presenciais e virtuais. O colegiado também aprovou 15 resoluções de cumprimento obrigatório pelos tribunais e 3 recomendações sobre boas práticas em áreas como gestão processual, inovação tecnológica, direitos humanos, acesso à justiça e melhoria da prestação jurisdicional. Na área disciplinar, o plenário do Conselho julgou 10 procedimentos administrativos disciplinares e aplicou sanções em 8 deles. Também determinou o afastamento cautelar de 9 magistrados durante a tramitação dos processos e analisou 9 revisões disciplinares com aplicação de pena de disponibilidade em 2 casos.
21: Pela primeira vez, o STJ julgou um recurso repetitivo em sessão totalmente virtual.
20: Na ocasião, foram estabelecidos critérios para a concessão da gratuidade de justiça a pessoas jurídicas. Fátima Uchoa.
1: A tese fixada pela Corte Especial do STJ sob o rito dos repetitivos deve ser seguida por todos os juízes e tribunais do país ao analisarem a mesma questão de direito. O colegiado definiu que a pessoa jurídica deve apresentar informações que permitam avaliar a real situação econômico-financeira, não sendo suficiente demonstrar inatividade ou redução do faturamento. Segundo o ministro relator Luiz Felipe Salomão, a concessão da gratuidade de justiça segue regras diferentes para pessoas físicas, que têm presunção relativa de veracidade na declaração de insuficiência de recursos, enquanto a pessoa jurídica deve comprovar não ter condições de arcar com as despesas processuais.
21: Um estudo inédito foi feito sobre a exclusão de pessoas LGBTQIAPN+, no mercado de trabalho.
20: O relatório foi entregue ao TST. Mila Amaral.
5: O levantamento foi realizado pelo Banco Mundial em parceria com o Ministério dos Direitos Humanos e da Cidadania e outras organizações. De acordo com o documento, a exclusão de pessoas LGBTQIAPN+, no mercado de trabalho, tira da economia brasileira mais de 94 bilhões por ano. Isso acontece porque essa população é mais atingida pelo desemprego e pela informalidade e recebe salários menores. Os dados mostram que o desemprego entre pessoas LGBTQIAPN+, é de 15,2% e mesmo empregados, eles ganham em média 10% a menos.
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21: Uma boa noite.
20: Bom fim de semana e até segunda-feira.
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24: Eu sou Paula Groba.
25: E eu sou Ricardo Nakaoka.
24: E estes são os destaques de hoje do Jornal do Senado, que começa agora.
25: Perfis falsos na internet podem virar crime.
24: Comissões debatem impactos do vício em apostas. Casos de ludopatia crescem 140% no SUS.
25: Aprovado reajuste anual para acesso ao microcrédito.
24: Boa noite.
25: Boa noite.
24: Criar um perfil falso para enganar outras pessoas pode passar a ser crime específico no Brasil.
25: A Comissão de Segurança Pública aprovou o projeto que inclui no Código Penal o crime de falsa identidade digital para punir a prática conhecida como catfishing, usada em golpes, assédio e outros tipos de fraude. Repórter Bruno Lourenço.
26: O projeto de lei cria no Código Penal o crime de estelionato ou fraude por meio de falsa identidade digital. O senador Hamilton Mourão, do Republicanos do Rio Grande do Sul, destacou que a criação de perfis falsos deixou de ser uma mera travessura online para se transformar em uma ferramenta de crimes graves, como a extorsão financeira e a chantagem íntima, gerando prejuízos severos à saúde mental e ao bolso das vítimas.
4: Catfishing é a prática de criar uma identidade falsa online com o objetivo de enganar, explorar, assediar ou fraudar outras pessoas, geralmente em redes sociais ou aplicativos de namoro. Os motivos para o catfishing variam desde a busca por atenção ou bullying até crimes graves como golpes financeiros, românticos ou de investimento em criptomoedas, que resultam em perdas financeiras substanciais para as vítimas. Extorsão e chantagem por meio de imagens íntimas ou informações pessoais compartilhadas pelas vítimas, chamada sextorção, e roubo de identidade.
26: A proposta estabelece que a punição seja agravada se a fraude for cometida com o uso de ferramentas automatizadas, perfis robôs ou se visar a exploração financeira de pessoas vulneráveis, como idosos.
24: E processos de violência doméstica poderão ter análise mais rápida na Justiça.
25: Avançou o projeto que garante prioridade aos juizados especializados na tramitação das ações previstas na Lei Maria da Penha. Repórter Rodrigo Rezende.
6: Os juizados de violência doméstica e familiar contra a mulher terão prioridade em relação à chamada Justiça Comum na análise dos processos relacionados à Lei Maria da Penha. O projeto com esse objetivo foi aprovado pela Comissão de Direitos Humanos. A relatora, senadora Ana Paula Lobato, do PSB do Maranhão, ressalta que essa medida impede conflitos entre órgãos judiciais e dá mais segurança para a mulher vítima de agressão. O relatório de Ana Paula Lobato foi lido na CDH pelo senador Rogério Carvalho, do PT de Sergipe.
7: Ao instituir órgãos judiciais especializados com competência civil e criminal para o processo, julgamento e execução das causas decorrentes dessa violência, a Lei Maria da Penha buscou evitar a fragmentação do atendimento, decisões potencialmente contraditórias e a peregrinação da vítima por múltiplos juízos, assegurando tutela mais efetiva e concentrada.
6: O projeto foi apresentado pela deputada federal Laura Carneiro, do PSD do Rio de Janeiro, e agora será analisado pela Comissão de Constituição e Justiça.
24: E a Câmara dos Deputados pode votar nos próximos dias o chamado PL da Misoginia, um projeto aprovado pelo Senado, que equipara o crime de ódio contra mulheres ao racismo.
25: A proposta torna a prática inafiançável e imprescritível e prevê penas mais duras para quem discriminar as mulheres. A reportagem é de Yasmin Rodrigues.
8: O projeto de lei aprovado pelo Senado em março inclui a misoginia entre os crimes de preconceito e discriminação já previstos na legislação brasileira. Assim como nos crimes de racismo, a conduta passa a ser considerada inafiançável e imprescritível. A autora do projeto, senadora Ana Paula Lobato, do PSB do Maranhão, afirmou que o objetivo é enfrentar um tipo de violência que muitas vezes antecede as agressões físicas e feminicídios.
9: Estatística crescente da violência doméstica que chega até o feminicídio. Então, antes de chegar no feminicídio, se sofre a violência psicológica, a violência financeira, a violência doméstica, para enfim chegar no feminicídio. Para diminuir os casos de feminicídio, a gente precisa primeiramente combater a violência.
8: A matéria recebeu parecer favorável da relatora, senadora Soraya Tronic, do PSB de Mato Grosso do Sul. Se os deputados aprovarem o texto sem alterações, a proposta segue diretamente para a sanção presidencial.
24: Uma audiência pública das Comissões de Direitos Humanos e de Assuntos Sociais discutiu os impactos das apostas esportivas online no Brasil.
25: O debate apontou que a crescente expansão das bets no país exige medidas de proteção aos consumidores. Repórter Patrícia Oliveira.
10: Para os debatedores, os efeitos das apostas esportivas online sobre o endividamento das famílias e a saúde mental dos brasileiros exigem medidas de proteção ao consumidor. Além do cadastramento do CPF nos sites de aposta, também seria necessária a declaração de renda para o controle do valor apostado e a redução da publicidade das bets. O psiquiatra Hermano Tavares destacou o aumento de casos de jogo compulsivo, o vício que afeta um em cada cinco apostadores.
13: É como se fosse uma droga, gente. O SUS teve mais de 100% de aumento de demanda de tratamento para jogo nesse período.
10: O senador Eduardo Girão, do Novo do Ceará defende o fim das apostas online.
2: Copa do Mundo acontecendo durante esse mês, explodiu a propaganda. Na minha opinião, deveria acabar, proibir. Seja o governo enviando um projeto ou o próprio parlamento deliberar pelo fim.
10: Além de outras propostas em tramitação, um pacote de projetos reunidos pela senadora Damares Alves do Republicanos do Distrito Federal restringe a publicidade das bets e proíbe a ação de influenciadores digitais.
24: Os atendimentos a pessoas com dependência em jogos de apostas no SUS cresceram 140% entre 2018 e 2025. O dado foi apresentado na audiência pública pela coordenadora do Departamento de Saúde Mental, Álcool e Outras Drogas do Ministério da Saúde, Gabriela de Andrade.
25: Para a senadora Damares Alves, do Republicanos do Distrito Federal, a expansão das apostas esportivas já afeta a saúde pública e a economia, o que reforça a necessidade de medidas para enfrentar a ludopatia.
11: Quanto tudo isso está custando para o Brasil? O que está arrecadando? Está compensando os danos e prejuízos que os cofres públicos vão ter e já estão tendo?
24: Os limites para o acesso ao microcrédito podem deixar de ficar defasados.
25: A Comissão de Assuntos Econômicos aprovou um projeto que atualiza esses valores anualmente, com base na inflação, para preservar o acesso de microempreendedores e trabalhadores informais ao crédito. O texto segue para a Câmara dos Deputados, se não houver recurso ao plenário. Repórter Marcela Cunha.
12: O projeto prevê a correção anual dos limites de endividamento para acesso ao Programa Nacional de Microcrédito Produtivo Orientado. O PNMPO oferece crédito para financiar atividades produtivas de microempreendedores, pequenos negócios e trabalhadores informais. Hoje, o Conselho Monetário Nacional estabelece dois limites, até R$ 21 mil em operações de microcrédito na mesma instituição financeira e até R$ 80 mil no total de operações de crédito no sistema financeiro, sem contar financiamento habitacional. Mas esses valores podem ficar defasados com o tempo. O relator, senador Laércio Oliveira, do Progressistas de Sergipe, afirmou que manter os limites sem correção pela inflação reduz ano a ano o acesso dos pequenos empreendedores ao microcrédito.
14: Mais do que facilitar o acesso ao financiamento com taxas justas, a política de microcrédito atua como um motor de incentivo e profissionalização para os microempreendedores. Em vez de apenas injetar dinheiro, o programa qualifica o tomador para que ele identifique o momento exato de buscar o empréstimo e saiba aplicá-lo com foco na produtividade.
12: Pelo texto aprovado, a atualização será anual pelo IGPM, índice usado para medir a variação de preços na economia.
25: Com edição de Paula Groba e trabalhos técnicos de João Lira, o Jornal do Senado fica por aqui. Acompanhe agora as notícias do Tribunal de Contas da União e da Câmara dos Deputados. Boa noite.
24: Uma boa noite e um bom fim de semana.
15: Minuto do TCU.
16: O Tribunal de Contas da União avaliou se órgãos federais oferecem condições adequadas no ambiente de trabalho para a inclusão de pessoas com deficiência. A auditoria analisou 36 órgãos e identificou barreiras físicas, sociais e organizacionais, além de dificuldades de acessibilidade nos espaços, nos sistemas de informática e nos meios de comunicação. O tribunal também constatou que metade dos órgãos avaliados não possui diretrizes formais de acessibilidade. O TCU recomendou medidas ao Ministério da Gestão, ao Ministério dos Direitos Humanos e a outros órgãos federais. O objetivo é eliminar barreiras e melhorar as condições de inclusão e de trabalho na administração pública federal. Saiba mais em tcu.gov.br.
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17: Deputados definem novas regras para fiscalizar despesas com educação.
27: O projeto cria medidas de saúde para pessoas afetadas por jogos de azar.
17: Avança a proposta que retoma incentivos para o programa Mais Médicos.
28: Boa noite.
0: Comissão de Educação aprova incentivo ao programa Mais Médicos. O repórter José Carlos Oliveira tem as informações.
1: A Comissão de Educação da Câmara dos Deputados aprovou o projeto de lei que retoma incentivos ao programa Mais Médicos, que haviam sido revogados em 2025, diante da lei que criou o programa Agora Tem Especialistas. O texto aprovado permite que os candidatos aos programas de residência médica recebam 10% de pontuação adicional durante o processo seletivo, desde que tenham cumprido integralmente pelo menos um ano de ações em projetos e programas dos Ministérios da Saúde e da Educação, como é o caso do Mais Médicos. Para o relator da proposta, deputado Ismael, do PL de Santa Catarina, a medida tem baixo custo, é fácil de ser operacionalizada e, na prática, vai atrair mais jovens profissionais para o programa Mais Médicos.
3: A gente sabe da importância da presença do programa Mais Médico nesses pequenos municípios. E o projeto do deputado Ismael Alexandrino permite que especialistas em medicina também adentrem ao programa Mais Médico, permitindo um maior acesso da nossa população à saúde, tão fundamental, uma das prioridades, sem dúvida, desafiantes para o nosso país.
1: A proposta de retomada de incentivos ao programa Mais Médicos ainda vai passar pelas análises das comissões de saúde e de Constituição e Justiça. Da Rádio Câmara de Brasília, José Carlos Oliveira.
5: Orlando Silva, do PCdoB de São Paulo, comemora a aprovação na Comissão de Constituição e Justiça do projeto que veda o ensino à distância nos cursos da área da saúde. Segundo ele, a formação presencial é indispensável para garantir a qualificação dos futuros profissionais.
0: Orlando Silva acredita que a medida preserva a qualidade dos serviços prestados à população e evita a formação de profissionais com diferentes níveis de preparo. O deputado também defende a rápida tramitação da proposta no Senado.
18: Trabalho.
5: Professora Luciene Cavalcante, do PSOL de São Paulo, apoia a instituição do Piso Nacional para os Profissionais Não Docentes da Educação. Segundo ela, a proposta garante valorização aos trabalhadores da educação básica e prevê remuneração equivalente a 75% do piso do magistério.
0: Professora Luciene Cavalcante afirma que o projeto conta com fonte de financiamento por meio do Fundeb e pede prioridade para a votação no Senado. Ela argumenta que a medida corrige uma injustiça salarial e reconhece o trabalho dos profissionais que atuam diariamente nas escolas.
18: Educação.
5: Foram aprovadas novas regras para fiscalização de despesas públicas com educação. A repórter Paula Bittar acompanhou a votação.
20: A Comissão de Constituição e Justiça da Câmara aprovou uma proposta que define regras para acompanhar e avaliar gastos com educação nos estados e municípios. O texto aprovado confere um papel central ao Sistema de Informações sobre Orçamentos Públicos em Educação, SIOP, um sistema eletrônico gerido pelo Fundo Nacional de Desenvolvimento da Educação, o FNDE, que coleta, processa e disponibiliza dados sobre receitas e despesas com educação. O monitoramento da aplicação de recursos na educação será feito por esse sistema, que também será responsável por manter um portal voltado ao cidadão. Estados e municípios deverão publicar no SIOP até 30 dias após o fim de cada bimestre um demonstrativo com as receitas e despesas da educação. Se o relatório não for publicado, o governo federal poderá suspender as transferências voluntárias, com exceção das destinadas à educação, saúde e assistência social. Durante a discussão da proposta na comissão, o deputado Patrus Ananias, do PT de Minas Gerais, ressaltou a necessidade de garantir transparência nos gastos públicos.
21: Esse projeto me tocou muito o coração, porque eu penso que nós vivemos uma época em que nós aqui na Câmara dos Deputados, parlamentares, precisamos mandar um recado claro, passar uma imagem para o povo brasileiro da nossa correção, do nosso rigor, da nossa transparência na aplicação dos recursos públicos, que não podem ser destinados a projetos mirabolantes, a obras inacabadas, mas destinados prioritariamente às políticas públicas que promovem o desenvolvimento do nosso país.
20: O projeto que define regras para acompanhar e avaliar gastos com educação nos estados e municípios já pode seguir para a análise do Senado, a menos que haja recurso para votação pelo plenário da Câmara. Da Rádio Câmara, de Brasília, Paula Bittar.
18: Saúde.
0: Hélio Lopes, do PL do Rio de Janeiro, é autor de projeto que estabelece diretrizes para a caderneta de saúde da gestante e do bebê no SUS. Entre as medidas previstas, o texto determina o uso de terminologia baseada no sexo biológico e veda a adoção de linguagem neutra.
5: Segundo Hélio Lopes, a proposta também define que as cadernetas de pré-natal sejam voltadas exclusivamente à proteção da saúde da mãe e do bebê, sem conteúdos que estimulem a interrupção da gestação. O projeto ainda prevê orientações sobre denúncia e proteção em casos de violência sexual.
0: O projeto de Felipe Beccari, do Podemos de São Paulo, cria uma política de incentivo à produção e ao acesso a medicamentos genéricos de uso veterinário. O deputado propôs estímulos para empresas que produzem esses medicamentos e adotem políticas de preços mais acessíveis.
5: De acordo com Felipe Beccari, a medida busca reduzir os custos dos tratamentos veterinários e ampliar o acesso da população aos cuidados com os animais. Ele acredita que o fortalecimento do mercado de genéricos pode estimular a concorrência, beneficiar tutores e contribuir para o bem-estar animal.
15: Direitos humanos.
0: O projeto cria uma pensão especial para pessoas que adquirirem deficiência permanente em decorrência de violência doméstica. Um dos autores da matéria, Dimas Gadelha, do PT do Rio de Janeiro, explica que a ideia é indenizar as vítimas sem renda suficiente para garantir o próprio sustento.
5: O texto também dispensa o tempo de carência para a concessão de benefícios às vítimas. De acordo com Dimas Gadelha, a proposta ainda prevê mecanismos para que o Estado busque o ressarcimento dos gastos junto aos agressores.
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15: Ciência e tecnologia.
0: Está pronta para ser votada no plenário da Câmara a proposta que cria uma política para auxiliar na saúde de pessoas afetadas por jogos de azar. A repórter Mônica Tati tem mais informações.
6: A Comissão de Constituição e Justiça da Câmara dos Deputados aprovou o projeto de lei que institui política para atender pessoas e famílias que foram afetadas pelos jogos de apostas. O texto cria a Estratégia Nacional de Atenção Integral às pessoas com necessidades decorrentes das práticas de jogos e apostas. Entre outros pontos, aborda a prevenção, a redução de danos, a proteção e a reinserção social de pessoas que tenham problemas com vícios em jogos. A relatora na comissão, a deputada Laura Carneiro, do PSD do Rio de Janeiro, afirmou que a proposta tem relevância social e sanitária, devido aos efeitos das apostas sobre a saúde mental, a vida familiar e a proteção de grupos vulneráveis. Já o autor do projeto, o deputado Rui Carneiro, do Podemos da Paraíba, informou que o número de pessoas atendidas pelo SUS, o Sistema Único de Saúde, com problemas associados ao jogo patológico, passou de 108 para 1.200 entre 2018 e 2023.
7: Os jogos de azar no Brasil se transformaram numa questão gravíssima de saúde pública. Esse é a moral principal do nosso projeto, dar uma resposta às pessoas que, junto com os seus familiares, estão vivendo essa nova realidade do Brasil, inclusive uma das maiores causas do endividamento do brasileiro. Então, o objetivo é preparar a estrutura, sobretudo de saúde, as unidades básicas de saúde, nos CAPs, para atender esse novo tipo de paciente, vamos dizer assim, que precisa de socorro.
6: O projeto que cria uma política de atenção às pessoas com problemas com jogos de apostas já foi aprovado por todas as comissões e aguarda a votação do plenário da Câmara. Da Rádio Câmara de Brasília, Mônica Tati.
15: Justiça.
5: Adriana Ventura, do Novo de São Paulo, pede a instalação de uma CPMI para investigar o Banco Master e acusa o governo de priorizar gastos com publicidade em vez de áreas como saúde. Ela defende o combate à impunidade e a responsabilização dos envolvidos em crimes.
0: Adriana Ventura também faz críticas ao governo federal e cita investigações da Polícia Federal envolvendo o Banco Master e integrantes da base governista. Segundo ela, as denúncias reforçam a necessidade de aprofundar as apurações sobre possíveis casos de corrupção.
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9: Comissões.
13: A Comissão de Administração da Câmara debate experiência de ouvidorias externas em defensorias públicas. O repórter Luiz Cláudio Canuto tem os detalhes.
18: 20 unidades da Federação têm ouvidorias externas em suas defensorias públicas, que funcionam como órgãos auxiliares e autônomos para garantir o controle social, a transparência e a participação da sociedade civil. As ouvidorias externas não pertencem à carreira da defensoria e seus integrantes são eleitos a partir de listas tríplices com representantes da sociedade. Criadas pela Constituição de 88, as defensorias públicas são instituições estatais que garantem assistência jurídica integral e gratuita à população que não possui recursos financeiros para contratar um advogado. Elas atuam na defesa dos direitos individuais e coletivos e na promoção dos direitos humanos. A Comissão de Administração e Serviço Público da Câmara dos Deputados debateu a experiência das ouvidorias externas das defensorias públicas com representantes do setor. A audiência pública foi presidida pela deputada Fernanda Melchiona, do PSOL do Rio Grande do Sul, autora também do pedido para a realização do debate.
19: 20 estados já têm a defensoria, a ouvidoria da defensoria pública, que é um órgão do controle social, que não é da carreira da instituição e que é eleita pelos movimentos sociais populares. E por que eu estou fazendo esse preâmbulo? Porque é o único órgão do sistema judicial que tem esse controle externo, externo mesmo, que não é da carreira, que não tem aquele elemento corporativo. Isso é muito importante.
18: Os estados que não têm ouvidorias externas nas defensorias públicas são Espírito Santo, Sergipe, Alagoas, Tocantins, Mato Grosso do Sul, Amazonas, Roraima e Rio Grande do Norte. A Defensoria Pública da União conta com uma ouvidoria geral composta por representantes da sociedade civil. O projeto apresentado no Senado Federal muda a lei de responsabilidade fiscal e destina limite de até 2% da receita das unidades federativas para o orçamento das defensorias públicas, a fim de garantir autonomia financeira. A proposta também impede contingenciamentos severos no sistema de assistência jurídica gratuita. Da Rádio Câmara de Brasília, Luiz Cláudio Canuto.
9: Economia.
27: Florentino Neto, do PT do Piauí, defende o projeto que autoriza a União a criar uma empresa estatal para atuar na distribuição de combustíveis e gás de cozinha. A proposta também permite ampliar a participação pública em refinarias e outras estruturas estratégicas para o abastecimento nacional.
13: No entendimento de Florentino Neto, a medida fortalece a soberania energética e protege o país em situações de desabastecimento. Ele considera ainda que a iniciativa contribui para a estabilidade da oferta de combustíveis, além de proteger os consumidores contra aumentos abusivos.
27: Glauber Braga, do PSOL do Rio de Janeiro, apresentou o projeto que revoga a lei do Programa Nacional de Desestatização. O deputado afirma que a proposta busca fortalecer a presença do Estado em áreas estratégicas, como energia, mineração, telecomunicações e infraestrutura.
13: Glauber Braga avalia que as privatizações reduzem a capacidade do poder público de planejar o desenvolvimento do país. Ele defende que empresas estatais atuem em setores essenciais para atender ao interesse da população, especialmente onde a iniciativa privada não vê lucro imediato.
9: Relações Exteriores.
27: Edilson Barroso, do PL de São Paulo, integra a Frente Parlamentar Mista em apoio à integração União Europeia-Mercosul, criada para acompanhar o acordo comercial entre os dois blocos. Ele detalha a importância da fiscalização legislativa para dar mais segurança às empresas brasileiras.
13: Adilson Barroso afirma que o acordo vai reduzir aos poucos impostos cobrados sobre milhares de produtos e serviços. O deputado aponta que a mudança pode facilitar as vendas do Brasil para outros países e atrair novos investimentos.
2: Agricultura.
0: Representantes da cadeia de produção do tabaco defenderam na Câmara uma proteção para o setor. A repórter Maria Neves nos conta quais as propostas.
10: Representantes da cadeia produtiva do tabaco reclamaram em audiência pública na Câmara dos Deputados que o sistema integrado de produção do setor está ameaçado no Brasil. De acordo com o deputado Heitor Schur, do PSD Gaúcho, que pediu a realização do debate, o aumento do número de produtores independentes e a carga tributária representam as principais ameaças à produção integrada de fumo no Brasil. Heitor Schur afirma que o sistema integrado foi construído há mais de 100 anos e engloba desde os produtores de fumo até a fabricação dos produtos derivados, como cigarro. O deputado argumenta que essa organização é importante para garantir aspectos como equilíbrio entre produção e demanda, assistência técnica e controle da qualidade dos insumos. Com o crescimento dos produtores independentes, ele acredita que essa estrutura esteja ameaçada.
11: Nós temos diversas safras dentro de um ano. Uma vez era a safra do fumo, agora é a safra de verão, a safra de inverno, a safra de primavera. Está plantando e colhendo o ano inteiro. Talvez isso para a indústria seja muito bom, mas para o segmento que está lá no campo eu não vejo ganhar com isso. E, ao mesmo tempo, a gente percebe que cada vez tem mais produtores independentes plantando por conta. Não sei se os insumos que eles usam são os corretos. E essas coisas acabam influenciando também o nosso setor.
10: Com o aumento da produção, Heitor Schur afirma que houve queda no preço do tabaco. O deputado sustentou que, enquanto em janeiro a arroba do produto custava R$ 340,00, hoje está sendo vendida por R$ 260,00. Da Rádio Câmara de Brasília, Maria Neves.
13: Marcelo Moraes, do PL do Rio Grande do Sul, defende a securitização das dívidas dos produtores rurais do estado. Na visão do deputado, a medida é essencial para permitir a renegociação dos débitos acumulados após anos de estiagem e das enchentes de 2024.
0: Marcelo Moraes afirma que os agricultores não pedem perdão das dívidas, mas condições para quitá-las. Ele também cobra a apreciação da proposta pela Câmara, alegando que a demora na votação agrava a crise no campo e compromete a economia gaúcha.
2: Meio ambiente.
13: Cabo Gilberto Silva, do PL da Paraíba, critica a atuação de órgãos federais durante operações de fiscalização ambiental em Novo Progresso, no Pará. Segundo o deputado, as ações truculentas provocam conflitos com produtores rurais e moradores da região.
0: Cabo Gilberto Silva pede ao governo federal que reveja a atuação dos órgãos responsáveis pela fiscalização ambiental na região. No entendimento do parlamentar, é necessário garantir o cumprimento da legislação sem comprometer os direitos dos produtores.
13: Joaquim Passarinho, do PL do Pará, também denuncia a truculência de órgãos federais durante a operação de fiscalização ambiental em Novo Progresso. O deputado defende que a fiscalização seja conduzida com respeito à população e prioridade para medidas de orientação.
0: Joaquim Passarinho cobra do governo ações para acelerar a regularização fundiária e ambiental na região. Segundo o parlamentar, é preciso garantir segurança jurídica aos produtores e conciliar a proteção do meio ambiente com o desenvolvimento das atividades econômicas locais.
13: Termina agora o jornal Câmara dos Deputados, produzido pela Rádio Câmara, com trabalhos técnicos de Wellington Teles e apresentação de Ana Raquel Macedo e Márcio Aquile Sardi. Boa noite.
0: A Voz do Brasil volta na segunda-feira. Boa noite e bom final de semana.
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0: Boa noite.
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2: 22 horas.
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0: Muito bem, amados e diletos ouvintes, está entrando agora no recesso do vosso lar mais uma audição do programa Libertação Além das Fronteiras. Programa este, um órgão oficial e informativo pertencente às igrejas do Evangelho Santo, Igreja Pentecostal, Deus é Soberano. Ministério esse que tem a sua sede localizada na rua Anselmo, Santa Catarina, esquina com a rua São João del Rei, no bairro São Lucas, na cidade de Chapecó, estado de Santa Catarina. Ministério este, a cargo, responsabilidade, também pastor, presidente, fundador, pastor Valdecir Fedrigo, mas o grande líder deste ministério é o nosso Deus, o Todo-Poderoso. E nesta noite de sexta-feira, quem tem o imenso prazer de cumprimentar a todos com a poderosa, gloriosa paz de nosso Senhor Jesus Cristo, são os vossos irmãos em Cristo, presbítero
1: João Carlos Ribeiro e o cooperador
0: Everton Antônio. Aceite nesta noite, ouvinte, a paz de nosso Senhor Jesus Cristo. Fique conosco, aonde estaremos ouvindo testemunho de maravilhas, de milagre, anunciando os endereços das congregações deste ministério e no final desta programação também orando pela sua vida. Recebam a paz do Senhor Jesus!

0: vivo, a qual pertence ao Evangelho Santo, Igrejas Pentecostal, Deus é soberano. Diletos ouvintes, nesta noite estamos aqui sim com a maior alegria em nosso coração para anunciar as maravilhas do Senhor Jesus, anunciar as grandezas do Deus vivo, o Deus Santo de Israel, anunciando sim as maravilhas do Senhor Jesus. Vamos aqui convidar a todos para que ainda no dia de amanhã, ouvintes de casa, aquele culto glorioso na cidade então de União do Oeste. Alerta, alerta a todos os moradores da cidade de União do Oeste. Amanhã, dia 4, dia de sábado, vai estar acontecendo aquele glorioso culto na presença do Pai, do Filho e também do Espírito Santo da Verdade, na Igreja Pentecostal Deus é Soberano, cidade de União do Oeste, aonde esta congregação está situada, na Avenida São Luís, número 410, ao lado da Autoescola União. Lembrando a todos que amanhã vai haver dois cultos, primeiramente ali o culto voltado ao público, voltado ao irmão, à irmã católica, livre pensador. Vai estar ali o servo do Senhor Jesus Cristo, pastor presidente, pastor Valdecir Fedrigo, juntamente com os demais obreiros, irmãos em Cristo, para fazer a obra do Senhor Jesus. E logo depois a santa e gloriosa ceia a todos os membros a qual pertencem a este ministério santo. Amanhã sim a santa e gloriosa ceia. Ali estarão ali os irmãos reunidos numa só fé, num só amor, para celebrar a santa e gloriosa ceia do Senhor Jesus Cristo, anunciando a morte do Senhor até que venha. Sim, ouvintes de casa, o primeiro culto acontecerá a partir das 18h, já na oração. Lembrando a todos que estamos com este glorioso propósito, o mês todo de oração, de jejum, de consagração ao Senhor, 1 hora com mais 20 minutos de oração antes do início do culto, logo depois a pregação da palavra, as divinas revelações do Espírito Santo, unção com óleo, e depois do primeiro culto estará ali acontecendo a santa e gloriosa ceia do Senhor Jesus Cristo, a todos os membros, ali ao presbítero da Casa de Deus, juntamente com o pastor Valdecir Fedrigo, ali neste momento glorioso de comunhão com o Senhor Jesus Cristo. Eu disse cidade de União do Oeste, Avenida São Luís, número 410, ao lado da Autoescola União. É, cooperador Everton, vamos aí anunciando as maravilhas do Senhor Jesus. Já vamos ouvir este belo testemunho, aonde esta visitante da casa do Senhor Jesus testifica a cura de um câncer, ouvintes de casa. Ela compareceu na Igreja Pentecostal Deus é Soberano e foi agraciada por tamanho milagre. Vamos ouvir com atenção para a glória do Senhor Jesus.
1: Medi a cabeça, lá na cabeça, daí na sexta-feira eu vim aqui, e daí eu fui revelada, Deus usou o pastor, e que eu tinha um tumor de câncer na cabeça. E daí, quando foi na segunda-feira de manhã, deu uma pontada na cabeça e veio o sangue, uma bolha de sangue no olho, e daí ele não doeu mais a minha...
2: A cabeça, desapareceu a dor da cabeça. Saiu o tumor, saiu então pelo olho.
1: Pelo olho que tá até a mancha aqui, ó.
2: Olha aí, saiu e agora a graça de Deus aconteceu e a dor desapareceu. Desapareceu na hora. Veja bem, foi revelada na sexta-feira.
1: E na segunda de manhã, daí eu já recebi aquela pontada e já saiu pelo olho.
2: Saiu pelo olho, então. Não tem mais nada. E era a revelação de um tumor de câncer na cabeça. Quanto tempo a senhora sofria?
1: Eu Fazia tempo, assim, uns 2, 3 meses, assim,
2: olha,
1: sabe?
2: Tá
1: que eu tinha aquela dor e nada, tomava remédio, mas não, só cessava um pouco e continuava.
2: Continuava. E sim, foi grande o milagre.
1: Foi muito grande.
2: Ai,
1: eu tenho muito, muito mais milagre que eu recebi aqui.
2: Que maravilha.
1: E fosse para contar, assim, não tem.
0: Olha aí, amados ouvintes, que maravilha. Muitos milagres, né, presbítero João Carlos? Essa irmã, ela tem recebido na igreja pentecostal, Deus é Soberano, aonde o Senhor tem feito muitas maravilhas, como hoje pela noite também, onde estivemos ali, aonde esteve ali na oportunidade também o servo de Deus, né, presbítero Tiago, pregando a palavra. Mas toda sexta-feira, ouvintes, né, a multidão de pessoas que comparece na igreja pentecostal, Deus é Soberano, isso sem falar dos demais cultos durante a semana. Mas no dia da sexta-feira, onde essa irmã esteve presente, ela foi curada, onde estava o servo de Deus, pastor Valdecir, na oportunidade, pregando a palavra, orando ali pelas maravilhas, pelos milagres, ela foi alcançada através da oração, através da revelação, ela recebeu o seu grande milagre. Nesta noite também, quem esteve ali presente foi abençoado, recebeu o toque das mãos do Senhor Jesus, e Deus garantiu a grande vitória. Seguirei.

0: Glórias e honras ao Senhor Jesus Cristo, que tem abençoado as nossas vidas, tem nos livrado, nos guardado das astutas ciladas do inimigo das nossas almas. Graças e honras ao Senhor Jesus Cristo, que tem nos escondido debaixo do seu precioso sangue. Quero aqui convidar a todos os diletos ouvintes desta programação para permanecer todos sintonizados conosco até o término deste programa. Vamos estar orando por todos a oração da fé, 10 minutos de oração ao seu favor. Sim, você pode estar ligando aqui, o senhor, a senhora, o jovem, pode estar ligando aqui nesta noite para fazer o seu pedido de oração. Já vamos aqui daqui a pouquinho passar o número de telefone aqui do estúdio da Rádio Condá FM 98.9, para que assim você possa ligar aqui e fazer o seu pedido de oração, e grande será a sua vitória. Já vai preparando ali o papel, a caneta, um lápis, talvez, para vocês anotar o número de telefone. Mas primeiramente vamos convidar a todos os irmãos, cooperador Everton, para que neste dia de domingo possam comparecer aí na cidade de Xanxerê, na congregação da Igreja Pentecostal Deus é Soberano, aí na cidade de Xanxerê. O convite então do nosso irmão cooperador Everton Antônio.
1: É isto mesmo, presbítero João Carlos, amados e diletos ouvintes, vai ser maravilhoso o que Deus ele vai fazer. Nós temos a total certeza, porque pregamos esse Deus vivo e sabemos que ele faz milagre. Aquele que se humilha, a Bíblia diz que ele alcança misericórdia, ouvintes, né? Lá no livro de Provérbios, a palavra de Deus vai deixar bem claro: aquele que se humilha, o Senhor, ele alcança a sua misericórdia, ele alcança o amor de Deus sobre a sua vida, e neste dia de domingo não vai ser diferente. Então você que reside na cidade de Xanxerê, ou até mesmo próximo de Xanxerê, no interior aí da cidade de Xanxerê, e ouve esta programação, você não pode ficar de fora. Você é o nosso convidado especial. A Igreja Pentecostal Deus é Soberano estará de portas abertas na cidade de Xanxerê neste domingo, a partir das 6 horas da tarde, para oração, ministério de oração. A igreja está em campanha de oração o mês inteiro, 1 hora com 20 minutos de oração. E a igreja lá em Xanxerê já está há mais de 15 dias, né, presbítero João Carlos, em oração, já está nessa campanha, ali juntamente com o presbítero Tiago Abreu, que vai estar aí com todos os irmãos neste dia de domingo, no segundo dia desta campanha poderosa, as mãos de Jesus estendidas ao nosso favor e contra Satanás. A Igreja Pentecostal Deus é Soberano, de portas abertas, a partir das 6 horas da tarde, prossegue a oração, depois a primeira parte, louvores a Deus, ministração da palavra, oração por milagre, por maravilha, e a bênção de Deus, ela é completa na tua vida. Anote aí o endereço da tua vitória na cidade de Xanxerê. A Igreja Pentecostal Deus é Soberano está localizada no bairro Monte Castelo. Bairro Monte Castelo, na rua Gonçalves Ledo, esquina com a rua Euclides Marinho. Anotou aí, ouvinte? É muito fácil, é ao lado da fábrica de cofres Celi. Você que reside aí no bairro Sufiate, aí próximo também, venha, se faça presente, porque nessa noite vai ser milagre. Presbítero João Carlos, dia de domingo, Deus ele tem vitória sobre a vida de todos que comparecerem na Igreja Pentecostal Deus é Soberano.
0: Verdadeiramente, cooperador Everton, o Senhor Jesus Cristo tem a bênção, a vitória, o milagre preparado para todo aquele e aquela qual se esforçar e se fazer presente em uma das concentrações anunciadas. Igreja Pentecostal Deus é Soberano. Ouvintes de casa, o próprio Deus falou também com Josué, lá no livro então de Josué, capítulo 1, versículo 9, o próprio Deus falou a Josué: não te mandei eu? Esforça-te e tem bom ânimo, não temas nem te espantes, porque o Senhor teu Deus é contigo por onde quer que andares. Ouvintes de casa, esforça-te, tem de bom ânimo, porque o Senhor Jesus Cristo é contigo. Mas você precisa pôr a sua fé em ação, colocar a sua vida diante do Senhor Jesus Cristo, porque é Ele quem vai te tomar pela mão direita e te conduzir até a sua vitória, o seu milagre. Não adianta bater em portas terrenas. Nós sabemos que a medicina sim é deixada por Deus, porque até mesmo ali um dos seus discípulos era médico. Mas quando o homem já não sabe mais o que fazer, a medicina é limitada. Há um Deus que tudo pode pelas nossas vidas. Há um Deus criador dos céus e também da terra, a qual peleja pela nossa vida e faz justiça. O Senhor perto está daquele que tem um coração aquebrantado. E é momento de buscar a Deus, ouvinte de casa. É momento de se colocar na presença do Senhor Jesus Cristo. Não olhar para a dificuldade, a necessidade, mas olhar somente para o nosso alvo, a qual é Cristo Jesus. Esforça-te, tende bom ânimo, porque quem vai pelejar por ti é o Senhor Jesus Cristo.

0: Verdadeiramente, ouvintes de casa, o Senhor Jesus Cristo vai guiar as nossas vidas. Quero aqui convidar a todos agora aí da cidade, então, de Pinhalzinho. Vai ser neste dia 5, dia de domingo. Sim, ouvintes de casa, o 5º aniversário da Igreja Pentecostal Deus é Soberano, na cidade de Pinhalzinho, onde a igreja está situada no bairro Maria Terezinha, na rua Jerônimo Hinckler, número 100, ao lado do reservatório de água da Casam. Ali a igreja estará de portas abertas a partir então das 6 horas da tarde, já iniciando na oração, ouvintes de casa. Logo depois estará na oportunidade a serva do Senhor Jesus Cristo, a nossa irmã cooperadora Débora Aranda, aqui da cidade de Chapecó, para apregoar o Santo Evangelho. Vai estar orando pelos mais excelentes dons do Espírito Santo, os irmãos louvando a Deus, engrandecendo ao Senhor Jesus Cristo, um culto especial de milagres, de maravilhas do Senhor Jesus, e ali em prol do aniversário da Igreja Pentecostal Deus é Soberano, o 5º aniversário, 5 anos, a qual esta porta está aberta por Cristo Jesus aos moradores da cidade de Pinhalzinho, para receberem bênçãos, vitórias, grandes milagres. Lembrando a todos que antes ali então do culto tem que ter 1h20 de oração, porque estamos neste glorioso propósito em prol da salvação de almas. Sim, ouvintes de casa, vai ser o mês todo de oração, de jejum, de consagração ao Senhor Jesus Cristo, para que o Senhor venha concretizar a obra na vida, sim, de cada ouvinte também desta programação. Ouvinte de casa, o Senhor Jesus Cristo é poderoso, é glorioso em obras, e Ele também conta com a sua vida e também quer salvar a sua alma. Ouvintes de casa, vamos ouvir mais um testemunho, aonde ali o servo do Senhor Jesus Cristo, ali o pastor Valdecir Fedrigo, sendo usado pelo Espírito Santo da verdade, o Senhor operou grande milagre na vida desta visitante da casa do Senhor Jesus. Vamos ouvir com atenção.
1: Igreja, diga graças a Deus. Conte a benção recebida. Conte a benção, irmã.
2: A paz do Senhor.
1: Amém.
2: Faz o dia 7 de julho, eu fiz a primeira cirurgia. Até o pastor foi no sábado. O irmão João pediu para o senhor ir lá no quarto.
1: No hospital.
2: Isso.
1: A senhora, no hospital regional aqui.
2: Isso. Isso. Diz que o senhor teve uma revelação quando entrou na porta do quarto, né?
1: Certo.
2: Então, pelos médicos, era um abscesso na minha nádega. Da nádega veio para a virilha. Eu fiquei 16 dias com aquilo aberto. Fui 3 vezes para o centro cirúrgico. E teve um dia que o médico chegou na porta do quarto, olhou para mim e para o meu esposo, falou que para eles eu não ia ter retorno, pela tanto de infecção que era. Eu só olhei para ele e disse, foi Deus, porque foi só Deus mesmo que me curou, que não era para mim estar em casa.
1: Tá vendo? Era para a senhora ter perdido a vida.
2: Isso.
1: Então, eu cheguei, a senhora que estava, quem lembra, eu acredito que é a senhora mesmo, que estava no isolamento.
2: Exatamente.
1: Isolamento, estava escrito isolamento com odor. Com odor, é isso? Quem lembra que aqui nós oramos, que esta senhora, eu falei que Jesus ia fazer o milagre, que Deus ia fazer a obra. Cheguei lá, irmãos, abri a porta, aquele cheiro já de carne estragada. Qual o microfone? Era a senhora, então.
2: Era eu. Eu tinha um odor de carne podre. Eu chorava, pedia a Deus, me cura, porque é só o Senhor. Eu tenho meu filho para me criar.
1: Tá vendo?
2: Eu não quero morrer. Eu quero ver ele crescer.
1: Olha aí, Jesus é bom, né, irmãs? Quando chegamos, Jesus chegou primeiro e fez a obra. Olha lá. Quem crê?
2: Em 16 dias, fiz a última cirurgia, foi por centro cirúrgico, para fechar, para fazer os pontos. Na quarta-feira, o o doutor chegou no quarto, disse, vamos segurar mais uns 3-4 dias. Eu disse, tá bom, eu saindo daqui curada, Deus.
1: Amém.
2: Eu disse, é o que eu quero.
1: Deus é
2: chegou,
1: bom.
2: Não deu meia hora, ele voltou, disse, vamos embora. Eu disse,
1: que
2: o quê?
1: Maravilha.
2: Vamos embora, pode ir pra casa.
1: Tá vendo, irmãos? Jesus chega na hora, né, irmã? O milagre foi grande, mas ficamos felizes porque mais uma vida está aqui que Jesus fez o milagre. Feliz com Jesus, irmão.
2: Amém.
1: Deus abençoe.

Muito bem, amados e diletos ouvintes, agora são 10 horas da noite com mais 31 minutos. Este é o programa Libertação Além das Fronteiras.

0: Maravilhas é o poder de Deus. O Senhor Jesus tem manifestado o seu poder nesta igreja maravilhosa a qual o Senhor ele levantou. Queremos então agora passar o número de telefone aqui da Rádio Condá FM. Então você que está aí com a caneta, com o papel na mão, anote aí agora o telefone aqui da Rádio Condá. Você ligando aqui, o servo de Deus, presbítero Paulo, já está ali para atender o telefone, anotar o teu nome para o pedido de oração. E quando faltar 10 minutos para encerrar essa programação, nós vamos estar orando pela tua vida e o Senhor ele vai te visitar, aonde você estiver. Vai visitar a tua família, vai visitar o teu trabalho e Deus vai fazer milagre através da oração da fé. A Bíblia diz que os enfermos serão curados e os pecados também serão perdoados. Nós vamos orar e Deus vai dar vitória. Anote aí então o telefone aqui da Rádio Condá, você pode estar ligando aqui e fazer o teu pedido de oração. O DDD é o 49, DDD 49, o número é o 3361-3110. Eu vou repetir, anote aí, 3361-3110. DDD 49, você que reside então em outro estado, pode estar ligando aqui, nós vamos orar pela tua vida, colocar o teu nome na oração e grande é a vitória. Falando em vitória, presbítero João Carlos, né, vamos para oração, né, a igreja está incumbida em campanha de oração, vai ser o mês inteiro essa campanha de 1 hora com 20 minutos de oração em prol da salvação das almas. Presbítero João Carlos, né, eu sei que quando a gente estava no mundo, não compreendíamos, né? Mas com certeza tinha alguém ali orando: Senhor, salva aquela alma. Salva aquela alma que está lá perdida, aquela alma que está escravizada. E o Senhor nos visitou através da oração dos seus servos. E nós estamos orando. A igreja, o Ministério Pentecostal, Deus é Soberano, estamos em campanha de oração. Logo mais, a partir das 11 horas da noite, ainda desta noite do dia de hoje, a igreja aqui, o Templo Sede, vai estar de portas abertas até a 1 hora da manhã em oração pela salvação das almas e Deus visitando a tua vida, a tua família, salvando as almas e garantindo a vitória. Presbítero João Carlos, dia de domingo, né? Aquele culto maravilhoso no Templo Sede, aonde a igreja vai estar ali de portas abertas a partir das 6 horas da tarde para o Ministério de Oração, mas pela manhã, às 8 horas da manhã, o Templo Sede, né, de portas abertas para a oração, prossegue a oração até às 10 horas com 30 minutos, e à noite, presbítero João Carlos, aquele culto maravilhoso na presença de Deus.
1: Verdadeiramente, cooperador Everton, um culto a qual o Senhor Jesus Cristo estará presente, operando sinais, maravilhas, prodígios, grandes milagres sobre a vida de todo aquele e aquela a qual se esforçar e ter bom ânimo e estar ali na casa do Senhor Jesus Cristo, casa essa chamada casa de oração. Sim, a Igreja Pedro Pentecostal, Deus é Soberano, Templo Sede, estará de portas abertas na rua Anselmo Santa Catarina, esquina com a rua São João del Rei, no bairro São Lucas, aqui na cidade de Chapecó, estado de Santa Catarina. É muito fácil do ouvinte de casa achar este endereço. Fica logo aí, muito próximo ao Hospital Regional. Aí os irmãos que vêm pela Rua Uruguai vai estar passando então ali o posto de gasolina, o posto Delta, né? Vai continuar aí na rodovia qual vai dar ali saída para a cidade de Seara. Vão passar ali os prédios Boulevard das Acácias e já vão descer à esquerda. Vão ali ver ali uma rua de calçamento, vai estar ali uma placa, vamos dizer assim, dizendo Comunidade São Lucas, né? Mas é o bairro São Lucas, antigo Vila Zonta. Vai estar ali a placa indicando já este bairro. Os irmãos vão descer à esquerda até o final da rua, já vão encontrar ali o Templo Sede da Igreja Pentecostal Deus é Soberano, a qual estará de portas abertas neste dia de domingo, e grande será a sua vitória. Ouvintes de casa, temos que estar na presença do Senhor Jesus. O ser humano, ele tira tempo para tudo. Ele tira tempo para o trabalho, ele tira tempo para ali fazer os seus afazeres da casa. Mas também temos que ter um momento com Deus. Temos que ter ali o nosso momento de estar na presença do Senhor Jesus Cristo. Lembro-me da passagem de Marta e Maria, aonde o Senhor Jesus Cristo entrou naquela casa. E ali tinha duas mulheres, Marta e a outra sua irmã chamada Maria. Ali o Senhor Jesus Cristo, ele estava ali falando sobre o reino dos céus. Ali o Senhor Jesus Cristo estava falando das maravilhas, das grandezas do Deus vivo. E Maria, de pronto, cooperador Everton, ela foi e se sentou aos pés do Senhor Jesus. Ela começou a ouvir as palavras inefáveis do Senhor da Glória. Porém, Marta estava ali preocupada com os afazeres da casa. Estava ali preocupada com as coisas do mundo. De tal maneira que Marta chegou diante do Senhor Jesus e disse: Senhor, não te importa que eu sirva só, enquanto a minha irmã está aí contigo? E Jesus, olhando para Marta, disse: Marta, uma coisa só te é necessária. Tu estás ansiosa, estás preocupada com muitas coisas, mas eu te digo que uma coisa só te é necessária. Pois Maria escolheu a melhor parte, e essa parte não lhe será tirada. A melhor parte, ouvinte de casa, é estar na presença do Senhor Jesus Cristo. Nós sabemos que temos que trabalhar para o nosso sustento, para manter o nosso corpo físico. Mas dentro deste corpo físico existe algo muito glorioso e de valor ao Senhor Jesus, que é a nossa alma. E a nossa alma, ela necessita, ela almeja estar na presença do Senhor Jesus Cristo. Ali o dia passa, ouvinte de casa, e a nossa alma permanece clamando a presença do Senhor Jesus Cristo. A nossa alma almeja estar na presença daquele que criou a nossa vida, a nossa alma. Ouvinte de casa, busque ao Senhor Jesus Cristo. Busque ao Senhor Jesus de todo o seu coração e você vai encontrar Ele. Hoje não mais num corpo físico, mas em espírito e em verdade. Em espírito e em verdade você vai encontrar o Senhor Jesus Cristo. Aquele a qual nos traz acalento, aquele que nos traz força para vencer. E muito em breve esta luta, esta dificuldade, essa aflição, ela vai cessar. Porque o Senhor Jesus Cristo vai estar sim voltando para nos buscar, para nós ir morar com Ele na sua glória. Venha buscar ao Senhor Jesus Cristo. Esqueça um pouco deste mundo pecaminoso. Esqueça um pouco deste mundo a qual o próprio Senhor Jesus, ele disse: não ficará pedra sobre pedra, não restará raiz nem ramo. Venha buscar ao Senhor Jesus, porque Ele é o dono da vitória. Ele tem algo muito glorioso para a sua vida. Compareça, Igreja Pentecostal, Deus é Soberano, anunciando o verdadeiro Evangelho. Sim, o Senhor Jesus Cristo está presente neste ministério glorioso.

Verdadeiramente, amados ouvintes, Jesus é o pão da vida. Ele mesmo chegou a dizer, né, Moisés não vos deu o verdadeiro pão, eu vos dou. É por isso que a multidão seguia Jesus, porque ele tem o alimento para a nossa alma, o alimento verdadeiro que a nossa alma, que a tua alma precisa. Esse alimento glorioso através de nós tomar a nossa decisão, aceitando Jesus como nosso Salvador, depois do processo da libertação, descemos as águas batismais e logo após tornamos-nos presbítero João Carlos, participantes do corpo e do sangue de Cristo, a Santa Ceia do Senhor Jesus. E para este ministério, templo sede de portas abertas, no dia 12, a partir das 8 horas da manhã, fora este domingo agora então, que é dia 5, no próximo domingo, dia 12, a Santa e Gloriosa Ceia do Senhor Jesus. Vai ser um encontro maravilhoso, um encontro onde a presença de Jesus, ela vai pairar de uma forma especial. Vai ser algo tremendo. A partir das 8 horas da manhã, já o templo sede de portas abertas para a ministração da Santa Ceia do Senhor Jesus, para todos os membros, obreiros da casa de Deus. Estará ali o servo de Deus, pastor Valdecir Fedrigo, na oportunidade, juntamente com os presbíteros, pregando a palavra o servo de Deus, logo após, juntamente com os servos do Senhor, ministrando a Santa Ceia do Senhor Jesus. Dia 12 deste mês, a Santa Ceia no templo sede, a partir das 8 horas da manhã, Igreja Pentecostal Deus é Soberano, uma igreja cheia do poder de Deus.

Muito bem, querido ouvinte de casa, amado irmão em Cristo, livre pensador, irmão católico, irmão de outro ministério, chegou ao momento agora da oração da fé. Prepara o seu coração e vamos já clamar

Senhor do Deus Altíssimo. Sim, ó Pai, queremos aqui, Senhor da Glória, nos humilhar, Senhor, debaixo das suas potentes e gloriosas mãos, meu Senhor, porque assim determina a sua palavra, que devemos nos humilhar, Senhor, debaixo das suas potentes e gloriosas mãos, meu Senhor Jesus, reconhecer as nossas misérias, reconhecer as nossas fraquezas, os nossos pecados. Assim, ó Pai, como teu servo, meu Senhor, falou, colocar a nossa boca no pó, porque talvez ainda haja esperança. Meu Senhor Jesus Cristo, quantas vidas neste momento, ó Pai, orando.

o coração, com a certeza da vitória, com a certeza do milagre, determinando sobre a sua vida o grande milagre vindo das suas mãos ensanguentadas, Senhor.

vida de todo aquele e aquela, a qual se humilha diante do Senhor, as suas mãos gloriosas, Pai, a qual opera grande milagre, maravilha, prodígio, Senhor. Eu quero aqui, Senhor da Glória, orar em prol dessas vidas, meu Senhor, a qual estão crendo no grande milagre, Senhor Jesus Cristo, Senhor Jesus. Eu oro pelo Eloir, eu oro pela Angelina, ali em Nonoai, Senhor da Glória, no estado do Rio Grande do Sul. O Valdelir, ó Pai, toca nessas vidas, meu Jesus, repreenda todo o mal no teu sangue. Eu oro pela Dirce, eu oro por esta criança a qual está diagnosticada com câncer, mas o Senhor tem poder, ó Pai, o Senhor tem poder em suas mãos gloriosas. O Senhor tem poder, ó Pai, para arrancar este câncer, meu Senhor, da vida desta criança. O Senhor tem poder, ó Pai, para fazer, sim, meu Jesus, esta cirurgia, Senhor, sobre a vida.

Eu apresento a nossa irmã cooperadora Graziella, o seu esposo, o nosso irmão Leomar, Senhor, cobre no teu sangue a vida do Leonardo, da Camila, da Karine. Eu oro, Senhor Jesus, por essa criança chamada Samuel, o Isaac, o Cleomar, a Chayane. Repreenda, Pai, este demônio do vício das drogas, da jogatina, meu Senhor, do vício do tabagismo, do vício do alcoolismo, Pai, a qual tem assolado essas vidas, meu Senhor Jesus, a qual estão ali, ó Pai querido, na sarjeta, aonde Satanás está humilhando o Senhor. Sim, meu Senhor da glória, Satanás é furioso, é invejoso da vida do homem e também da mulher, porque nós somos a imagem e semelhança do Deus vivo. E é por isso que ele humilha o homem nas drogas, na prostituição, na jogatina. É por isso que ele escraviza o homem, Pai, nesses pecados, meu Senhor da glória. Mas o Senhor é aquele a qual tem poder, meu Jesus, para transformar a vida do homem e também da mulher. Porque o Senhor já pisou, ó Pai, na cabeça da serpente e já nos fez vitorioso através do teu sangue glorioso. Meu Senhor da glória, eu oro por esta criança chamada Vinícius, meu Senhor dos Santos, a qual está internada na UTI com bronquiolite. Senhor da glória, é verdade, Senhor. São muitos os casos, meu Jesus querido, dessas crianças, Pai, com esta enfermidade. Mas maior é o Senhor, ó Pai, maior é o Senhor do que qualquer enfermidade, e o Senhor tem poder para cobrir estas crianças, meu Jesus, com seu sangue precioso, tocar nas vias respiratórias, tocar nos pulmões, meu Jesus, desses inocentes, e conceder saúde, meu Senhor da glória, assim como naquele dia aquele homem chamado Jairo, ele correu até a sua presença, Senhor, pedindo em prol da sua filha, meu Senhor da glória. E ali o Senhor, de pronto, meu Senhor, foi até onde ela estava, meu Jesus querido. E ali houve um grande milagre, aleluia, Senhor. Sim, ó Pai querido, o Senhor é o mesmo ontem, hoje, eternamente. O Senhor ainda opera maravilhas, milagres, meu Senhor. Talvez esta vida, Pai, está desesperançada, meu Senhor, porque já bateu em tantas portas, meu Jesus. Já bateu, ó Pai, na porta de tantos médicos, meu Senhor da glória, mas não obteve êxito algum, Senhor. Sim, meu Jesus querido, por quando o homem, ó Pai, já não dá mais volta na situação através da medicina, o Senhor entra com a providência, Pai. O Senhor entra com o milagre, porque o Senhor é o Deus das causas impossíveis. O Senhor é aquele, meu Jesus querido, a qual dá vida, meu Senhor, para aquele a qual já estava sem vida, Pai. Assim como o Senhor ressuscitou a vida daquele homem chamado Lázaro, meu Senhor da glória, a qual estava ali há 4 dias, Pai. Senhor, o Senhor chegou, meu Senhor, e chamou aquele homem para fora. E aquele homem se levantou, meu Senhor da glória, e foi ao encontro dos seus familiares. Sim, meu Senhor, o Senhor é aquele a qual tira a vida, e também o Senhor é aquele a qual torna a dar a vida, meu Senhor, porque tudo está em suas mãos. E nada foge do seu controle, meu Senhor da glória, porque tudo foi criado, meu Senhor, pelo Senhor. Tudo está na palma de suas mãos, e o Senhor faz tudo aquilo que lhe apraz. Sim, ó Pai, eu oro pelo Esaú, Senhor,
Sim, o Adolfo, a Maria de Águas Frias, de Águas de Chapecó, Senhor da Glória. Sim, meu Senhor, eu oro pelo Pedro Nunes, ali de Saltinho. Eu oro pela Débora, a Kemli, a Isabela, o presbítero Paulo, a sua esposa, a sua filha, a nossa irmã Conceição, meu Senhor, o Antônio Pinheiro, meu Senhor da Glória, cobre no teu sangue.

0: O Senhor, esta gloriosa campanha em prol da salvação de almas, meu Jesus, da força, da graça para os teus servos jejuarem e orarem a ti, Senhor, santificarem a sua vida, sim, para o Senhor da glória. Senhor meu Deus, abençoa as vidas a qual estarão orando nesta madrugada, nesta noite, ali no templo sede, meu Senhor, a qual vai estar de portas abertas. A partir de agora, meu Senhor, eles já estão ali orando, meu Jesus querido, até a uma desta madrugada. Socorre, meu Senhor, dando força, dando graça. Eu oro pelo 5º aniversário da Igreja Pentecostal. Deus é soberano ali da cidade de Pinhalzinho. Socorre os teus filhos, Pai. Dá força, dá graça, sabedoria. Ajuda o pastor Valdecir Fedrigo, a sua esposa, a nossa irmã cooperadora Ivanete. Sim, ó Pai, socorre a cada um dos seus obreiros, os presbíteros da tua casa. Dá, Senhor Jesus, sabedoria, a unção, a graça necessária. Unge no teu sangue os copos com água, as vasilhas com águas, meu Senhor. Sim, as peças de roupas apresentadas. Faz notória a tua glória, a tua grandeza. Assim eu oro, meu Senhor, assim eu lhe agradeço, em nome do Senhor Jesus Cristo. Amém e amém, ó Rei Jesus.
1: Muito bem, amados e diletos ouvintes, chega ao término mais uma audição do programa Libertação Além das Fronteiras. Programa este que retorna na próxima segunda-feira, a partir das 10 horas da noite, aqui pela Rádio Condai FM 98.9. Nesta noite maravilhosa, quem se despede de todos são os vossos irmãos em Cristo, o presbítero
2: João Carlos Ribeiro e o cooperador
1: Everton Antônio. Que Deus abençoe o presbítero Paulo na técnica de som e todos os ouvintes. Fiquem todos na paz do Senhor Jesus.

0: 23:07.
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0: Quatro graus.
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essa música, a nossa homenagem ao nosso irmão e companheiro Francisco Castilhos. Foi tão importante a sua participação nos Mirins, através do seu talento, da sua dedicação, do seu entusiasmo, que nós sentimos a sua presença nas músicas que fazemos e que cantamos. Pelos caminhos que só Deus sabe e Ele nos mostrará, quem sabe voltaremos a compor e a cantar juntos as nossas vaneirinhas. Homenagem dos Mirins e do nosso guru musical, Oscar Soares.

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Eu não sou um pregador, não sou padre nem pastor, sou apenas um autor que canta sua verdade. 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

0: Buenos dias, meus amigos que estão com o rádio ligado. Mas daí sim, só com o rádio ligado e a live. A live tá no ar, né? Aqui tá só os gauchinhos do sul. Eu não tô no ar aqui. Vou cair do ar. Bom dia, Nico. Como é que tá? Tá bem bom? Um pouco bom?
1: Bom dia, seu Aldorino. Tudo certo, graças a Deus.
0: Que bom, né? Que bom, né? Então, grande profissional, o Nico Bressan. Que tal, Nico Bressan, né? Vamos que vamos, dele que dele. Alô, Curitiba, meu grande amigo Antônio Luiz Tonial. Uia, eu não me canso em falar nessa gente boa, né? E também o Zé Araújo em Toledo, o grande homem. Tem a Rádio Web lá, né? A Rádio Web sempre, sempre dando aquele apoio para os gauchinhos do Sul, tocando música lá e falando na minha pessoa, né? Eu me sinto honrado, me sinto feliz da vida. Mas vamos deixar de prosa e vamos acarcar aí o bom rapaz com os gauchinhos do Sul.

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Pessoal, amanhã, o que que tem amanhã? Deixa que eu vou falar o que que tem amanhã. Amanhã tem no Piranha, ali no bar do Piranha, no Esplanada, dia 5, que é amanhã, né? Reinauguração, com almoço, costelão na chapa e deixão, tá? 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Valor R$40. 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Não é só mecânico, conjunto ao vivo. Se sou mecânico aí, não. Pra nós que ser meio da antiguidade, não é muito bom, né, Zé Araújo? Não é muito bom. Pra mim não é, não sei se é pra ti, né? 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E dia 12, portanto, grande festa na comunidade Santa Maria Gorete, do bairro Maria Gorete, né? Durante toda a semana tem essa programação e no domingo essa grande festa. 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Tem tanto nome e tem tanto conjunto, né? Trabalhando, né? Todo mundo trabalhando. Isso é bonito, né? Até eu estou trabalhando, né? Trabalhando para você e você ouvindo a gente, né? Que bom. 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Vamos falando que no Chopin, na casa de show, logo mais à tarde, com início às 15 horas e 30 minutos. Portanto, ó, já tem dois assistindo nós. Viu, Nicolas? Já tem dois assistindo nós. Depois tu vai falar nesses aí, né? Chopin na matiné, todas terça-feira. Mas terça-feira também tem, mas hoje também tem. 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Sempre conjunto ao vivo. 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Eu estou homenageando todo o programa de hoje para o meu grande amigo Paulo Barimac, que é o proprietário de Chapecó a placa, pelo seu aniversário que transcorreu nesses dias aí, né? Parabéns, felicidade, muitos anos de vida, mas muitos anos de vida mesmo. Para ti, Paulo Barimac, que você é um gaúcho de quarto costado. Existe isso aí, hein, Nicolas? Não sabe se existe ou não existe? Hã? Mas você é sabido, rapaz. Você tem faculdade e eu tenho dificuldade. Então me ajuda. 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

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Vamos trazendo aí uma música com Gildo de Freitas, Baile de Respeito. Vamos ouvir.

0: 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Então tá. 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Então, tá. Tá bom pra ti, tá bom pra mim, tá bom pra todo mundo, né? Grande abraço pra minha esposa lá em casa, que tá me ouvindo, né? Muito obrigado por sempre estar acompanhando a gente. A Marini. A minha esposa, a Mari, chama por Mari, né? E vamos ver o que temos no celular. Vamos ver. Bom dia do Alemão. Oi, Alemão. Alemão, qual é dos Alemão? O Claudir, ali dos Camelodos. Bom dia, Aldorino Brasil do Nascimento, Popular Gauchinho. Um bom fim de semana com todos nós, né? Obrigado, Alemão. E amanhã, então, lá no Piranha, né? A equipe do Alemão tá lá no Piranha amanhã, junto com nós, né? E nós junto com ele, né? Tá bom? Um abraço, Alemão. Tudo de bom. Temos mais aqui. A Esquadrilha Cheire. Vamos ver o que, que diz o menino aí. O Darcy Cheire. Vamos ouvir.
1: Bom dia,
0: bom dia, Rodrigo. Bom dia.
1: Tudo bem? Tudo? Temos aí na escuta do...
0: Que bom.
1: Do seu programa aí.
0: Nossa, rapaz.
1: Oferecer para todos os ouvintes aí um bom final de semana a todos.
0: Mas tu esqueceu que é nosso programa, homem? É nosso programa. Você faz parte desse programa. O programa é teu também, né, tia? Todo que ouve o programa, patrocina o programa, faz parte do Grande Rodeio Condá. Darcy Cheire, a dona Terezinha, o pessoal aí, um grande abraço. Também estamos mandando pro Braulino e a Rosa. Ô, Braulino, um grande abraço para você, meu irmãozinho de coração, né? O Braulino, a Rosa, né? Que amanhã estão almoçando ali no Piranha, né? Estão almoçando ali. Junto com...
1: Vamos lá. Aí na escuta do seu programa aí.
0: Nosso programa de novo.
1: Oferecer para todos os ouvintes aí um bom final de semana a todos.
0: Ei, Darcy Cheire, Darcy Cheire. Girmar Nandi. Como é que tá o meu amigo Girmar Nandi? Lá do estaqueamento Chapecó. Esse menino que vai cantar era aqui de Chapecó, Nico. Esse que vai cantar agora está em Florianópolis. Está em Florianópolis, né? E ele é muito amigo da gente, um cara de muitos anos de cantoria e amizade que a gente tem com ele, né? E nós gostamos de rodear ele aqui, porque ele acompanha o programa lá em Florianópolis, pela live. Que tal, né? Bom também. Falando isso aí, vamos sortear hoje 2 ingressos pro pessoal que ligar no WhatsApp da rádio ou mandar mensagem de texto para amanhã, lá no Piranha. 3361-3110. Pode ser? De repente sorteamos para mim mesmo, né? Ah não, já tenho. Já tenho meus ingressos, né? Então amanhã, lá no bar do Piranha, no Esplanada. Canta Negro Amado.

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5: Beleza, beleza, beleza. 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Estamos mandando um abraço lá para o Dalmiro do Nascimento, meu irmão, né? E estou mandando lá para o Top da Serra, Planalto Alegre, para o Dari do Nascimento e a Ivanice, meu irmão mesmo, né? Meu irmão de coração, Dari do Nascimento, com a Ivanice, todo o pessoal aí do Top da Serra, um grande abraço. E vamos ver, tem uma mensagem de voz aqui, vamos ver, a Irene Kritanovic, mas que tanto, fala Irene. Oi, bom dia, bom dia, tudo bem, Irene?
6: Bom dia, Aldorindo. A Irene Vitanov do Bairro Esplanada. Estamos escutando o programa.
5: Que beleza.
6: Bota uma música dos Gaúchinhos do Sul para nós escutar.
5: Beleza.
6: Um abraço, bom final de semana.
5: E vou colocar no sorteio também do almoço de amanhã aí no Piranha. Costelão, porco rechado, acompanhamento e muito mais. Estamos colocando aí no sorteio. Vai que dá certo, né, Irene? Um abraço para você, pro Adelino, meus grandes amigos, né? Grandes ouvintes. Esse aí não vai, esse aí não tem falha, esse aí não existe. Ah, vamos dizendo que quem está ouvindo nós lá em Paraíba, homem, lá em Guarabira, já viu falar? Agora viu, né? Agora viu, então tá. O Claudir de Souza, alô Claudir de Souza lá em Paraíba, que está ouvindo a gente, muito obrigado pela audiência, né? E depois dessa música, nós vamos tocar a música que você pediu, e ele oferece para todos seus irmãos, seus parentes aí no Bela Vista, e é bastante gente, viu? Toda a família de Souza, e para a mãe dele, a minha comadre, que está ouvindo, a Celina de Souza. A Celina de Souza, né? Obrigado, Claudir, um grande abraço e obrigado pela audiência de coração. Também quem está ouvindo nós é o Filipão. Mas que tal, Dari do Nascimento? O Filipão é aí da Santa Lúcia, Nova Itaberaba. Um abraço para você, Filipão. Tudo de bom para ti. 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Então tá, grande abraço para vocês aí que estão ouvindo o Grande Rodeio Condá. 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Bom também. Alô, João Toledo, no bairro Seminário. Obrigado, meu irmão, por estar nos ouvindo. Muito obrigado mesmo, de coração. pela audiência do programa. Pela audiência do programa. Então tá. Grande abraço, João Toledo, aí no seminário. Vamos ouvir aí a música A Inveja Não Compensa. Essa eu te garanto que o Adelino e a Irene vão gostar muito. Eles gostam de modona boa assim, né? Então tá, vamos ouvir. Os Dois Mineiros.

mandar no seu rádio. Luiz Antônio Listoniala aí em Curitiba, meu grande amigo. E o seu irmão lá em Toledo, né? O Celso Listoniala. O Celso Listoniala. E o Zé Araújo lá em Toledo também, que tá ouvindo a gente. Um grande abraço, Zé Araújo. Tá nós ouvindo lá em Santa Rita, no Paraguai. Lá no Paraguai, Santa Rita, Paraguai, o Adair Garcia. Adair Garcia, me chama aí no WhatsApp, porque não tem mais o teu contato aí, né? Não tenho mais o contato aqui. Então, dá uma ligada aí pra mim, rapaz. Dá uma ligada aí pra aparecer novamente. Orlando Reis e família, lá em Bento Gonçalves. É, muito obrigado por estar ouvindo a gente. Jair Medeiro, o Jair Amaral, em Araraquara, perto de Curitiba, também está ouvindo a gente, né? Grande abraço para todos vocês aí que estão ouvindo a gente. E o Jair Guidin. O que tem o Jair Guidin? Está ouvindo nós, lá em Gravataí. Gravataí, próximo a Porto Alegre, né? O Jair Guidin. 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Grande abraço lá para os profissionais ali, né? 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Então tá bom pra ti, tá bom pra mim, tá bom pra todo mundo. E o Cláudio Nascimento, que está ouvindo a gente. Grande abraço, né? Muito obrigado. O Sérgio Zuc, lá em Itatiba do Sul, sempre ouve a gente. E o Ari Espíndola faleceu, o irmão do Ari, é o Hélio Espíndola. O Hélio Espíndola, que ouve a gente de Sete Lagoas. Sete Lagoas, tá bom? Grande abraço aí pra você de Sete Lagoas. Aí pro Polaco também, aí em Sete Lagoas também, que ouve a gente, né? Lá em Itatiba. Muito obrigado. Valdecir Gomes, tá ouvindo a gente, a esposa, né? A esposa Marcilene, ali no Esplanada. Muito obrigado pela audiência. E o gaiteiro Chasqueador, em Santa Terezinha do Itaipu, próximo a Foz do Iguaçu, que sempre ouve a gente, né? Então, muito obrigado. Ô, meu amigo, meu grande amigo, meu parente aí, que tá ouvindo a gente lá naquelas distâncias lá do mundo velho, né? Do mundo velho, Claudir de Souza. Nós não achamos uma música por aqui, mas vamos rodar outra que você com certeza vai gostar, que é com os irmãos Pinto também, né? Que é Filho de Alpestre. E ele oferece para todos seus amigos, amigas, colegas e todo o pessoal lá bem longe, né, tia? Lá bem longe, rapaz do céu, mas longe demais de longe, né? Então vamos ouvir com os irmãos Pinto, Filho de Alpestre. É o teu caso, né?

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1: Beleza, beleza, beleza. O Gilmar Nandi do Estaqueamento Chapecó. Um abraço, meu irmão, para você, todos os teus funcionários, todo o teu pessoal, pro Cláudio, né, seu sócio aí. Muito obrigado pela audiência, né? Grande patrocinador, grande amigo, Gilmar Nandi. O meu amigo lá em Paraíba, Guarabira, né? É, conhece o lugar aí, Gilmar Nandi? E você não conhece, por quê? Nem no mapa, nunca viu? Também não. E a Nico, né? É, pediu outra música, mas daí nós não achamos aí no sistema, né? Rodemos lá pro Claudio de Souza, que oferece para todos os seus irmãos aqui de Chapecó, sua mãe, seus amigos, né? Para mim também, né? Dia 5 de julho é amanhã, Bar do Piranha, no bairro Esplanada. Reinauguração, almoço, costelão de chão, porco rechado, acompanhamento, valor R$40. Então é amanhã, estamos sorteando dois ingressos. Se você quer participar do sorteio, então entre em contato aí. Liga aí pra gente, liga pro meu celular, ou liga no 3361-3110. Tem alguma coisa aqui para nós colocar no ar? Manda pro ar. Se tiver, meu amigo...
2: Por enquanto, nós não temos nenhum áudio, seu Odorino, mas o pessoal no Facebook já está interagindo. A dona Claudir de Souza, ela mandou um bom dia, meu amigo Odorino. E o Luiz Fernando, ele mandou um bom dia, estou mateando e ouvindo o programa aqui na chácara, interior de Alvoredo. Então, um abraço para o Claudir e para o Luiz. E para o Luiz Fernando.
1: Obrigado, gente. Obrigado, né? E muito obrigado mesmo, de coração, todo esse pessoal que sempre estão incentivando a gente, né? Parabéns, parabéns, parabéns a Condá nos seus 25 anos. Aniversário aqui da Condá, né? É isso aí, Nicolas. É como tu não tá ligado, rapaz. É 25 mais 25, daí dá 50. Daí dá 50, Nicolas. Essa semana, portanto... Aniversário da Condá FM 98.9, que era Super Condá M 610, e agora está a Condá FM. 50 anos de história, e eu sempre no meio aí dos entreveiros da Condá, participando do Grande Rodeio Condá e demais programas. 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Então a gente tem que sempre estar ligado. Parabéns, Condá FM, pelos 50 anos de qualidade, qualidade mesmo, e bons programas, bons profissionais, que nem tem aqui na Condá. Tô no Vaneirão, Rui Biriva. Vamos ouvir.

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Vamos, esse programa não é programa de esporte, rapaz. Ele tá chamando aí, falando aí quem vai ganhar. Mas vou saber quem vai ganhar, rapaz. Mas daí sim, ó. 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Entendeu? Você entendeu, Nicolas? Entendeu, né? Mas a Nicolas não é um negócio de vinho? Não? Mas é parecido, é meio por aí, né? Meio por aí. Mas diz pra mim se não é de verdade. Não é de verdade? Então tá. 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Tarde. Alô, Bento Gonçalves, Rio Grande do Sul, a família Barroso. A família Barroso, né? Um grande abraço para a família Barroso. Grande abraço. Mas ontem, Nico, um vivente à meia-noite me mandando historiazinha de religião. De religião. É. E outro lá mandando negócio de política. Duas coisas que eu não tenho admiração, né, tia? Então, agora, meus amigos, a partir das 8 horas da noite, Aldorim do Brasil do Nascimento, esse que vos fala, o telefone não tá perto de mim. Tá longe da minha pessoa. Pra mim não ouvir isso aí. Né? Às vezes a gente deixa de atender um amigo, um companheiro, que pede música para outro dia, que pede um pendrive, né? Pede um pendrive dos Gaúchos do Sul. Né? Mas a gente responde no outro dia, tá bom? A gente responde. 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E agora, amanhã, lá no bar do Piranha, vamos sortear dois ingressos aí. O pessoal que participar do programa, estamos sorteando dois ingressos para amanhã no bar do Piranha. Temos alguma coisa para mandar pro ar aí? Hã? Então vamos ver aqui. Aqui tem. Se lá não tem, aqui tem. A Carolina. Bom dia, Nicolas. Mas que bom dia só pro Nicolas. E bom ver se ela fala de mim também, né? Vamos ver. Carolina Kijeski do Bodanês, na IFAP. Bom dia,
Aldurino. Ah, falou Aldurino, Brasil do Nascimento. E um abraço a todos os ouvintes, Grande Rodeio, Condá, 98.9. Obrigado, Carolina. Obrigado mesmo de coração. Os Velhos Taura no Grande Rodeio, Condá. Vamos ouvir.

0: 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Esse negócio reservar e foi não aparecer de repente, né? Aí não dá certo, né? Daí você está enganando. Tu está enganando o próximo, rapaz. Será que tu não entende? Hã? O Belino ligou e não falou. É, só o Prozeava ligou, mas o Prozeava entre ele e a Rosa. Mas aí sim, ó. Mas daí sim. 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Tá bom também, tá bom demais, tá demais de bom. 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Agora, acho que vai dar. É a Rosa ou é o Braulino? Ah. Alô, bom dia. Fala, Braulino. Ah. Oh, que beleza, né? Que beleza, né? Então tá. Obrigado, Braulino. Até amanhã, então. Pediu uma música aí dos Caranchos, né? Depois dessa aí, vamos ver se arrodiamos essa dos Caranchos, né? Meio em cima do laço, Braulino. Tem que ligar mais cedo, rapaz. Tem que ligar mais cedo durante a semana, né? É, mas tá bom. O importante é lembrar a gente que ele tá escutando o grande Rodeio Condal. Grande abraço pro Braulino, pra Rosa e para o pessoal aí das Quedas do Parmitado. Então tá. É isso aí. Bom, Esquadrilha Cheira lá do Darcy Cheira. Tá bom demais, tá demais de bom, né? Me convida aí. Que não precisa nem convidar uma hora dessa aí, eu vou lá de novo. Tomar um chimarrão, né? Não tem. O cara que é amigo não tem. Não precisa estar convidando toda hora, né? A gente pega de vez em quando. Pra... O Ayrton do Prado. Vamos ver se ele fala. Vamos ver se o Ayrton fala.
1: Bom dia, meu amigo. Estamos aqui na barra do Rio Azul, subindo para Itatiba do Sul.
0: Beleza!
1: Diz pro Polaco levantar e fazer o chimarrão que eu tô chegando, beleza?
0: Só chimarrão é fácil, mas não precisa de um café também, Ayrton? Hã? Mas daí sim, homem, tem que tomar só chimarrão. Toma um café lá com salame do Polaco lá. Alô, Polaco. O pessoal estão chegando aí, Polaco. Estão aí na subida. Na subida. E subir na serra para chegar aí, Polaco. Então já levanta, rapaz. Levanta. Ele está sem camisa. Quero ver se hoje ele vai estar sem camisa. Viu aí? Então, se ele está sem camisa, até daí sim, homem. Tá sempre sem camisa, o Polaco. Quero ver se com esse frio ele tá sem camisa, né? Vamos ouvir uma música aí com o tio Chico. Vamos arrodear.

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Essa música... tá estreando, né, Tê? Mas tá bom, né? Tá bom pra ti, tá bom pra mim, tá bom pra todo mundo. Então vamos que vamos, dele que dele. Alô, meu grande amigo Celestino, gaiteiro Celestino, e a sua esposa, que estão ouvindo a gente, e eu sei que ele pediu essa música faz tempo, mas nós já rodeamos, né? Mas vamos rodear de novo. Celestino, um grande abraço pra ti, e com os gaúchinhos do sul, CTG Sentinela dos Pampas. Vamos ouvir.

ganhador dos dois ingressos do Piranha para amanhã, o Braulinho Maquitano. O Braulinho e a Rosa ganharam os dois ingressos do almoço de amanhã, ali no Piranha, no Baixo Esplanada. Amanhã, grande almoço ali, um costelão de chão, porco recheado e muito mais, tá bom? Então todo mundo convidado. 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Todo mundo convidado. 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Você é o nosso convidado. Grande abraço, meu amigo Ayrton do Prado, é o Polaco e todo o pessoal, né, que estão lá em Sete Lagoas, Itatiba do Sul. Aquele abraço e até sábado, se Deus quiser. Muito obrigado, Nico. Tá bom? Muito obrigado. Muito obrigado mesmo. E daqui a pouco vem o Chiru Pompeu. Tá? E depois Ivan Carlos comunica. E assim segue a programação da Condá. Um grande abraço a todos vocês. Aqui eu tenho mais um recadinho. 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Tá bom pra ti, tá bom pra mim, tá bom pra todo mundo. Vamos que vamos, dele que dele, aquele abraço, e fique aí com Oscar Ancho, Doce Amargo do Amor. Aquele abraço e até sábado, senhor.

0: cantou.
1: Obrigado, meu amigo, você que esteve com a gente no grande rodeio Condá até esse horário, né? Agradecemos de coração e sábado voltemos, se Deus quiser e Ele vai querer. Aquele abraço a todos.
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1: Bom dia, que a paz seja convosco. Estamos iniciando mais um programa aqui da nossa igreja, Igreja do Evangelho Quadrangular 7. Esse programa que está há muito tempo no ar através da Super Condá, abençoando casas, abençoando famílias através de Jesus Cristo. Mais um sábado abençoado que o Senhor nos deu, mais uma manhã muito especial. Quero aqui deixar o meu abraço do Dr. Henrique, deixar aqui também um abraço do Eliseu, que está aqui com nós nessa manhã. Também deixar um abraço dos nossos amados pastores, Pastor Getúlio e Pastora Thaís, que estão orando, nos abençoando. Vamos juntos nessa manhã formar uma grande corrente de oração, vamos clamar junto, ler uma palavra juntos e crer que esse final de semana ainda muita coisa boa Deus irá fazer.

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Amanhã temos o nosso culto às 8h30 da manhã e às 19h. Também quero aqui deixar e convidar vocês, reforçar que semana que vem a gente iniciou agora, nessa sexta-feira, dia 3, a campanha Por Esta Causa Me Coloco de Joelho. Quantas causas talvez tenha na sua vida se levantado e você está precisando buscar uma direção do Senhor? Então eu te incentivo, vem estar 9 sextas-feiras dobrados de joelhos no altar, clamando, pedindo que Deus o abençoe, pedindo que Deus abra portas. Talvez é um sonho de empreender, talvez é um sonho de uma faculdade, eu não sei quais são os seus desejos, suas lutas, mas eu sei que quando a gente se ajoelha, quando a gente busca de Deus, Ele atende o nosso clamor. Então não pare de lutar, não desista, que muita coisa boa

Glória a Deus, aleluia, em tempos de luta, nunca pare de adorar, nunca pare de lutar, nunca pare de buscar o nosso Senhor Jesus Cristo. Que palavra abençoada que Deus deu para nós nessa manhã, com essa canção linda, nunca pare de buscar. Em tempos de guerra, continue perseverando, continue buscando ao Senhor, continue se fortalecendo. Eu quero lembrar você que Daniel, a palavra nos revela lá no texto em Daniel que Deus respondeu Daniel com livramento. Mesmo sabendo que Daniel seria lançado na cova do leão, Daniel ele continuou se ajoelhando para orar 3 vezes ao dia. E Deus ouviu o seu clamor e enviou um anjo para fechar a boca dos leões, livrando da morte. Olha que forte! Mesmo sabendo da sua sentença, mesmo sabendo que a batalha ia ser difícil, mesmo sabendo talvez até que a morte estaria batendo a porta, Daniel não se curvou diante dos problemas. Ele só se curvou para orar. E ele orando, buscando, clamando, ele teve a sua vitória conquistada, ele teve um livramento na vida dele através da oração. Por isso nós estamos nessa campanha, por esta causa eu me coloco de joelhos. Quais são as causas que você tem enfrentado? Quais são as batalhas? Talvez até uma sentença já saiu na sua vida, uma sentença médica, jurídica ou algo familiar que está lhe incomodando, mas eu tenho certeza que quando você se dobrar, quando você orar, pedir direção para Deus, Deus irá atender o seu pedido. Deus olhará para você, olhará para as atitudes que você tem tendo. A Bíblia nos relata também lá em Salomão, o rei Salomão, lá em 2 Crônicas, que Deus respondeu a oração do povo. Na dedicação do templo, Salomão se ajoelhou diante de toda a congregação de Israel e orou ao Senhor. Quando terminou a oração, Deus respondeu enviando fogo do céu e enchendo o templo com sua glória. Depois Deus declarou que ouvirá o povo quando se humilhasse e orasse. Olha que palavra forte que Deus está dando para nós. Deus declarou que ouviria o povo quando se humilhasse e orasse. Deus está dizendo desde adiante que quando a gente orar, quando a gente buscar Ele, quando a gente conseguir abrir o nosso coração verdadeiramente, ele irá atender nossos pedidos, ele irá atender nosso clamor, ele ouvirá nossas orações. Então, a importância da gente estar nessa campanha, nesse propósito, em Esdras, a palavra também diz que Deus trouxe arrependimento e restauração. Esdras caiu de joelho, a Bíblia relata, diante de Deus, confessando os seus pecados e os pecados do povo, e clamando por misericórdia. Seu aquebrantamento levou toda a nação ao arrependimento e à restauração. Olha que forte, pela oração de Esdras, por ele ter se ajoelhado, por ele ter se arrependido, toda a casa dele, toda a nação, houve um grande mover de arrependimento e de restauração. Talvez você vai entrar nessa campanha orando, clamando, buscando de joelhos por sua casa, por sua família, e Deus irá restaurar o seu lar, restaurar sua casa, restaurar sua família. Tenha certeza que quando a gente se ajoelha, o céu se move em nosso favor. Já vamos estar orando, já vamos estar clamando. Prepara o copo de água, a chave de água, o documento, que logo nós vamos estar em oração.

Glória a Deus, aleluia. Meu Senhor Jesus Cristo, nesse momento eu me coloco de oração. Eu e todo esse povo através da rádio, aonde está chegando a nossa voz. Meu Pai, a Tua palavra nos relata, Senhor Jesus Cristo, lá em Lucas, que na noite antes do Senhor ser crucificado, que o Senhor se ajoelhou no Getsêmani e orou ao Pai. E Deus respondeu fortalecendo por meio de um anjo para cumprir a sua missão. Eu peço agora, meu Pai, que cada um que está ouvindo essa oração, cada um que está nessa campanha por esta causa, eu me coloco de joelhos. Meu Senhor, assim como o Senhor foi fortalecido para cumprir a sua missão, que o Senhor venha fortalecer cada filho seu, cada filha sua, em nome de Jesus Cristo. Que o Senhor derrame bênçãos sobre todos, meu Pai, do alto da cabeça até a planta dos pés. Meu Pai, revista de força, de coragem, como diz a tua palavra. Em nome de Jesus Cristo, nós oramos, nós clamamos, crendo que o nosso milagre, nossa bênção já chegou. Em nome de Jesus.

Glória a Deus, aleluia. É isso aí, estamos finalizando mais um programa abençoado. Um programa que está aí há muito tempo no ar, através da Super Comidá. 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Deus abençoe, um abraço meu, Victor Henrique, um abraço nosso pastor, pastor Getúlio, pastora Thaís, e que Cristo viva em seus corações.

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12: A Receita Federal estendeu para 1º de janeiro de 2027 o prazo para que as pessoas físicas que exercem atividades econômicas regular se inscrevam no CNPJ, condição necessária para a emissão de documentos fiscais eletrônicos. A medida assegura prazo adicional para a adaptação dos contribuintes e acompanha o desenvolvimento de um novo sistema simplificado de inscrição no CNPJ. Para a FAESC, o novo prazo traz segurança e previsibilidade para que os produtores com receita anual igual ou inferior a R$ 3.600.000 se adaptem às exigências. O produtor pessoa física precisará ter CNPJ para emitir o documento fiscal no novo modelo do IBS e da CBS. Minuto do Agro, uma produção do sistema CNA, FAESC, Senar e Sindicatos Rurais.

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0: Buenos dias, bom dia, bom dia, bom dia, bom dia. Estamos de volta aqui na 98.9 com da FM. 98.9, essa é a frequência da rádio Condá FM, a rádio que vai mais longe, a rádio que está completando 50 anos no ar. E nós já estamos aqui mais ou menos na metade desse tempo, junto aqui na programação da 98.9. E estamos iniciando nesta manhã de sábado, hoje dia 4 de julho. Hoje é 4 de julho, sabe que hoje é? Hoje, para quem não sabe e para quem acompanha a história, né? A história da a geografia do mundo, sabe que hoje é aniversário, não temos nada com isso, mas vamos comentar aqui só porque nós estamos falando. Mas hoje é uma data especial para a América do Norte, que hoje é a independência dos Estados Unidos. Hoje se comemora-se a independência dos Estados Unidos, dia 4 de julho. Né? Então, não que eu conheça, não que eu fui pesquisar a história, é porque eu tenho visto, tenho assistido aí na TV, né, e coisa, e nas redes sociais, coisa que hoje é a independência aí da América do Norte, chamada de Estados Unidos, 4 de julho. Mas nesse 4 de julho nós estamos aqui porque nós estamos fazendo história também aqui no, na Condá FM, com o Bombacha e Viola, esse programa que tá durando, né? A gente tá no ar ainda, já quase estamos chegando aí perto dos 2 anos de... Até eu vou olhar a data que nós começamos aqui, porque eu não lembro, mas já faz tempo. Então nós estamos de volta aqui na 98.9, como eu já falei, com a FM, para mais um Bombacha e Viola. Convidamos você a ficar com nós aqui, você que já tá na audiência, você que gosta da programação e gosta de ouvir aqui, esse horário, depois do programa do Aldurindo aí, ó. Depois do Aldurindo, nós chegamos aqui então com o Bombacha e Viola, e depois de nós tem o Ivan Carlos aqui, com o Ivan Carlos Comunica, claro, até perto do meio-dia, que nem ele fala, tá perto da hora da boia. Então, Bombacha e Viola que você vai ouvir a partir de agora, tá eu aqui na apresentação, no caso, Chiru Pompeu, e também está aí o nosso amigo o Nicolas Bressan, que vai estar com nós aqui também até... Hoje o horário dele é até meio-dia, né? Porque ele passa, faz... Fica com nós, parceria nós aqui até... Nos auxilia, no caso, até aqui no Bombacha e Viola. E depois vem o Aldurindo do Brasil do Nascimento. Então nós estamos iniciando mais um Bombacha e Viola nesta manhã de sábado, e convidamos você para ficar com nós até o final do programa, como já falamos, e esperamos que o nosso programa hoje seja ao agrado e ao contento dos ouvintes que dispensam aí a sua audiência, o seu tempo para nos ouvir. Né? Falei bonito, né? Falei bonitinho até. Estou inspirado hoje, inclusive. Então, que Deus abençoe o caminho de cada um neste dia, que a graça de Deus e minha bondade, claro, e o dirigir de nosso Senhor Jesus Cristo esteja na vida de cada um, na casa, nos caminhos, no trabalho, nos afazeres do dia a dia, na família, porque isso é muito importante. Nós temos que ter sempre, e não esqueça, se tu não levantou ainda, se tu já levantou e esqueceu de agradecer, volte lá no teu quarto e agradeça. E você que está levantando, então agradeça por mais um dia, porque nós temos que ter que ser grato todos os dias, por cada dia que nós recebemos, porque muita gente não acordou hoje, e outros que ainda não vão acordar. Então, nós estamos aqui, graças a Deus, e estamos tocando o barco aí. Beleza pura? 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Olha, coisa bem boa! Então um abraço bem grande aí para todo mundo. E o bom dia dos nossos patrocinadores aqui do Bombacha e Viola. Bom dia aí, Nicolas, como é que tá o amigo? Tudo certo? Tudo tranquilo?
1: Bom dia, Churu. Tudo certo? Tudo na graça de Deus. Vamos lá, mais um programinha hoje. Hoje um pouquinho frio hoje, né, Churu?
0: É, tá um pouquinho meio frio.
1: Mas faz parte, é isso aí.
0: É, mas aqui, ó, a previsão do tempo para hoje. Tempo, vamos ter céu limpo, né? Vamos dar uma olhada na temperatura, como é que vai estar, como é que vai se comportar o tempo hoje, porque esse tempo, dizem que a previsão a partir da manhã é chuva de novo. Vamos aguardar, né? Vamos ver se vai acontecer mesmo. Mas quem falar do tempo mente, né? Tu, às vezes tu acha que tu dá uma previsão aqui, daqui a pouco já mudou. Mas nós estamos agora com 4 graus de temperatura. É tempo e... Mas não temos chance de chuva, pelo menos para hoje. Então, já é grande coisa, né? Não tendo chance de chuva para hoje, vamos ter aí de repente, um solzinho aí para dar uma enxugada nos mijados, porque tá tudo molhado, né, Xê? Tudo que tu pega dentro de casa tá úmido, né, Xê? Que coisa. Mas é, quando o tempo tá assim, é inverno, fazer o quê? Não tem o que fazer. Então, mas... Esperamos que possamos ter uma réstia de sol hoje, pelo menos, para dar uma se esquentar um pouco no sol. E quem tem fogão a lenha, claro. Vai lá para a roda do fogo, fica de boa, tranquilo. Ah. Então, em nome dos nossos patrocinadores, manda a tua mensagem para nós. É no 3361-3110. Você que já tem o nosso contato, mande aí no 999-70-5150. Mande aí para nós, que nós estamos aguardando a tua mensagem. Enquanto isso, nós já rodamos as duas primeiras marcas do programa, que já são 7 horas com 1 minuto.

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1: Aí abrimos a parte musical do Bombacha e Viola deste sábado. Rodamos aqui, cantou aqui esse grande gaiteiro da serra chamado Gonzaga dos Reis, Cabano Redomão. E depois tinha um Carreiro e Pardinho, a moda graúda, clássico da música sertaneja aí. Viúva Rica, né? E Bombacha e Viola, que você acompanha às 7 da manhã, 8 minutos. E eu já tô sentindo aqui no estúdio o cheiro do café da Dona Osmilda aí. É, que daqui a pouco vem queimando o pneu pra nós aí. Ah, coisa boa! 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

0: 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Nicolas, tem alguma participação já para mandar pro ar aí? Porque eu tenho, enquanto apronta aí, eu vou dizendo que o nosso amigo Márcio Scheibel, que é o guasqueiro, ele tá mateando, de férias, mateando, trabalhando lá nas artes com couro, que ele é especializado nisso, e ele tá mateando e ouvindo nós. Muito obrigado aí, Márcio, pela companhia aqui no programa. Um ótimo sábado, um ótimo final de semana para você aí, ó. Vai aqui, ó. Bom dia, patrão, na escuta do amigo desse baita programa. Muito obrigado pelo baita. Mate cevado, já esquentamos a chapa do fogão e estamos de férias e posso ficar um pouco mais tranquilo e posso focar no programa. Que bom, muito obrigado, Márcio, aí. Ótimas férias para ti aí. Tem aí participação, manda aí, Nicolas.
1: Bom dia, Giro. Como é que tá? Bom dia. Tudo bem? Falou bonito, tô escutando, tô na audiência e mateando e escutando.
0: Mas que coisa boa.
1: Mas foi bem.
0: Que bom.
1: Tá bom, continua assim que tá indo bem. Tá bom, Giro, um abraço, tudo bem.
0: Grande Eurides, um abraço, Eurides Prado, um abraço, meu irmão velho. Obrigado, amigo velho de longa data. Obrigado aí pela audiência, meu compadre velho. Valeu.
2: Bom dia, bom dia, bom dia, Giro. É o irmão do Barragem, do lado de cá, Porto Xalana, Guatambu. Estamos aqui, tomando um chá de palito e curtindo a Supercondá. Manda um abraço lá pro meu grande amigo João Adilson, familiares, Paulinho Pinturas, lá de Chapecó, e para toda a família Massarolo, seu Miro, seu Cláudio e dona Aurélia. Daqui a pouco estamos indo pra lida, eu vou mexer com a porcaiada, tá bom, Chiru? Bom final de semana a todos aí, ó. Um abraço aí, ó. Tamo junto e misturado.
0: Eu espero que o chá de palito que tu esteja tomando não seja não seja de palito já usado, né? Porque aí fica meio complicado. Então, é o alemão da barragem lá no Porto Xalana ouvindo a Nento. Obrigado pela audiência aí. Eu aproveito o gancho e mando pro Dioro também, grande Dioro, toda a família aí. E eu aproveito também e mando pro João Adilson, que é meu amigo de longa data. Grande João Adilson. Tem mais aí? Manda aí.
3: Bom dia, Chiru, tudo bem? Tudo certo?
0: Tudo.
3: Como é que tá aí, bicho, é? Muito frio aí?
0: Louco de bom.
3: Cidade, eu moro aqui no Rio Bonito, interior aqui.
0: Bom também, né?
3: Tá friozinho aqui
0: aí,
3: também.
0: Tá frio também.
3: Mas hoje vai ter sol, né? Não tem neblina, né? Vamos ter um sol. Mas a temperatura não vai aumentar muito, né? Roda pra nós aí, pedir ao vento com os monarcas. Um ótimo sábado a vocês aí da Rádio Super Condá e os ouvintes.
0: Aê.
3: É o Jaime Gardner, deu bonito.
0: É, Jaime Gardner, obrigado.
4: Bom dia, Chiru. Temos naquela caminhada de todo sábado.
0: Essa.
4: E de ouvido no momento gaúcho. Esse não pode faltar junto com nós aí, né? E o tempo não tá muito bonito. Tá frio, uma cara de chuva aqui no Rio Grande Amado. Mas tamo aí. Magno e Amaral, um abraço a todos e um bom final de semana.
0: Aê, pessoal de Amaral ouvindo a GTI.
5: Bom dia, Chiru, tudo bem?
0: Oh.
5: É o Arizinho das Facas, estamos ligados no teu programa, bom aí, Pia?
0: Bom,
5: esteja um bom dia e tudo de bom pra você aí.
0: Pra ti também.
6: E o Chiru?
0: Bom dia.
6: Tá aí, tudo certo?
0: Certo.
6: Muito frio, muita chuva.
0: Tá bom.
6: Um abraço pro povo lá do Guatambu aí, pra nosso amigo Caroço aí, pro Juca, pro seu Dalpiva, pro Diouro, essa enteada buena aí. Beleza, vamos ver se hoje vamos pegar um peixe.
0: Pegar um peixe hoje? O que achou? Bom também, né? Paulinho Pintura, um abraço. Bom dia, Chiru, botei o pé na parede, a tábua tá gelada ainda, tá muito frio pra levantar. Então, não vai levantar hoje. O nosso amigo João Carlos Cariotti, popular bico, hoje não tá brincadeira, não. Levantar cedo hoje. Eu hoje, quando a mais bem casada me chamou, barbaridade, eu refuguei pra levantar, mas não tem o que fazer, né? Temos que levantar, faz parte. Estamos na escuta do programa, se possível, toque Saudade. Saudade e o Carreiro com os dois mineiros. Um abraço aí, é o Clóvis Romancin, lá do Mercado Romancin, aí no Universitário. Obrigado pela audiência, irmão velho. Deixa eu ver se tem mais alguma coisa aqui, senão nós já vamos pra música, porque o pessoal gosta de ouvir música. E de prosa, nós já estamos cheios. Então, deixa eu ver aqui quem é que mandou. Bom dia, estamos ligados no programa, vamos ver quem é que mandou para nós aqui. Ô Jaime, grande Jaime, o popular Bagé. Ô Bagé, velho, um abraço aí, irmão, velho. Obrigado. Obrigado pela audiência mesmo aí. Um ótimo chimarrão para ti, um ótimo dia e um ótimo final de semana. Tendo marca, manda para nós aí. Piazinho, vamos lá.

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0: do nosso bloco de anunciantes, nós vamos prosseguindo aqui com o Bombacha e Viola. Você que não mandou tua mensagem para nós, manda para nós aí, não esqueça, manda a tua mensagem que estamos aguardando aqui no programa. E o pessoal tá mandando mensagem, o pessoal tá tranquilo, tá pelas casas ouvindo nós e agradecemos aí pela tua audiência. Você que não mandou tua mensagem ainda, tu não sabe o número do... O número da rádio é o 99979-3361-3110. Manda direto para nós aqui. Não ligue porque você não vai ser atendido. Tu tem que mandar mensagem de áudio ou então uma mensagem de texto aqui pro Bombacha e Viola. Tem alguma mensagem como faz de escrita aí para botar no ar aí, Lucas? Lucas, desculpa aí, o Nicolas. Quase
1: não. Por enquanto, quase... áudio nós não temos nenhum, Churu. Mas olha só, nós temos o nosso amigo Hilário Minhoso, que ele manda assim, ó: muito bom dia para vocês aí no estúdio da Condá, na apresentação do programa Bombacha e Viola. Programa Macanudo. E aí ele manda um abraço para você e diz: é claro, o programa já é preparado por você, mas estamos ouvindo, bom dia rádio, ouvindo evidentemente, abraço.
0: Aê, Hilário Minhoso, um abraço aí. Pessoal dos restaurantes que estão nos ouvindo aí, um abraço pro seu Dioclésio, família toda aí no Casa Grilo, pessoal que ouve nós aí no centro também, muito obrigado pela audiência aí, seu Dioclésio. Ô Baiano, velho, um abraço pra ti, meu irmão, sei que esse também é nosso ouvinte aí, grande Baiano. Tem mais aí?
1: Temos também a dona Ivete Bortoletti, ela é lá do Jardim América e falou assim, ó: bom dia, Churu, manda um abraço para meu esposo Chico Fonsais e meu neto Murilo, que tá indo pro futebol.
0: Olha aí, coisa boa.
1: Aí. Agora chegou um áudio aqui do nosso amigo, o Claudecir, ele mandou assim, vamos escutar.
2: Bom dia, Churu, tudo bom? Claudecir, Paulo Molins, Roberto Pianinho. Estamos aí mateando de ouvido coladinho na Super Condá no Baixo Viola. Valeu, meu amigo. Um abraço, Churu. Até mais.
0: Valeu. Um abraço aí.
3: Bom dia, Churu. Tudo bem? Aqui é o Sérgio do Jardim América aí.
0: Aí.
3: Alguma música aí oferecer para todo o pessoal aqui do Jardim América aqui. Já que não tinha nenhum áudio aí, agora vai ter o meu aqui do Sérgio, do Jardim América. Estou indo para o serviço aí. Um abraço aí para todos vocês aí.
0: Aí, obrigado pela carona aí, meu irmão velho. Você que está indo para o trabalho, obrigado pela carona aí. Um ótimo trabalho para você aí. Você que vai ficar pelas casas, descansando, tranquilo, também receba nosso quebra-costela, o nosso bom dia, o desejo de um ótimo dia, um ótimo descanso. Tem mais?
1: Temos também o nosso amigo Euclides e a Ana Sela, eles são ali do Presidente Médici, mandaram um bom dia, Churu, estamos na escuta.
0: Ah, seu Euclides e a dona...
1: Ana Sela.
0: É, dona Ana Sela. E, seu Euclides, um abraço aí, meu irmão velho. Se nós somos vizinhos muitos anos aí no bairro Jardim América, aí no São Cristóvão. Nós era vizinho de Porto aí com o seu Euclides Sela. Fábio Sela, um abraço pra ti, meu irmão. Obrigado aí também pela audiência, pela companhia. Hoje a sapataria Sela não abre, mas o pessoal tá lá, trabalhando internamente lá e tá ligado, com o rádio ligado sempre. Obrigado pela companhia e pela audiência.
1: Tem também, Churu, o nosso amigo Antônio Mella. Ele falou assim, ó: ouvindo o programa e trabalhando no Parque Palmital, frio e vento. Pois é, o pessoal que tá trabalhando hoje tá sofrendo, né, Churu?
0: Não, mas o vento aí fora tá uma coisa fora do comum. Mas nós estamos vendo aqui, ó, o sol já tá clareando a cidade, já tá banhando nossa grande Chapecó, e com certeza nós vamos ter um dia pelo menos com sol, né? Porque chuva, a chuva é muito bom, agora a chuva é que nem visita, depois do segundo, terceiro dia já enjoa, né? Então, hoje vai ter um solzinho, que bom, né? Que bom que tenhamos um bom final de semana aí com sol, né? Tem mais participação?
1: É isso aí, Churu. Eu prefiro frio do que chuva.
0: Ah, eu também. Eu prefiro.
1: Isso aí.
0: Eu prefiro...
1: E o nosso amigo Cristiano, ele mandou uma foto, provavelmente tá mexendo mecânica, alguma coisa, que ele mandou a foto de uma mão engraxada. E ele disse assim, ó: já estamos na lida com esse frio e fazendo a manutenção no compressor da máquina.
0: Olha aí.
1: Se bater os dedos agora, eles caem. Pois é, nesse frio tem que trabalhar. É complicado. Abraço, amigo Cristiano.
0: Ah, isso aí.
1: E por enquanto, Churu, só para encerrarmos os textos, temos a nossa querida Carolina Kinjerski, do Bodanese. Ela está sempre nos escutando e mandou um abraço para você. Tá. Muito obrigado, Carolina.
0: Obrigado, dona Carolina. Um abraço para a senhora também. Um ótimo final de semana. E eu aproveito e mando pro Paulo. Pro Paulo, que mora lá também naquelas dejacências, que ele é transportador de combustível, meu amigo, de longa data também, sempre ouvindo a gente quando está na estrada aí. Muito obrigado pela audiência. E também pro popular Mamute, que também é transportador de combustível. Temos marca. São 7 horas e 33 minutos, já falamos bastante, o suficiente, inclusive, agora vamos rodar a marca. Vamos lá.

0: Aê, música especial de primeira, marca grande foi com o saudoso Jorge Freitas, cantou aqui Vaneira Véia. E depois, um clássico da música sertaneja, que foi aí o Nonô e Naná, Casa de Caboclo, 7 horas 39 minutos. 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Um abraço para dona Sônia, pro Vitor, pro seu Adair, que já estão lá na peleia aguardando a tua visita e pronto para fazer o trabalho que você necessita no teu carro. 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O Erci, um abraço, Erci, das lojas Catarinense, meu irmão Ré. Muito obrigado aí pela audiência. Eu já mandei sábado passado, vou mandar de novo hoje para dona Clarinha Lang, que ela ouve nós. Muito obrigado aí, dona Clarinha. E toda a família Lang aí, que são os nossos diretores aqui da 98.9. Então, um abraço para dona Clara Lang, que nos prestigia com a audiência. Além de ser a nossa patroa, ainda nos ouve, que muito nos orgulha com isso. Beleza? E temos muito orgulho também de fazer parte aqui da equipe de colaboradores e apresentadores da 98.9, 50 anos no ar. Tem participação aí? Já está por aí o Ivan Carlos Comunica. Que eu não sei se vai ser ele hoje ou que vai... não, hoje não tem transmissão da Chapecoense, né? Hoje vai ser só... A notícia, né, que tem um amistoso da Chapecoense. E claro, depois vamos ouvir aí o resultado aí no final do jogo. Então, tem participação, manda pra nós aí.
1: Bom dia, Chico. E o teu velho amigo, João Adilson.
0: Mataura, velho.
1: Uma música pro Juca, que tá lá na Costa Barragem, tremendo e firme, com o horário ligado. Pro Alemão, pro Caroço e pro Reza Schwartz, que mora em Chapecó e não perde o programa.
0: Coisa boa.
1: Valeu, Chiru. Obrigado. Um abraço, fica com Deus.
0: Você também.
2: Bom dia, Chiru. Muito frio hoje, né? A gente levanta cedo, toma chimarrão, escuto de segunda a sábado o programa de vocês. Todo o programa que tem de manhã aqui na Nicondá, eu escuto. Bom dia, um bom domingo para vocês, tá bom? Ouvindo o programa.
3: Bom dia, Cheru e equipe da Indiocondá. Ó, aqui na linha Feliz Guatambu tá frio, mas eu e meu esposo já temos indo pro trabalho. O mundo tá com as vacas, né? Um abraço e um bom dia para vocês. Bom fim de semana.
0: Aê, pessoal da linha Flor Guatambu, aí que eu me refiro. Isso aí. Alê, pessoal, claro, mano. Tem que ir pro trabalho, não tem o que fazer, né? Quem tem a lida do dia a dia, não importa se esteja frio ou não, tem que... Aí não espera, né?
4: Bom dia, Chiru. É o Caroço de Guatambu.
0: Caroço.
4: Ofereço todo o programa aí pra...

0: a todas as comunidades de Guatambu, o João Adilson da Pia, um abraço, João Adilson, para o Paulinho Pintura, para o Juca, para todos que estão ouvindo aí, que tenham um ótimo sábado, um ótimo domingão. E vamos para a peleia, né, Chiru? Um abraço do Caruso.
1: Valeu, Caruso, velho. Um abraço aí também pro nosso amigo, nosso colega de rádio aqui e nosso amigo, o Mauro Becker. Tá ouvindo a gente, muito obrigado pela audiência. E ele tem um programa aí, a partir da meia hora da tarde, ele tá aqui na Condá FM também, o nosso amigo Mauro Becker. Um abraço aí, meu irmão velho, obrigado pelo prestígio, por dispensar a tua audiência ao nosso programa. Se a Tajiba da Luz na Cachoeira, deve estar frio aí. Seu Vilmar Gobi já tá lidando, já tá trabalhando. Então, muito obrigado aí pela audiência no programa. E eu quero convidar o pessoal para os cultos da Igreja da Graça, que eu também congrego lá, que é amanhã, às 8 da manhã, às 15 horas, e às 18 horas, na Guaporé, esquina com a Fernando Machado. Então, amanhã tem os cultos para você ir lá, assistir um culto, receber a bênção de Deus para você. Começar bem a semana, beleza? Tem participação? Tem marca? Marca tem. Então manda pra nós aí, vamos lá.

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0: Bombacha e Viola que você ouve aqui na 98.9, já chegando aí pros finalmente. Mas por favor,
1: tchau, né? Não pensa pro Mauro Becker te substituir ainda quando você for de férias.
0: Ainda bem que tu me avisou.
1: O pessoal ainda não bem. Para de me ligar, diz, ó. É. Mauro Becker é muito melhor que você. E eu respeito, porque é verdade
0: com
1: mesmo.
0: Com certeza, claro.
1: É, é só o pessoal conferir, né? Uma da tarde aqui na rádio.
0: Quem que é que manda nós ser ruim, né? É.
1: Saia da cadeira e vê se outro não senta.
0: Bicho
1: é muito forte. Um abração pra ele, que tá aturando nós.
0: Essa não me leve a mal, né? Eu no próximo, agora eu já sei, quando tiver de férias, eu vou gravar o Bombacha e Viola. Gravar.
1: Com hora e tudo.
0: Mas já tá por aqui o Ivan Carlos Comunica, e nós comentava que eu não entendo nada de futebol, mas eu gosto de assistir um futebol bem jogado. E aquele ontem aí do Cabo Verde com a Argentina, aí foi o melhor jogo da Copa.
1: Um espetáculo.
0: Aquilo não foi futebol, aquilo foi um espetáculo no campo.
1: Um espetáculo. Temos que agradecer os argentinos.
0: Não, verdade.
1: Agradecer Messi, louvar Messi, mas também parabenizar Cabo Verde. Que time. Que seleção. Gente,
0: que uma raça, ilha, né?
1: Uma ilha de 530 mil habitantes. A gente pode dizer que é um país em desenvolvimento, mas ainda tem muito a buscar, né? Para sair das principais necessidades. Jogadores com salário baixo, jogando por amor, jogando com alegria, né?
0: Jogando pela camisa.
1: Pela camisa, aí, sem medo de arriscar um chute à distância.
0: Verdade,
1: foi buscar, né?
0: Não. Foi de louco.
1: Você vê o gol
0: o
1: deles?
0: O tal de vozinha, aquele é uma parede, aquele homem.
1: O segundo gol deles, não, o primeiro gol deles foi o seguinte, te passou no meio de duas pernas, de dois zagueiros, do lado do goleiro. O cara arriscou, aquele vozinha, então o cara ganha 50 conto por mês. Sabe quanto ganha o goleiro do Brasil?
0: Eu imagino que sejam uns 3 vezes mais.
1: Sim, 96 vezes mais o Alisson ganha. Do que eu, não estou dizendo que
0: não mereço.
1: O Alisson é o melhor goleiro do mundo hoje, né? Mas também tudo isso não precisa.
0: Não precisa.
1: Né? Não, não tem necessidade.
0: Não precisa, não,
1: né?
0: tem.
1: E o vozinha ganha 50 conto por mês, nosso dinheiro.
0: Sendo assim, fiquei com vergonha agora, vou pedir para baixar meu salário também.
1: Dona Raquel, tá
0: porque
1: ouvindo.
0: Porque o meu e o dele estão mais ou menos aí nesse patamar aí.
1: Tá pau a
0: mas
1: pau.
0: Mas fiquei com vergonha. Fiquei com vergonha do vozinha ganhar só 50 por mês.
1: Será que Chapecoense não podia trazer o vozinha?
0: Pô, aí ia moer, né? Aí ia matar o pau. Mas o Bombacha e Viola tá encerrando, nós só comentamos futebol aqui, porque, claro, os ouvintes, mas você não é programa de esporte. Não é programa de esporte, mas o esporte faz parte do nosso dia a dia, não, querendo ou não, é duas coisas que nós absorvemos todo dia na nossa vida, que é esporte e política.
1: É.
0: Eu não gosto de política, mas gosto de futebol. Então, comentamos aqui porque foi, na verdade, foi um show de futebol. Não foi um campeão, para mim não foi um campeão, não foi a disputa de um campeonato, mas sim um show de futebol.
1: Né? Melhor jogo da Copa, você tem toda a razão do
0: mundo. Matamos a pão.
1: Melhor foi jogo da Copa, quem assistiu vai concordar com a gente, Argentina e Cabo Verde foi coisa mais linda de ver.
0: Respeito quem gosta da Argentina, quem gosta do Messi, mas eu ontem o meu voto era pro Cabo Verde.
1: Até porque tem o verde ali, né? É.
0: E nós somos do verde, né? Voltamos no próximo sábado aí com o Bombacha e Viola. Obrigado pela tua audiência. Você que mandou tua mensagem, ou você que não se manifestou, também receba o nosso desejo de um ótimo final de semana. E amanhã, 10 da manhã, estaremos aqui com o Momento Gaúcho, juntamente com o Eloir Peron. Valeu, até sábado.

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0: Compadre, alô, minha comadre, povo bom da roça, gente boa da cidade. 4 graus a temperatura aqui no Morro da Comunicação, aqui no Sistema Condado de Comunicação. Tá com nós aí nosso Nicolas Bressan, tá com nós aí a tia Osmilda. Bom dia, Nicolas, tudo na Santa Paz contigo, amigo?
1: Bom dia, Ivan, tudo na Santa Paz, graças a Deus. E um bom dia para os nossos ouvintes também, sempre nos acompanhando esse sábado frio.
0: É, hoje é um sábado frio, um sábado danado, gente boa. Tem muita informação.

0: Credibilidade. 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Gente, hoje, como sempre, tem a participação do ouvinte. Mande teu recado, mande teu elogio, mande tua reclamação, mande tua participação. Fale aquilo do dia a dia que você quer. O microfone é nosso. Aproveite, Ivan Carlos Comunica, até a hora da boia aqui na Conda. Lembrando que você concorre também à cesta maravilhosa da Credi Fácil. Vamos estar falando das promoções da região, vamos estar falando de Copa do Mundo, vamos estar falando de polícia, vamos estar falando de várias e muitas informações, porque tem a presença permanente do Departamento de Jornalismo da Condá. Mas começamos o programa de hoje agradecendo a Deus. Agradecendo a Deus na voz do Roberto Carlos pela paz, pela harmonia, por mais uma semana e por acordarmos de novo com saúde. Diz aí, meu rei. Obrigado, meu Deus. É, vamos da música do rei, então. A montanha. Bom dia.
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0: É muito bom estar aqui com vocês.
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2: É, coisa linda essa música do Rei, agradecendo a Deus por mais um dia, por mais um sábado, por mais uma semana também, né? Gente, eu quero lembrar que amanhã tem a grande festa de Santa

0: Maria Goretti, no bairro Maria Goretti. Tá todo mundo convidado. Compre o espeto mais cedo. Ligue lá pro baixinho. Vá na comunidade durante hoje, o dia. Adquira teu espeto. Deixe prontinho para não ficar sem carne amanhã. Sabe como é que é festa ali no bairro Maria Goretti, né? É festa que sempre falta carne. Então aproveite e vá correndo lá comprar teu espeto para garantir o churrasco amanhã. O convite é da mecânica Auto 10 do baixinho Moratelli. 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Você que está ligado na Condal, quer lembrar o seguinte, viu? 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Um abraço para o Fernandinho, um abraço para o Regis, um abraço para toda a equipe e a todo o pessoal que está ligado com nós lá, né? Um abração para o meu amigo Biazus. Vanderlei Biazus está me mandando um convite aqui também, né? Ah, ele já está com o churrasco. Já está com o churrasco na mão, ele já comprou 2 quilos de alcatra e já comprou também 3 quilos de costela para a festa de amanhã que acontece ali no bairro Maria Goretti, né? Um abração para você, meu irmão. Obrigado pelo carinho. 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
0: 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Pois é, o pessoal pensou que eu não tava ligado. Eu tô ligado sim, viu, Vanderlei? Eu queria ver a tua esperteza agora e quantos iriam reclamar. A festa do Maria Goretti é dia 12. Sabia? É domingo que vem. E tá todo mundo convidado. Tô com baita de um convite aqui. Eu tenho dia 6... 9, 10 e 12 tem recado aqui da festa, porque vai ser uma semana de festa ali no bairro Maria Goretti, tá bom? Mas reservem a carne com antecedência, porque senão vocês podem ficar sem, tá bom? É o 984020179. Segunda música de hoje, antes de ouvir o ouvinte, alô Cláudia Igne. A Cláudia do Igne tá ligada com nós também. Carolina, Verônica, abraço, bom dia!

0: Aê, linda música, Bob Robson, no programa. Gente, eu quero lembrar que o torneio, ou melhor, as semifinais do campeonato da DGER, a DGER e a Liga do Grande FAP, né? Atendendo o pedido dos árbitros das partidas de amanhã na linha Simonetto, foi resolvido adiantar os jogos de amanhã em 15 minutos. Atenção para a nova programação, né? Às 13h45, Associação Jardim do Lago e ASVET. E às 15h15, Independente e Roma da Vila Mantelli. Tá certo, gente? Pessoal tá mandando um recado pra nós aqui. Pessoal da Liga do Grande EFAP. Um abraço a todos vocês aí. Um abraço pro Jean também, que trabalha lá na Caiô. E diz que tá jogando fino da bola ainda o cara, né? É, diz que tá jogando muito. Então, os jogos que ficaram para amanhã, linha Simonetto, 13h45, Associação Jardim do Lago e ASVET. Às 15h15 tem Independente e Roma da Vila Mantelli. O meu amigo Jean joga no Roma da Vila Mantelli, né? Um abração para vocês tudo aí que estão ligados com nós. Gente, não quero que vocês esqueçam do grande almoço da linha Sarapião a favor do Alifer. O Alifer está precisando, vai ser feito um almoço para que haja essa ajuda de novo para a compra de medicamentos e tratamento. Então, pessoal que puder, por favor, participe, né? Linha Sarapião, um almoço para contemplar e para ajudar uma criança. É uma criança que tem problema de saúde. Então, pessoal, tá convidado. Pessoal da Linha Sarapião, que quiser mandar, inclusive, áudio, recado para nós aí, pode mandar, não tem problema. Nós estamos aguardando aqui, tá bom? Um abraço a todos vocês aí que estão aturando nós. 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Fernando Curtarelli ligado com nós, muito obrigado. Prefeito Valmor Scolari ligado com nós aqui, muito obrigado pelo carinho também de toda essa gente que tá ligada com nós. 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Vamos ouvir o ouvinte? Alô, bom dia. Você pode também dar o palpite para o jogo de hoje da Chapecoense contra o Grêmio lá em Sinop, no Mato Grosso. E pode também dar palpite para o jogo da seleção amanhã contra a Noruega. Manda recado para nós. Alô, bom dia. Alô, bom dia.
1: Bom dia, Carlos. Aí, Zide da IFAP, me coloca no sorteio. Frio, sol bonito.
2: Bom dia, Ivan. A Marçona aqui.
0: Como é que tá?
2: Do sítio Suruquá,
0: Porto
2: Xalana.
0: Uhum.
2: Eu gostaria que tocasse a música aí, ó. Verme Longueiro. Foi por causa dela.
0: Ah, foi por causa.
2: Pedi pro Chiruma, cheguei meio atrasado. Ele não conseguiu tocar pra mim. Fala aí, Ivan. Um ótimo programa pra ti aí. Que Deus proteja. Um abraço pra todo mundo. E o delegado ali da Xalana ali, ó. João Adilson da Alpiva.
0: O delegado da Xalana. E tem a dona Vera da Alpiva também. Um grande abraço, né? Alô, meu amigo baixinho, bom dia. Bom dia.
3: Bom dia, Ivan. Tudo bem?
0: Tudo.
3: Ivan, o Ed lá, o presidente lá da comunidade me ligou.
0: Que eu tô anunciando a festa para amanhã, né?
3: Não tô ligado com o rádio. E disse que você tá anunciando que amanhã, né? Dia 12,
0: viu como é que você testa a audiência? Viu como é que você testa a audiência, baixinho? A festa é dia 12, o presidente da comunidade aí também, um grande abraço. Obrigado pelo carinho, vamos de música no programa. Bom dia, o sol tá aí, gente. Vamos acordar, vamos levantar. Tem gente ouvindo nós na cama essa hora. Esperando que a mulher levante para tomar chimarrão, ela fica esperando pra ele levantar, nenhum levanta, mas fica aturando nós.

0: Oh, mundão, velho de Deus, sem porteira, gente. Tem o primeiro risoto no tacho da Associação dos Moradores do Loteamento Aline 1 e Alice 1 e Alice 2 e Mirante do Sol. Vai ser dia 18 desse mês. Vai ser dia 18 deste mês, às 19h30. E sabe onde vai ser? No Ginásio de Esportes do Loteamento Alice. Tá bom? O pessoal deve levar talheres e também devem levar pratos. Pratos e talheres. E depois do jantar, esse risoto no tacho, vai ter música ao vivo. Todo mundo está convidado, então, no próximo dia 18, primeiro risoto no tacho, Loteamento Alice 1, Alice 2 e Mirante do Sol, onde também nós temos grande audiência na programação da Conda. 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É hora de informação. Chegando André De Lázari, correspondente Condá. Bom dia!
1: Olá, Ivan Carlos. E a você que acompanha o Ivan Carlos Comunica na Condá. A Polícia Civil, por meio da Delegacia de Xaxim, concluiu na tarde de ontem o inquérito instaurado para apurar o homicídio praticado contra um homem de 34 anos de idade, ocorrido em 24 de agosto do ano passado, por volta das 11h30 da noite, no bairro Primavera, em Xaxim. Na ocasião, dois indivíduos encapuzados e armados arrombaram a porta da residência da vítima, gritando polícia para neutralizar uma eventual reação. Dentro do imóvel, a vítima dormia com o pai. Por sua vez, os autores efetuaram diversos disparos de arma de fogo contra o homem, inclusive quando ele já estava no chão, e fugiram em seguida em uma moto. Socorrido pelo corpo de bombeiros, o homem não resistiu aos ferimentos e morreu ainda no Hospital Frei Bruno. As diligências conduzidas pela delegacia de polícia ao longo de meses, que incluíram oitivas de familiares, conhecidos e demais testemunhas, levantamento de informações junto a moradores da região e cruzamento de dados obtidos em outras ocorrências, permitiram concluir que o crime teve motivação relacionada à disputa entre facções criminosas rivais que atuam em Xaxim e adjacências. Apurou-se que a vítima, associada a uma dessas facções, também mantinha vínculos comerciais com o grupo adversário, circunstância que teria motivado a determinação de sua morte por parte da liderança da organização, a qual se atribui o comando dos fatos. Diante das provas, a Polícia Civil indiciou três homens. Um deles, de 26 anos, apontado como responsável por comandar a estrutura criminosa na região, foi enquadrado na qualidade de mandante, por deter o poder de determinar a execução por meio de subordinados. Os outros dois, de 18 e 20 anos de idade, identificados como os executores diretos do crime, por terem efetuado com as próprias mãos os disparos que vitimaram o ofendido. Dos três indivíduos responsáveis pelo homicídio, duplamente qualificado, dois já estão recolhidos no complexo prisional de Chapecó pela prática de outros crimes, enquanto o segundo executor de 20 anos segue foragido. Daqui a pouco eu volto com mais informações.
0: Tá certo, André De Lázari, volta daqui a pouco mais, né? Um abração ao nosso amigo Alexandre, lá do Frango Assado Cristo Rei, tá todo o volume na Condá lá. Muito obrigado pelo carinho, meu amigo Alexandre, e todo o pessoal do Frango Assado Cristo Rei, que estão lá aturando nós, né? 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Voltamos ouvindo o ouvinte. Alô, bom dia. Alô, bom dia.
2: Alô. Bom dia, Ivan Carlos. Tudo bem? Gostaria de participar do, do sorteio da sexta, dizer que o último jogo do Brasil eu acertei o placar. Hoje eu vou dar outro palpite. A Chapecoense hoje e o Grêmio 2-2.
0: 2-2?
2: E o Brasil amanhã vai ser 2-1.
0: Quero agradecer.
2: Opa! A todos um ótimo sábado, um bom fim de semana, que Deus abençoe o nosso Brasil também.
0: Obrigado, querida. Um grande abraço. Daqui a pouco vou rodar uma música muito bonita, também em agradecimento, também em louvor, né? A Jesus, a Deus, aqueles que criaram o universo e que tornam possível o nosso dia a dia, a nossa existência. Tem mais gente? Alô, bom dia. Alô, bom dia.
3: Bom dia, João Carlos. Bom dia a todo o povo na escuta. Ivan Carlos comunica. Aquele abraço. A Carolina Kinjerska aqui da IFAP.
0: Abraço.
3: Manda um abraço. Uma música de feliz aniversário do Antônio Cavalo, que hoje está completando mais um ano de vida.
0: Todos
3: no jardim da sua existência. Um abraço a toda a nossa família e abraço a todos na escuta.
0: A todos aniversariantes aí, um grande abraço, obrigado pelo carinho, né? Bom dia, compadre Ivan. Aqui é o Vardir, homem do céu. Tem uma chácara de 4 mil metros, duas casas sud na linha Batistello para vender. Tá pro Brick. 999. Como é que é aqui? 99974. Não. É 99974379. 999. Essa aqui é boa, né? Ele colocou um 9 a mais na frente ali, ó. Mas é 99474379. Meu amigo Vardir, vamos fazer um brick, eu e você? Só que o brick tem que ser bom pra nós dois. Pra eu e minha mulher. Você fica de fora. Um grande abraço, seu Vardir. Vou anunciar de novo daqui a pouco, então. 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Bom dia!

0: Daí, bicho velho. Aí, gente boa, faltando 3 horinha 22 por da boia, eu vou dar um pulinho até Sinop, no Mato Grosso. Meu amigo Juarez Pavão, bom dia.
1: Ô, meu amigo Ivan Carlos, bom dia, bom dia.
0: Como é que tá a torcida da Chapecoense hoje pra dar um cagaço no Grêmio aí?
1: Ivan, apesar de ser bastante distante de Chapecó, né, da terra da Chapecoense, é uma motivação bastante grande pelo fato de a nossa região aqui em Sinop, Mato Grosso, receber muitos sulistas, né?
0: Uhum.
1: Inclusive do oeste de Santa Catarina, como eu, tem muitos aqui também.
0: Vai encher o estádio hoje.
1: É um dia bem diferente, né?
0: Uhum.
1: Atípico daquilo que um dia a gente podia imaginar, né?
0: Inclusive o Grêmio nunca jogou aí, né? Grêmio também nunca jogou em Sinop. Chapecoense também não.
1: De conhecimento, não, meu amigo. Não, não tenho conhecimento de que... Assim, a questão aqui é... O time principal da cidade, hoje ele voltou à Série A do estado.
0: Uhum.
1: Mas, por muito tempo, o time ficou fora do futebol.
0: Uhum.
1: E lá no passado, sim, teve algumas visitas de times a nível de Copa do Brasil... Uhum. Mas assim, não é um time de muita expressão, né? Então poucos times grandes estiveram aqui, né?
0: Muita gente aí usa a camiseta da Chapecoense. Eu tô sabendo que você trabalhou a semana inteira com a camiseta da Chapecoense no corpo.
1: sempre um torcedor fanático, as pessoas acabam observando. E vazou essas imagens aí de que um torcedor aqui chamado Juarez usou a camisa da Chapecoense a semana toda, inclusive hoje novamente.
0: Juarez, representa nós aí, representa o Paulo Dalpiva, representa a Ana, representa a Paula, representa toda a torcida da Chapecoense hoje aí, vão conseguir um resultado positivo diante do Grêmio aí para dar uma acordada, tá bom?
1: Tudo certo, meu amigo. Um grande abraço para vocês aí também. Fiquem na torcida aí. Nós vamos estar pessoalmente, né?
0: Uhum.
1: No estádio, não em campo, porque em campo são os jogadores, né? É. Mas nós vamos estar aí torcendo da melhor forma possível e com certeza vamos sair daqui com uma vitória.
0: Viu? E quanto estão cobrando aí o valor dos ingressos aí no jogo?
1: Ivan, ele ficou aí a partir de R$200.
0: A partir
1: aí
0: de R$200.
1: Tem várias formas, né?
0: Uhum.
1: A partir de 200, mais ou menos, 180, 200.
0: E qual é a previsão de público hoje? O que, que vocês acham?
1: Pela capacidade do estádio, ele deve lotar, porque por conhecimento de informação aí da mídia, divulgando, já está na casa de 4 mil ingressos e o estádio comporta aí, acomodando tranquilamente, mais ou menos essa quantidade, né?
0: Uhum.
1: Então ele já está lotado, já se anuncia que, né, há poucos ingressos e esses ingressos são limitados, né, por questão de segurança.
0: Tá certo, Juarez, muito obrigado pela tua participação, meu irmão. Saudade, e hoje vocês vão matar a saudade do Furacão do S de Santa Catarina aí, em Sinop, no Mato Grosso. Muito obrigado pelo contato, tá bom, meu irmão?
1: Obrigado, um abraço, fique na torcida aí, que nós já estamos em campo. Abração, tudo bom.
0: Um abraço. Esse é o Juarez Pavão, gente, um amigo de muito tempo. Eles estão ouvindo a Condá todos os sábados, o pessoal, muita gente lá daquela região do Mato Grosso, ouve também a Condá e mandando recado aqui na programação da Condá, eles que vão estar torcendo e representando nós hoje no jogo da Chapecoense contra o Grêmio. É um jogo treino amistoso para 4.500 pessoas. A Chapecoense ganha uma cota, o Grêmio também ganha uma cota financeira, né? 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Vamos ouvir, ouvinte. Alô, bom dia. Alô, bom dia.
2: Bom dia, Ivan Carlos. Tudo bem? Tudo certo? Jorge Carlos, do Rodeio Bonito. Ótimo saldo para você aí na Rádio Supercondá e os ouvintes. E o frio, né, abençoado?
0: Homem do céu.
2: Barbaridade. Agora é friado de novo. É, mas é época de frio, né? É. Tem o que fazer. Falando para nós aí, pedir ao vento para os monarcas. Deus abençoe, um ótimo saldo a todos. Deus abençoe.
0: Daqui a pouco nós rodamos a saída também, tá bom? 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Essa aqui, para refletir, para pensar, para orar, para agradecer a Deus, agradecer a Deus e agradecer a Deus.

0: coisa linda, coisa linda. Um hino aqui no programa. Ivan Carlos comunica nesta manhã de sábado. 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Vocês podem passar lá, adquirir o convite. 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Vamos ouvir, ouvinte? 3h10, por da boia. Alô, bom dia. Alô, bom dia.
1: Bom dia, Ivan. Bom dia, do Lubis. Homem, bom dia a todos que estão escutando o teu programa aí. Lubisomem, velho, estamos indo pra Mondaí escutando o teu programa aí. Um abração do Lubisomem a todos.
0: É, aturando, né?
2: Bom dia, Ivan Carlos. Bom dia. Hoje, amanhã, o sol tá bom, né? Uhum. Loreni aqui do São Antônio. Gostaria de participar do sorteio. Eu escuto de segunda a sexta, o programa de segunda a sábado. Uhum. Programa de vocês. Uhum. Queria participar da sexta do sorteio.
0: Do sorteio da sexta da Crédito Fácil. É isso?
3: Bom dia, Ivan. Aqui é Ivanice. Moro perto do Cícero Porto ali. Então, avisa nossos amigos e clientes do Brechó da Ana.
0: O Brechó da Ana.
3: Comentar que hoje atendimento até as 16 horas.
0: Opa!
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3: 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Uhum. Roupas a partir de R$10, peças selecionadas. E também, Ivan, tem pessoal que queira doar para nós roupa, a gente também aceita doação de roupas e calçado, tá?
0: Tá certo. Com
3: esse friozinho aí, cobertor, enfim. Uhum. O que tiver, a gente também recebe, tá bom? Obrigado e vem colocando sorteio.
0: Um abraço também, muito obrigado. 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Tem um recado da DM Auto Chevrolet, mas antes vamos ouvir o ouvinte. Alô, bom dia. Alô, bom dia.
4: Bom dia, compadre Ivan. O Dirley de Chapecó aí.
0: Opa!
4: Na coleta do suquinho da mimosa aí. Deu o vidinho ligado na rádio aí.
0: É a coleta,
4: compadre
0: do
4: Ivan. Ah, o seguinte, não sei se é possível, mas se o senhor pôr no ar, fico agradecido. É. Procura-se caseiro.
0: Caseiro?
4: Caseiro, um casal para lida de vaca de leite.
0: Pra
4: aqui em Chapecó, na comunidade de Bom Retiro.
0: Uhum.
4: Se tiver alguém aí precisando de de trabalho aí tem que ser o casal,
0: uhum,
4: para trabalhar com vacas de leite. Se puder anunciar aí, fico agradecido.
0: Tá certo.
4: Ah, e se alguém precisar, posso estar passando o número de telefone da propriedade.
0: Passa, passa o número.
4: Positivo, seu Ivan.
0: Passa o número.
4: Bom sábado
0: dele.
4: A todos aí. Aquele abraço.
0: Vê o número dele para passar aí, então. Ele está precisando de um caseiro para ajudar a tirar leite, ajudar a cuidar das vacas, coisa e tal. Qual é que é o telefone ali, Bressan?
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0: 9925-2662, né? 9925-2662. Você quer trabalhar como chacareiro? Quer trabalhar numa fazenda? Tá aí a oportunidade, né? Um abraço. 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
0: 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DM Auto Chevrolet chamando moda pro povo vir. 3 e 4, povo bom, porta-boia, bom dia.

0: Como é que o cara não vai fincar um gole de canjimbrina cedo já no sábado, ouvindo uma moda dessa, né? 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Eu volto já já no programa.
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0: É isso aí, Danda, só música bonita. Um abração pro Dani também, tá ouvindo nós, o Dani, né? Gente, girando lá pela EFAP essa semana, encontrei uma pessoa. Escute o bate-papo que eu tive com o cara, escute.
8: Seu Arvelino, é seu Arvelino do quê? Explica, explica. Seu Arvelino, o senhor mora no Sereno Soprano?
9: Ah, no Sereno Soprano.
8: 38 anos.
9: 38 anos. Tô ali, né?
8: Tá com 85 anos.
9: 85 anos.
8: Mas tá firme, renta e feito pão quente.
9: Mas vai indo.
8: Aqui é um cambará.
9: Mas vai indo devagarzinho, né? Mas vamos pegando.
8: Qual é a música que o senhor gostaria de ouvir no programa Ivan Carlos Comunica?
9: Ah, olha, eu gosto do Teixeirinha, né?
8: Do Teixeirinha?
9: É, Teixeirinha. Qualquer música é o Teixeirinha.
8: Pode ser aquela... Como é que é aquela música, homem? Tem tantas bonitas, né?
9: É, tem aquela da Figueira.
8: Da Figueira?
9: É.
8: Como é que é?
9: Mas não me lembro, né? Aquela lá, né?
8: E aquele mocinho aventureiro.
9: Também?
0: Então, também é bom. Senhor.
9: Tá, tá bom.
8: Um abraço e saúde.
9: Pra você também. E que seja sempre firme.
0: É.
9: Tá bom?
0: Muito
9: tá bom,
0: obrigado. Obrigado.
8: Saúde pro senhor.
0: Tá. Senhor Marvelino Spitka, um abraço pra ele também, né? E essa semana também, gente. Essa semana não, foi na semana passada. Eu fui com o doutor Paulo Barella para resolver os assuntos do Clube da Imprensa e conversei com o Fernando Dias de Castro, pessoa maravilhosa, todo mundo conhece o Fernandinho, né? Fernandinho, gente boa. E já bati um papo com ele também, porque o cartório Dias de Castro mudou de endereço, né, Fernando?
8: Você sabia que o cartório Dias de Castro mudou de endereço? É, muita gente sabe, mas muita gente não sabe. Então nós vamos prestar o serviço hoje no programa Ivan Carlos Comunica. Hoje o cartório Dias de Castro está a 200 metros do centro de eventos, da Arena Condá. Está muito próximo da rede de feminina de combate ao câncer, da 40 metros, e muito próximo também da antiga Reunidas, em Chapecó, que todo mundo conhece. Quais os serviços que continua prestando agora com mais espaço e mais cômodo, inclusive, a toda a população chapecoense e oestina, o Dias de Castro. Bom dia, Fernando.
10: Bom dia, Ivan. Prazer em falar com você.
8: Quais os serviços que vocês estão prestando todos para relembrar a comunidade de modo geral?
10: Olha, o cartório civil é aquele cartório social, né? Aqui se registra nascimentos, se registra casamentos, óbitos, registro de segunda via de todo o Brasil. Todo serviço prestado para o cidadão é aqui no cartório.
8: Fernando, diz novamente à comunidade chapecoense, de modo geral, o endereço.
10: Estamos na rua Assis Brasil.
11: 305E,
10: próximo à rede feminina de combate ao câncer, próximo ao centro de eventos, é bem fácil de achar, na rua Assis Brasil.
8: O horário de atendimento?
10: É das 8 às 12, das 8 horas às 12 e das 13 e das 8h30 às 12 e das 13h30 às 18.
8: Quer dizer, das 8h30 da manhã ao meio-dia e das 13h30 às 18. Não trabalha no sábado, né?
10: Não, no sábado é só expediente por plantão.
8: Tá certo aí, portanto, novo endereço, serviços que continua prestando tradicional cartório Dias de Castro na cidade de Chapecó.
0: Abraço, Fernandinho, abraço, Regis, abraço a toda a equipe do cartório Dias de Castro, estão lá entupido de alegria aturando nós, né? Mandar um grande abraço a todas as senhoras da UASI que estão trabalhando para fazer o café colonial da Igreja Luterana. Hoje à tarde estaremos aí, com certeza. É ao lado do Lang Palace Hotel, um espetáculo. Mas aproveite e corram, vão lá para buscar o ingresso, porque são só 300 ingressos, né? É o espaço que tem para servir bem, então o pessoal que aproveite, vá cedo, passe lá agora, daqui a pouco tem tempo, passe lá, porque a partir das 16h o pessoal começa a servir o café colonial da Igreja Luterana, o tradicional que acontece uma vez por ano. Música bonita na manhã de sábado, para as persegueiras que estão aturando nós, bom dia!

0: Isso que é cliente fiel aqui, né, Tasca? Escute só o que a Pessegueira mandou pro cara aqui, ó.
1: Tô indo aqui na EFAP, no Novo Hamburgo aqui da EFAP, pra pegar o tênis pra ele.
0: Ah, tá.
1: E a aniversário da Deise é amanhã.
0: A Deise tá de aniversário amanhã. O Lucas foi dia primeiro, né? O Lucas é meu neto. Ele vai ganhar um calçado, um tênis de calçados Novo Hamburgo, porque ele joga futebol. Então, ele usa bastante tênis, né? 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Alô, bom dia.
2: Bom dia, Ivan.

0: Como é que tá o nosso amigo aí?
1: Tamo firme.
0: Ivan, eu tenho um mercado aqui na linha São Pedro B, ou Padilha, aqui de São Pedro B. E eu quero vender meu mercado. De repente, se você fazer um não ok aí, a gente fica agradecido, tá?
1: Tu quer vender
0: tenho
1: o mercado?
0: Tenho o mercado, tenho a casa junto, tenho mais o porão que tá alugado, tenho outra casinha aqui. O total é 2.900 metros, tá, Ivan? Ele dá um alô aí pra mim, vender esse aqui, Ivan.
1: Nossa.
0: Valeu, meu amigo.
1: Tá bom.
0: Um ótimo programa pra nós, né?
1: Um grande abraço. Ele quer vender o mercado. Diz aí qual é que é o telefone no São Pedro B. Mas tem o telefone dele pra vender o mercado, casa e tudo ali no São Pedro B. Diz o telefone dele.
2: Isso aí. O seu Bastião atende pelo telefone 9809-5584. Repetindo, o Bastião atende pelo 9809-5584.
1: Tá certo, Neguinho, GG Pinturas, Neguinho, tô te esperando pra tomar aquele chimarrão lá, porque tem muita gente que quer fazer orçamento e quer pintar porque conhece os trabalhos aí da GG Pinturas, viu? Neguinho tá ouvindo nós, manda aqui o dial do rádio, um abraço pra ti e pra toda a equipe da GG Pinturas, homem do céu. Fernando Curtalelli tá ligadaço, um abraço, obrigado pelo carinho. Hildo da Rocha tá ligado com nós? Não, então, né? Grande abraço, Pedro Bento lá em Guatambu, alô Atílio Paz, obrigado, né? Meu amigo e irmão Rodrigo Goulart tá ligado com nós também? Muito obrigado, né? Hã? Um abração para você também. O Margarida, árbitro de futebol, tá ligado com nós? Obrigado. Obrigado pelo carinho mesmo, de coração. E o modão que nós rodamos pra vocês é desse tipo assim, ó.

0: Ah, coisa linda de música, faltando 2h42, gente boa, para a Hora da Boia, programa Ivan Carlos Comunica na Condá. Eu quero lembrar que hoje será inaugurado o restaurante do Paulinho, novo restaurante da cidade de Guatambu, né? Ô Vera, o pessoal de Guatambu está mobilizado, hoje inauguração do restaurante do Paulinho em Guatambu, né Vera? Bom dia!
1: Bom dia, Ivan, bom dia a todos os nossos ouvintes da nossa querida emissora de Condá, bom dia a todos os colaboradores, os diretores, e estou aqui para falar para você sobre um acontecimento muito legal que vai ter hoje à tarde em Guatambu. É a inauguração da nova sede do Boteco da Barragem, que agora vai se chamar Fogão Divino.
0: Fogão Divino?
1: Eu, o Paulinho, a Adriana, o Felipe, que são os proprietários, estão convidando todas as pessoas para participar dessa inauguração, com música ao vivo, com o Marinheiro e o Coragem, nossos músicos aqui de Guatambu, para todo mundo participar e prestigiar essa empresa que sai da barragem lá para o centro de Guatambu, pensando nas pessoas.
0: Era o Boteco da Barragem. Né?
1: Mais facilidade para poder usufruir da cozinha maravilhosa da Adriana, do Paulinho. Tá bom? Um abraço, então. Contamos com a presença de muitas pessoas do nosso querido povo de Guatambu. Um abraço, tudo de bom, Deus abençoe. Inclusive você e a Sônia, estamos esperando também.
0: Com certeza.
1: Vai lá na tua festa da igreja, depois vai lá com nós, tá bom?
0: Com
1: um abraço,
0: certeza.
1: Fica com Deus.
0: Muito obrigado, Vera, muito obrigado mesmo, nem que seja um copo de vinho, eu vou tomar hoje à noite lá na inauguração, vou sair ali do Café Colonial da Igreja Luterana e depois vou dar um pulo lá para Guatambu para ir lá no Fogão Divino, né? Meu amigo Paulinho, Adriana, todo o pessoal por lá, eu tenho certeza que o Neco vai, a Creuza vai, né? Doutor Rodrigo Cezac vai também, o Zé Cezac vai também, hã? Claro que vai, né? Luiz Clóvis da Alpiva vai também, claro, vamos lá para a inauguração, vamos prestigiar, que é um novo restaurante, gente, ele faz uma comida maravilhosa. A mão daquela tal de André lá para fazer boia, pelo amor de Deus, né? Fui muitas vezes ali no Boteco da Barragem e agora nós vamos cair lá então no Fogão Divino, lá em Guatambu. Um abraço pro pessoal de Guatamba City. Mandar um abração pro pessoal também da Agropecuária Nossa Senhora de Fátima, é lá do Di Fiore, o Beto, todo o pessoal por lá que estão ligado com nós, todo o volume na Condá. Pessoal da Tornomac lá também estão ligado com nós, né? Pessoal da DVS Motos estão ligado com nós, é? Pessoal lá do Mercado Mauã estão ligado com nós. Muito obrigado pelo carinho e audiência de todos vocês, né? Oportunidade de negócio, vende-se casa em alvenaria, 2 pisos, total 210 metros quadrados de área construída, terreno com 450 metros quadrados no bairro Colúmbia, em frente ao Verdão, sendo no primeiro piso cozinha, 3, sala 2, banheiro, área de serviço, churrasqueira, terraço e garagem para 2 carros. No segundo piso tem uma suíte com hidromassagem, jardim de inverno, quarto de vestir, mais 2 quartos com vestir separado. Aceita carro ou apartamento no negócio. Interessados, tratar no 999-67-1254 para fazer um baita brique, né? Vamos ouvir o povo. Alô, bom dia. Alô, bom dia.
2: Bom dia, Ivan Carlos, tudo bem? Que
0: tudo.
2: Bom escutar a tua voz.
0: Obrigado.
2: Novamente, retornou de férias.
0: Uhum.
2: Que bom.
0: Obrigado.
2: Sou de Cordilheira Alta. Quero desejar um ótimo final de semana a todos. Um bom domingo, um ótimo sábado. E que Deus abençoe cada um que está na escuta do programa. Gostaria muito de participar do sorteio. Se for atendida, desde já eu agradeço. Um abraço a todos que estão na escuta.
0: Um abraço, muito obrigado. Um abraço também ao Fernando Matos. Está ligado com a gente. Olha, a Guarda Municipal em patrulhamento preventivo com drone pela Rua Cis Brasil, esquina com a Rua Barão do Rio Branco, deparou-se com um masculino em atitude suspeita. Ao avistar a guarnição, o mesmo tentou se esconder, razão pela qual foi realizada a abordagem e a sua identificação. Enquanto o trabalho era realizado, o indivíduo repassou um nome que não estava sendo localizado no sistema. Em determinado momento, o mesmo evadiu-se correndo, sentido leste, oeste pela Rua Barão do Rio Branco. e adentrou numa zona de mata, mas foi capturado pelas equipes da Guarda Municipal. Após um trabalho de apuração da Central de Operações, foi constatado que o masculino estava evadido do sistema penitenciário. Veja bem, desde o dia 2/7, com apoio da ROMO, o mesmo foi encaminhado novamente ao complexo penitenciário. Engraçado, né? E o pessoal lá da penitenciária não divulgou a fuga do cara? Por que é que não divulgam a fuga do cara? Divulga a fuga do cara. Parabéns à nossa Guarda Municipal de Chapecó, que conseguiu. Quando o cara vai correr ou vai se esconder, coisa e tal, porque tá devendo. É porque tem culpa no cartório, né? Sem dúvida. 2:36, Porta da Boia, finca música pro povo ouvir nessa manhã.

0: Será que canta o tal de Eduardo Costa? Acho que sim, né? 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
0: Alô, Zé Cezac, tudo bem, Zé?
2: Oi, Ivan, bom dia, tudo bem?
0: Tudo.
2: Satisfação rever o amigo.
0: Reouvir o amigo também.
2: Obrigado por lembrar do amigo.
0: Sempre, né?
2: Vou te dar uma notícia, é de frente meu rancho aqui, homem, de frente às placas do live.
0: Ah, o fogão divino?
2: Vou te mandar a foto lá do boteco do Paulinho.
0: Do Paulinho?
2: É um grande amigo meu, igual você e o Neco.
0: Que coisa boa, que coisa boa.
2: Entendeu? Dá um abraço pra todo mundo, todo mundo tá aí. Uhum. Então, eu vou te mandar a foto da foto onde o Paulinho vai residenciar.
0: Residência. Que beleza, Zé. Um abraço, irmão. Esse é outra pessoa do bem, né? É ali a referência é no... o alemão, onde tinha a casa do alemão das bebidas, né? É isso mesmo? É isso aí. O alemão também é gente boa, barbaridade, né? Eu quero mandar um grande abraço também ao patrão do CTG, que tá ouvindo nós. É, o patrão do CTG tá sempre ouvindo nós, o Zilto, lá do município de Guatambu, e tem um baita de um evento. Vem aí um baita de um evento, já eu vou falar sobre o evento, porque ele me ligou, inclusive, ontem à noite, ficou para dar uma passada aqui no programa, mas se não vier hoje, ele vai vir em outro momento, porque eu sei que a gente é muito boa, o amigo Zilto Gosh, lá do CTG Potro Sem Dono de Guatambu, daqui a pouco eu vou passar o recado, tenho anotadinho aqui para mandar pro ar na Condá FM. Gente, 9:30 da manhã, faltando 2:30 por da boia, hora de informação na Condá, André de Lázari.
3: Muito bem, Ivan Carlos, vamos falar agora dos terremotos na Venezuela. Hoje é um dia importante para a campanha Chapecó Solidária, organizada pela Pastoral do Migrante, porque a partir de agora a triagem das doações e o armazenamento das doações será realizada nos galpões da Cruz Vermelha, no bairro São Cristóvão. Por isso, queremos neste momento reforçar para nossos amigos ouvintes todos os pontos de doação em Chapecó, para que você, neste exato momento, saia da sua casa, mesmo com frio, e colabore com aqueles que mais necessitam. São quase 3 mil mortos nos terremotos da Venezuela, mas são centenas de milhares de pessoas que precisam de alimentos, ferramentas, água potável, produtos de higiene e limpeza, fraldas. Tudo isso conta muito e conta agora. Todas as doações arrecadadas em Chapecó serão levadas por transportadores que estão filiados ao Sindicato dos Transportes, ao CITRAN, até Curitiba. E de Curitiba, o governo do estado do Paraná irá levar estas doações arrecadadas em Chapecó para a Venezuela. Vamos então aos endereços. Os principais pontos de doação são supermercados, o Forte Atacadista, as duas unidades do Forte, tanto na Avenida São Pedro, no bairro São Cristóvão, quanto no centro. Também no supermercado Unicooper, junto do frigorífico Aurora, do bairro São Cristóvão. A unidade do Alberti, da Avenida Atílio Fontana, no bairro EFAP também. Então, estes três supermercados estão recebendo doações. A Uno Chapecó também recebe em seu campus doações. E nós temos várias residências de venezuelanos que são pontos de doação. Anote os endereços. Rua Ventura Migliorini, 850D, bairro Santo Antônio. Rua Heitor Villa-Lobos, 538E, bairro Santa Maria. Rua Galvão, 201, bairro Cristo Rei. Rua Vidal Ramos, 682, bairro Bela Vista. E no bairro EFAP, Rua Macuco, 678, Rua Bentevi, 57 e Rua Célia Basso, 302D. Três pontos de doação dentro de casas no bairro EFAP. A Cruz Vermelha, próximo à paróquia São Cristóvão, também está recebendo doações. Roberto Santos Dumont, 999. E a Unipaz, Campo Chapecó, que se localiza na Avenida Fernando Machado, 310D, no centro. Essa, então, é a lista total de lugares onde estão sendo recebidos, neste momento, doações para os flagelados pelos terremotos na Venezuela. Daqui a pouco eu volto com mais informações, Ivan.
0: Muito obrigado. Enviaram um grande abraço. Meu amigo e irmão Paulo Bartolomei está viajando, mas está ligado na Condá, está ligado no programa Ivan Carlos Comunica. Vai com Deus, meu amigo, tá bom? Você, tua família, todos, enfim, pessoa do bem, também nosso querido Paulo, Paulo Bartolomei. Gente, eu quero lembrar mais uma vez que essa chácara de 4 mil metros, à venda na linha Batistello, o telefone é 99997-4374, tá bom? 99997-4374. Moda pro povo vir na manhã de sábado. Bom dia. Ô, minha comadre, tá mateando? Então escuta aí a viola tinia, ó.

Coisa linda de música, o Menino da Porteira, no programa Ivan Carlos Comunica, nesta manhã de sábado. 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Vamos ouvir o Rossato? Essa música é bonita aí, ó.

0: 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Alô, seu Luiz.
1: Bom dia, Ivan. É o Luiz Marques, viu? Me põe no sorteio da sexta.
0: Já tá no sorteio.
1: Chapecoense 1-0, Brasil 3-1.
0: Brasil 3-1, Chapecoense 1-0. É que ele tá dizendo que o Brasil ganha da Noruega por 3-1, né? Gente, que jogaço ontem, Argentina e Cabo Verde. O que tá jogando aquele Messi, o que jogou Cabo Verde, futebol alegre, futebol sorriso, futebol pra frente. Que jogo, melhor jogo da Copa até agora, sem dúvida nenhuma, Argentina e Cabo Verde. Mas que jogão de bola. Homem do céu, me dividi pra torcer, né? Vamos ver o que que tá mandando aqui, meu amigo. Deixa eu ver.
2: Grande Ivan Carlos comunica nosso grandioso bom dia, parabéns pelo programa.
0: Evandro.
2: Parabéns pela grande audiência, parabéns.
0: Obrigado,
2: pelos
0: irmão.
2: Ouvintes maravilhosos.
0: Obrigado.
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2: E, Ivan Carlos, hoje tá fresquinho, vamos liberar a cloroquina. 10 para as 11, pode ser?
0: Sim, claro.
2: Beleza, se dá tempo, passa aí também.
0: Até, então...
2: O pessoal ligou aí se tem cloroquina hoje, um pouquinho mais cedo, que tá frio.
0: Uhum.
2: Um abraço, até mais.
0: Tô sabendo de muitos pintores, muitos eletricistas, muitos construtores, muitos clientes que deixam para comprar a partir das 10 para as 11 no sábado para tomar aquela cloroquina bem amarelinha, tem da branquinha, tem grápia também, né? Um abraço para vocês aí, obrigado pelo carinho. 2:17, Porta Boy, segura essa aqui então que também é para aquecer, ó.

0: coisa linda. Será que não dá pra trocar os cantorzinhos mimimi que tem por aí pra trazer de volta o Zé Rico? Será que não tem jeito? Acho que é meio difícil, né? Um abração pro Jean Maciel, tá ouvindo nós também, né, Jean? Bom dia.
1: Bom dia, meu amigo Ivan. Tudo bem?
0: Tudo.
1: Mais um dia aí ligado no programa.
0: Obrigado.
1: Pedi uma música aí pra oferecer pro patrão Leno, que final de semana aí fez uma baita festa junina lá no Rancho Vó Teodora.
0: Uhum.
1: E preparou uma festa muito bonita para os colaboradores, para os amigos. Uhum. E foi muito bonito. E agora, dia 25/7, tem mais uma festa lá que eles estão preparando. Então, em forma de agradecer, oferecer uma música aí pro patrão Leno, lá do Diário do Iguaçu. Um abraço, meu amigo.
0: Grande Leno.
1: Sempre ligado.
0: Grande Leno. Daqui a pouco eu vou reproduzir, inclusive, um áudio. Porque ontem o DI fez um almoço naquele restaurante, é o Chapão, ali atrás do Posto Gale no Palmital, comemorando os números, né? Os números do Sistema Iguaçu de Comunicação, o DI, né? Um grande abraço para o William, um grande abraço também ao patrão lá do restaurante, a todo o pessoal. Fui convidado, estive lá, pessoal maravilhoso, muito obrigado pelo carinho de todos vocês. Pessoal que reconhece a gente também, e essa equipe maravilhosa, jovem, mas um povo bom, um povo querido do Jornal Diário de Iguaçu, muito bem comandado pelo nosso William. A fruta não cai longe do pé, né? O piá é um baita piá. 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Alô, bom dia! Alô, bom dia!
2: Ivan Carlos, esse programa tá maravilhoso. Bom dia, Ivan Carlos, esse programa tá maravilhoso. Não perco nenhum dia de Super Condame. Coloco no sorteio para ganhar a cesta da Crédito Fácil.
0: Sua muito Vânia, obrigado.
2: Do Boa Vista.
0: Muito obrigado. 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O pessoal vai poder comprar mesa, dois casais cada mesa, cardápio churrasco, três tipos de salada, pão, cuca, mandioca e música da boa, é claro, né? 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Grande abraço, meus amigos e irmãos, lá do CTG Potro Sem Dono de Guatambu. Nos convidando aí. Inclusive, estão me convidando para Chiru das Fala. E eu já disse que o César da Luz é bem melhor que eu. O Peron também é bem melhor que eu, como o Chiru das Falas. E a gente tem que reconhecer, né? Então, eu vou sugerir ao nosso patrão querido, lá o Zilto, que ele convide o César da Luz, o convide o Peron, o convide o Chiru, o Pompeu, porque esses são muito bons para anunciar e para fazer as apresentações. São de raiz, Chiru das Falas, esses caras, né? E a gente não pode perder o talento que esses caras têm, tá bom, meu amigo? 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Alô, bom dia.
3: Bom dia, Ivan, tudo certo? O trovador do bairro Santo Antônio.
0: E aí, trovador?
3: Eu levanto bem cedinho, dou de mão na minha cuia, porque lá na minha terra é tradição e cultura. Me bota no sorteio aí, Ivan.
0: Opa, bicho, velho. Manda mais uns versos pra nós aí que nós carcamos no ar, tá bom?
4: Vou ler aquela música aí, ó. Pinga em mim. Que lá em casa tá assim, ó. Lá fora chove e lá dentro pinga.
0: É, aqui é canjimbrina. Pinga lá fora canjimbrina aqui dentro no programa, né? Faltando gente boa, 2:07, Pornaboia. Vamos de música bonita na manhã de sábado.

0: Gente boa, programa Ivan Carlos Comunica na manhã. O pessoal me mandou uma mensagem aqui no TikTok, muito bonita.
1: Obrigado por abrir meus olhos para mais um amanhecer, por me dar o privilégio de começar de novo, por renovar minha força mesmo quando eu nem percebi que estava fraco. Obrigado pelo simples, pelo profundo, pelo que eu vejo e pelo que o Senhor faz em silêncio. Pai, hoje eu coloco o meu dia inteiro nas tuas mãos. As minhas decisões, meus pensamentos, meus passos, tudo é teu. Guia-me com sabedoria, me livra do que não vem de ti e me aproxima daquilo que vai me fazer crescer. Senhor, eu te peço, derrama paz sobre o meu coração, aquela paz que acalma o que está agitado e organiza tudo o que dentro de mim está bagunçado. Que cada coisa que eu fizer reflita a tua presença comigo. E se no meio do dia eu sentir medo, dúvida ou cansaço, por favor, me lembra desse início de oração. Eu te agradeço, Deus, porque sei que não vou caminhar sozinho. Fica comigo hoje, me fortalece, me guarda, ilumina meus caminhos. Que este seja um dia leve, abençoado e cheio do teu cuidado. Em nome de Jesus, amém.
0: Amém, que seja assim para todos, né? Que seja para todos um grande final de semana, o que a gente deseja. Vocês viram que chega a quase 3 mil as vítimas do terremoto lá na Venezuela. Como está sofrendo aquele povo? Aquele povo que sofreu nas mãos de um ditador e agora está sofrendo devido aos problemas climáticos, né? Quem puder ajudar, hoje há vários pontos de recebimento de donativos no município de Chapecó. Escolha um deles, vá lá e faça a tua doação. Pessoal está precisando, né? Pessoal está precisando. Tem muita gente sofrendo nesse mundão de Deus, lamentavelmente. Vamos ouvir, ouvinte? Alô, bom dia. Alô, bom dia. Alô, bom dia.
2: Ivan Carlos, aqui é o João de Leva Chinal dos Sosas. Ivan, estamos, eu, minha avó e minha irmã fazendo nossos deveres e escutando a rádio. Ainda mais com esse seu programa maravilhoso que anima os nossos sábados.
0: Obrigado, querido.
2: E a minha avó gostaria de ouvir a música Olhos Verdes, de Amado Batista.
0: Olhos Verdes?
2: Um forte abraço, Ivan.
0: Prepara aí Olhos Verdes para rodar para a avó dele. 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Mais gente na linha? Alô, bom dia. Alô, bom dia.
3: Bom dia, Ivan, que é a dona Carmelina de Nossa Palmeira. Queria participar do sorteio da sexta. Escuto tudo sábado, participo tudo sábado, nunca ganhei. Gostaria também de ganhar. Quero participar do prêmio da sexta.
0: Tá bom, muito obrigado. 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A música que foi solicitada é do Amadão Batista, né? Pediram aí Olhos Verdes. Vamos rodar no programa, Dona Hermínia. Bom dia. Pessoal do Turismo Guatambu, bom dia.

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0: 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Mais gente prosendo com nós. Alô, bom dia. Alô, bom dia.
1: Bom dia, Ivan. Tudo bem? Orizinho das Facas. Como é que tá, meu irmão? Tudo bem?
0: Tudo bem, tudo bem.
1: Baita programa. Que Deus sempre te abençoe aí nessas caminhadas. Que já faz tempo, né?
0: É, faz tempinho,
1: né? Por enquanto,
0: né?
1: Tá tudo certo e sempre vai ficar cada dia melhor. Valeu, Ivan. Bom dia.
0: Muito obrigado, irmão. Muito obrigado. Eu quero lembrar que quinta-feira nós estaremos no Sala de Debates com o Dr. Alfredo Lang, com a equipe dos mais tradicionais aqui da emissora, porque a Condá FM completa na próxima quinta-feira 50 anos. E nós estaremos aqui. Vai ser um prazer estar no Sala de Debates com o André de Lázari, também com o Dr. Alfredo Lang. Fiquem ligados na próxima quinta-feira, tá bom? Bom dia, Ivan. Passando para registrar audiência, trabalhando no escritório, ouvindo Ivan Carlos Comunica. Hoje, Chapecoense empata com o Grêmio e amanhã o Brasil ganha da Noruega 2-1. Ayrton Cristófoli, corretor de imóveis, tá ligado com a gente. Obrigado, meu amigo. Mas...

0: Bom dia!
1: Bom dia, Ivan! Bom dia, ouvintes! Estou aqui na linha porque ó, já tem bastante pessoas ligando, querendo a promoção do Guiné. Então já fique ligado que daqui a pouco eu vou liberar. Ivan, eu acho que tem algum ouvinte na linha querendo falar do Guiné, é isso?
0: Sério? Então nós temos que colocar...
1: Sim.
0: Temos que colocar na linha, então. Temos que pôr no ar. Temos que pôr no ar aí, ó. Hein, Cláudio? Tá, tem um áudio bonito aí. Tô sabendo, tô vendo aí, ó. Vai pro ar, então.
2: Bom dia. 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

0: 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Bom final de semana.
1: Bom dia.
0: Gente boa, faltando agora 1:45 por da boia. Vamos rodando moda pro povo ouvir na manhã de sábado.

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0: dizendo. Essa aí é boa, né? Boa essa música aí. Ele pediu pra escolher entre o Rodeio e o Amor. E onde é que ela tava? No Rodeio, né? 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Vamos ouvir o Vinte. Alô, bom dia. Alô, bom dia.
1: Estou na escuta. Gilberto Santos, bairro Passo Forte. Quer participar do programa?
0: Gilberto, grande abraço. Santo.
1: A Chape hoje, 1-1.
0: E o Brasil amanhã, 3-1, é isso? 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Piazza Tratores, alô, bom dia. Alô, bom dia.
2: Bom dia, tudo bem? Aqui é a Neide Teles do São Lucas. Ah, sempre escuta teu programa. Brasília vai fazer 3-0 hoje.
0: 3-0 amanhã?
2: A Chapecoense eu não sei. Um abraço, hein? Qual que eu soltei?
0: Um abraço. A dona Rita está participando com a gente também. Muito obrigado. O pastor Marcos aqui convidando o pessoal mais uma vez, né, pastor? Hoje tem o Café Colonial da Igreja Luterana ao lado do Lang Palace Hotel. Começa às 5 da tarde. Aliás, começa às 4 da tarde. Vai até às 9 da noite. Pelo amor de Deus, tem 45 tipos de comida. Será que tá bom o Café Colonial na Igreja Luterana hoje? Acho que sim, né? Um grande abraço de novo ao pessoal que hoje inaugura o Fogão Divino. Paulinho, Andréia, todo o pessoal que vai estar presente em Guatambu. Restaurante que estava na beira ali da barragem, era o Boteco da Barragem. Agora transferido para lá, mesmo cardápio, comida maravilhosa, mesma cozinheira, e vai todo mundo cair para lá, né? Um abração pro pessoal que tá aturando nós, hoje, tarde e noite, inclusive com música lá. A inauguração tá todo mundo convidado. Vamos de moda, porque daqui a pouco tem André de Lázari na programação da Condá.

0: coisa linda de música, 1h30 para a hora da boia, você ligado na Conda. Atenção, Dona Maria Eneida de Almeida. Atenção, Dona Maria Eneida de Almeida. Estacionamento vaga especial para idoso. Ela acabou perdendo a identificação ali em frente à barbearia do Pingo, né, Salvador? E ela está com o Salvador. Então a senhora pode entrar em contato com ele no 98502-6938. Compadre Salvador, tá ouvindo nós também. 98502-6938. A dona Maria Eneida de Almeida. O registro 6171 é daquela identificação de idosos para estacionamento, né? André de Lázari tem informação. Departamento de Jornalismo da Condá, chega mais!
1: Muito bem, Ivan Carlos, seguimos com as notícias. A Polícia Civil, por meio de uma operação conjunta entre a Delegacia de Investigação Criminal e o Setor de Investigação Criminal da Delegacia de Xanxerê, realizou na tarde de ontem o cumprimento de um mandado de prisão preventiva contra um homem de 25 anos investigado por homicídio. A captura do investigado foi resultado de um trabalho de intercâmbio de dados entre as polícias civis de Santa Catarina e do Ceará. As informações sobre a existência do mandado de prisão e o provável o paradeiro do suspeito no oeste catarinense foram fornecidas pela Delegacia de Homicídios e Proteção à Pessoa do Ceará. Com base nesse compartilhamento, as equipes de Xanxerê realizaram monitoramento de uma casa no bairro La Salle até o momento em que o indivíduo foi abordado ao deixar o local. A ordem de prisão foi expedida pela primeira vara criminal da comarca de Maracanaú, no Ceará. Simultaneamente à prisão, foi cumprido o mandado de busca e apreensão no imóvel onde o homem morava temporariamente. Durante as buscas, os policiais localizaram uma porção de maconha e um smartphone. O investigado, natural de Maracanaú, foi conduzido ao presídio regional de Xanxerê. O Corpo de Bombeiros foi até a linha Glória, interior de Itapiranga, para atender uma saída de pista por volta da meia-noite e 15 de hoje. Ao chegar ao local, constatou que um Ford Verona havia saído da pista, capotado por diversas vezes e descido 40 metros por uma ribanceira. O condutor, único ocupante do veículo, estava pendurado pela janela do lado do caroneiro, morto. As polícias civil e científica foram acionadas. E a Guarda Municipal usou um drone na rua Assis Brasil, esquina com a Barão do Rio Branco, para abordar um homem em atitude suspeita por volta das 4h20 da manhã de hoje em Chapecó. Ao ver a guarnição, o homem tentou se esconder e, quando foi abordado pelos guardas municipais, repassou um nome que não estava sendo localizado no sistema. Em determinado momento, o homem fugiu correndo pela rua Barão do Rio Branco e entrou em uma zona de mata, mas foi capturado pela guarda municipal. Após um trabalho de apuração da Central de Operações, foi constatado que o homem estava fugindo do sistema penitenciário desde quinta-feira. Dessa forma, o homem foi levado de volta ao complexo penitenciário de Chapecó. Daqui a pouco eu volto com mais informações.
0: Esse bicho velho aí diz que foi trabalhar 4h pouco da manhã, o bicho pulou nele, né? É um ex-detento, quer dizer, é detento, porque voltou pra cadeia. Ele tinha fugido e capturaram o bicho velho e levaram de volta. Tava procurando serviço 4h pouco da manhã. É trabalhador o cara, né? Levanta cedo pra trabalhar, meter a mão nas coisas alheias, né? 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Corretor tá esperto lá, tá esperando. 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Vamos em frente, falta 1h26, gente boa, por na boia, bom dia, bom final de semana.

0: não canta nada, Rob Robson. Que canta é o Pedro Maciel e o Cordeiro lá, né? É, que canta bem. Um abração mais uma vez ao Fernando Dias de Castro. Fernandinho, tá ouvindo nós? Muito obrigado, pessoal do cartório Dias de Castro. 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Um abração para vocês, viu? É gente boa, é gente nossa, o pessoal do cartório Maciel. 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O Drayton Gaboardi está na linha e vai chegar com todas as informações da Chapecoense. Chega aí, Drayton, bom dia.
1: Olá, bom dia, Ivan. Bom dia, ouvintes do Ivan Carlos Comunica, audiência da Rádio Condá FM Chapecoense, que tem amistoso hoje contra o Grêmio em Sinop, no Mato Grosso. Lembrando que o horário de Brasília é 19 horas, mas o horário do Mato Grosso são 18 horas. Rafael Lacerda, técnico da Chapecoense, treinou intensamente nessa semana na Arena Condá, trabalhando em alguns dias em dois períodos para reforçar a Chapecoense para este amistoso também, claro, já para a volta do Brasileirão e também da Copa do Brasil. Porém, tivemos a perda aí de Rafael Carvalheira, o atleta que numa divisão de bola com o Vinícius Balheiro acabou se lesionando, rompendo o ligamento cruzado anterior do joelho esquerdo e fica entregue ao departamento médico da Chapecoense, não veste mais o manto da Chapecoense em 2026 e também pode ser aí o primeiro semestre de 2027. Perdemos um bom jogador no meio de campo, fica agora à disposição do técnico também buscar essa peça fundamental também para o meio de campo da Chapecoense. Mas temos também a volta de alguns zagueiros. Doma iniciou o trabalho nessa semana no campo, inicia o processo de transição e pode estar voltando a vestir o manto da Chapecoense já contra o Bahia ou contra o Flamengo no retorno do Brasileirão Série A. Lembrando que a Chapecoense então tem esse amistoso contra o Grêmio, depois no dia 10 tem um amistoso contra o Coritiba no Couto Pereira. São os primeiros trabalhos agora depois das férias da Chapecoense para também pegar um pouco mais de ritmo, pegar a minutagem, até porque vem pedreira pela frente. Tem Bahia na quinta rodada atrasada, jogo atrasado na quinta rodada do Brasileirão Série A, e depois dia 22 já o Flamengo. E depois já no dia 2, no dia 5, tem também as oitavas de final da Copa do Brasil contra o Cruzeiro na Arena Condá e depois no Mineirão. A gente fica acompanhando a Chapecoense no dia a dia e a gente vê um bom rendimento agora da Chapecoense nesse período 2026, nesse segundo semestre de 2026. E acreditamos que sob o comando de Rafael Lacerda, a Chapecoense vai conseguir dar a volta por cima, Ivan. Grande abraço, valeu!
0: Tomara, né? Perdeu também o Carvalheira. Que barbaridade. Piá bom de bola, garoto gente boa, né? Um cara realmente que era dedicado, vinha jogando praticamente todos os jogos da Chapecoense na temporada passada também. Que pena perder Rafael Carvalheira para a temporada e, de repente, também no primeiro semestre do ano que vem. Lesionou. Desejamos aí que melhore, que fique bem o jogador, né? 10h41, 1h19, por na boia, o povo fala na Condá, no programa Ivan Carlos Comunica. Um abraço pro Ayrton Farias, grande FAP, tá ligado com nós, aquele abraço. Alô, bom dia! Alô, bom dia!
2: Bom dia, Ivan, tudo certo?
0: Tudo certo!
2: Aqui é a Eva do Santo Antônio, quero participar do sorteio. 2-0 pra Chape, tá bom.
0: Muito obrigado. Tem mais gente.
3: Bom dia, Ivan. Carlos Gonçalves de Lima, da Minha das Palmeiras. Brasil 3-1, Chapecoense 1-1.
0: Chapecoense.
3: E tenha um bom dia aí.
0: Um bom dia para você também. Muito obrigado pelo carinho. Mais gente prosendo com nós. Alô, bom dia.
4: Bom dia, Ivan. Tudo bom? É o Zilton Sela, aqui de da linha Sarapião. Passando aí, reforçar o convite. Amanhã temos a macaronada beneficente e o Alif. Se puder nos ajudar aí, beleza. Obrigado.
0: Gente, abraço. Amanhã, portanto, tem o almoço, macaronada beneficente, linha Sarapião. Vamos para lá, vamos ajudar. Está precisando esse garoto, né? É para medicamento, é para o tratamento. Onde quer que você esteja amanhã, almoce lá. É preço bem barato. você almoça fora de casa, né? Leva a pessoa, ela não precisa fazer o almoço amanhã, vai na linha Sarapião e você vai estar ajudando uma pessoa que precisa motivo de saúde, tá bom? 1:18, Porta Boia, roda moda nesta manhã!

0: E que achou, Piazinho? 1:15, por da boia, gente. Hoje é pela Copa do Mundo. Às 14 horas tem Canadá e Marrocos. É. Um se despede da Copa. E às 18 horas tem Paraguai e França. França, que tá jogando fino da bola, vai enfrentar Paraguai. Quem você acha que passa, Paraguai ou França? Passa Canadá ou Marrocos? E amanhã, 5 da tarde, Brasil e Noruega. Você vai acompanhar aqui na Condá, na voz da equipe Nota 10, com todos os comentários, toda a cobertura. E depois é bom a gente lembrar, né? É, tem a linha direta com a Bandeirantes. E amanhã também tem 21 horas, México e Inglaterra. México e Inglaterra. E segunda-feira já começa as oitavas de finais, hein? Portugal e Espanha, às 4 da tarde, segunda-feira. E Estados Unidos e Bélgica, 21 horas. Isso na segunda-feira. A Argentina volta a jogar na terça-feira, dia 7, Argentina e Egito. Suíça e Colômbia se enfrentam nas oitavas de final, na terça-feira também, às 5 da tarde. O bicho começa a pegar, hein? É, agora vai afunilando, ficam 8, depois ficam 4. Brasil tá entre os 16, se passar fica entre os 8, né? É isso, Piazinho? Então tá. 1:14 para a hora da boia. 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Ali, é claro, no pavilhão de festas da Igreja Santa Maria Gorete, no bairro Maria Gorete, todo mundo encuvirado. 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Em frente com o programa, tem mais gente prosendo com nós. Alô, bom dia. Alô, bom dia.
1: Bom dia, senhor Ivan. Tudo bem? O que é na voz de Cristo Deus? Sempre na escuta da nossa supercomunhão. Desejo a todos um ótimo sábado de semana. Gostaria de participar do sorteio da sexta. Obrigado. Tchau, tchau.
0: Tchau. O Givaldo lá da PW Adesivos, bom dia.
2: Bom dia, Ivan Carlos, meu amigo, tudo bem?
0: Tudo.
2: Estamos na escuta do programa aí.
0: Que beleza.
2: Manda um abraço pra gente aí, tudo de bom aí, fera.
0: Família Caon.
2: 1-0 no Grêmio, né? Uhum. O Brasil nem assisto, Pia. Nem assisto.
0: Tá certo, ele disse que Brasil nem assiste. Sabe que essa seleção brasileira realmente é uma que está sendo mais ignorada pelo povo brasileiro, né? Praticamente em todos os tempos. O pessoal está escolhendo o clube, e são as decepções. Mas é um time novo, vão acreditar que cresça, vão acreditar que as falcatruas diminuam no futebol brasileiro, para que volte o povo a acreditar no futebol brasileiro, né? Daqui a pouco. Faltando 1:11, por da boia, essa aqui é do Barreirito, então, para a família Caon, PW Adesivos, todo o pessoal que está aturando nós, é o Preto Cabeleireiro também está ligado com nós, aquele abraço, todo o povão que está com nós, bom dia!

0: Grande Barreirito cantando no programa Ivan Carlos Comunica. 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Um abraço ao Vanduir, um grande abraço meu amigo Vanderlei, grande abraço ao seu Darcy, toda a família Gabiati, aquele abraço para vocês, viu? Gente, faltando 4 para as 11 da manhã, 1h04, por na boia, vamos ouvir aí, sabe quem? Ah, essa é gente finíssima. Dona Ivete Salgado, direto da Credifácil, recadão pra gente, bom dia!
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0: 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Vai lá falar com a dona Ivete e toda a equipe de atendentes. Um abraço pro Luiz Flávio, do FCD Chapecó. Tá ligado com a gente. Ô, Luiz Flávio, um abraço para você, amigo. Obrigado pelo carinho, obrigado pela audiência. Tem muitos e muitos e muitos açougueiros essa hora nos ouvindo. Muitos atendentes do balcão nos ouvindo. Tem muita gente no carro nos ouvindo também. Muito obrigado pelo carinho. Pai Bola, vamos e voltamos já no programa.
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5: Isso aí, gente boa, tamo de volta, 57 para a hora da boia, 57 por da boia. 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Alô, bom dia. Alô, bom dia.
6: Bom dia, Ivan. É o Carlos Vieira aqui do bairro Engenho Brau.
5: Mas, você...
6: escutando a mensagem aí, show de bola, muito linda, né?
5: Bonita.
6: Se puder atracar, atraque aí Mato Grosso e Matias, perdoa. Feito, e já me atraque nesse sorteio aí, meu velho. Aquilo é baita, abraço. Bom final de semana a todos.
5: Muito obrigado, tem Mato Grosso e Matias, perdoa, o pessoal tá pedindo aí. Finca agora, joga no ar. 56 por da boia. Alô, povo bom lá de Palmitos, que tá aturando nós também. Gente boa de Pinhalzinho. Aquele abraço, obrigado, bom dia, Daconda. A música é Perdoa. Mato Grosso Matias, é isso? Mas eu acho que tem uma que é pedaço da minha vida. Mas pode ser Perdoa. Manda Perdoa pro ar aí. Manda pro ar.

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1: Isso aí, gente boa, isso aí, gente boa, fazendo junto um baita final de semana. Gente, amanhã tem o almoço solidário ali na linha Sarapião, tá todo mundo convidado, é para ajudar o garoto que tá precisando, problema de saúde, família precisa, tem a necessidade. Por favor, você que mora na linha Sarapião, próximo à linha Sarapião, mora na cidade de Chapecó, mora no Trevo, ou a família Finco, todo o pessoal por aí, ó, vamos colaborar, vamos participar, tem almoço, é baratinho, né? Mulher não precisa fazer comida amanhã, né? Não precisa estar assando carne amanhã, vá nesse almoço e você vai estar abrindo o coração e vai estar ajudando uma pessoa que precisa.

0: Santa Maria Goretti, no próximo domingo que vem no Maria Goretti. Tá todo mundo convidado, né? Eu cheguei a anunciar que era hoje a festa. Já pensou? Que foi para fazer o pessoal se animar e inclusive ficar ligado. Grande abraço, pessoal, que tá ligado com a gente na programação da Condá. 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Faltando 50 por da boia, vamos ouvir o 20, porque daqui a pouco tem sorteio no programa. Alô, bom dia. Alô.
1: Bom dia, Ivan Carlos, que Maria Zenaide de Centro Médico, que Deus abençoe a nossa semana, que seja semana abençoada.
0: Isso.
1: Nada de ruim aconteça para todos nós. Que Deus em nossas direções. E a música Casa de Caboclo, se for Uau! Possível tocar e participar do sorteio.
0: É muito bonita essa música.
1: Agradeço.
0: É do Dino Frank Moraí, Casa de Caboclo, oferecer para todo o pessoal do interior, todos os agricultores, todas as pessoas da cidade, essa música raiz no programa. Bom dia, gente. Que Deus abençoe nosso final de semana, que a gente tenha muita paz, muita tranquilidade, muita alegria. Casa de Caboclo, né?

0: Linda música do Dino Franco e Moraí no programa Ivan Carlos Comunica deste sábado. 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Seu Armando Zonta, saudade. Dona Iracides também está ligada com a gente, muito obrigado pelo carinho. De repente nos encontramos hoje à tarde, né? Hoje à tarde tem o Café Colonial da Igreja Luterana, acho que o seu Armando, a persegueira dele vão sempre ali também, né? Vai ser um espetáculo. 44, por da boia. Mais gente ouvindo nós e participando com nós. Bom dia.
1: Bom dia, Ivan. Gostaria de participar do sorteio da sexta.
0: Já está participando?
1: Meu nome é Eliana Rockenbach. Moro no bairro Eldorado. Sempre na escuta.
0: Como é que é? A Decir Paulo Smolensky. Tá ligado com a gente também. Muito obrigado pelo carinho. Quero mandar um grande abraço pro Ata e pro pai dele, lá no top da Xalana, né? Em Dona Isolde. Tá lá Dona Isolde. Tá o Ayrton por lá aturando nós também. Quero mandar um abraço pro Ata. Esses dias tomamos uma canjembrina junto, lá na casa da Dona Isolde, comemos uma carne boa no domingo. Pessoal do outro lado do rio aí, lá no Rio Grande, amado. Aquele abraço pra vocês aí. O pai do Ata também tá sempre ouvindo nós. É ou não é verdade? Claro que sim, né? Então um abraço para vocês, o Ata, a persegueira dele e todo o pessoal por lá. Muito obrigado pelo carinho. Alô, bom dia. Alô, bom dia.
2: Bom dia, Ivan Carlos. Estamos aqui no Ateliê do Pastel escutando a Super Condá FM. Ivan Carlos Comunica. Um grande abraço a todos aí.
0: Muito obrigado. Muito obrigado, Luiz Flávio. É do Kevics. Tá ligado com a gente também, tá mandando um grande abraço. Muito obrigado pelo carinho, né? Quem mais tá ouvindo nós? Ah, claro, tem um mundão ouvindo nós aí. Um abraço, Claudecir. Um abraço também, quem mais que tá aqui? Quero ver que é bom dia, compadre Ivan. Miguel William, do bairro Alvorada. Tamo todo mundo ligado contigo aqui, homem do céu. Tá bom? Parabéns pelo programa. Eu que agradeço a vocês e parabenizo vocês por estar aturando nós, né? Bom dia, Miguel do Passo dos Fortes, quero participar do sorteio. Se for atendido, toco a música do Sérgio Reis. Hoje já saiu uma do Sérgio Reis, né? Hoje já saiu uma. Um abração para Dona Ivete, tá ligada com nós. 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Um abraço para Nancy, seu Adolfo, pessoal da Refrigeração Caiçara. 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

0: obrigado
1: aos
0: aí.
1: Músicos, à banda, pessoal. Pessoal todo aí, muito obrigado pelo carinho. 40 anos do Teodoro Sampaio, Marcelo Teodoro produzindo.
0: Valeu!
2: É, 40 anos de... Foi um poporri de Teodoro Sampaio por aqui, né? O compadre Valdemar Busque gosta muito do Teodoro Sampaio, né? Ele gosta daquela paixão proibida, né, compadre? Um abraço. 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Vamos em frente, mais gente prosendo com nós. Daqui a pouco tem o sorteio. Alô, bom dia. Alô, bom dia.
3: Bom dia, seu Ivan. Bom dia a todos que estão na escuta. Gostaria de pedir a música Oração pela Família.
2: Linda.
3: Porque estamos precisando. O último julgamento está aí.
2: Uhum.
3: E dizer, reze por mim que eu oro por você. E numa união de fé, vencer e vencer. Uhum. É o que precisamos sobreviver. Um grande abraço a todos. Que Deus vos abençoe. Estou aqui na Mãe Vera e ela está mandando um grande abraço a todos.
2: Obrigado, obrigado. Essa aqui é a Ruda Margarete, né? Tá ligada com a gente. Muito obrigado, viu, Margarete? Margarete, eu até vou chamar aqui uma música que eu acho muito bonita para a gente rodar um pouco agora, antes da próxima música sertaneja, porque eu acho que é uma música muito bonita, mas muito bonita mesmo, para tocar o nosso coração, para trazer mais solidariedade para o povo, né? Para fazer com que esse povo realmente seja mais solidário, mais amigo, pratique somente o bem, porque o que tem de gente fazendo mal, meu Deus do céu, nesse mundão de Deus, a gente tem que estar buscando proteção toda hora, né? Então, meu amigo Nicolas, é Nicolas Bressan, você pega essa música aí que eu tô te passando e joga no ar e vamos mais uma vez fazer aquele momento de pensamento positivo, de harmonia, de colocar nas nossas orações as pessoas de bem, né? Coloca no ar, por favor.

linda, coisa linda. Se nossos irmãos estiverem bem, nós também vamos conseguir nossos objetivos. É por aí, né? Gente, vai ter uma macarronada beneficente. Não, é uma feijoada beneficente da FCD Chapecó. Contamos com o apoio de todos. Vai ser maravilhoso, né? Aqui, ó, para todos os fraternistas, colaboradores, voluntários, amigos da FCD Chapecó, convidamos a todos para mais um grande evento solidário, Feijoada Beneficente. Vai ser no próximo dia 1º de agosto, das 11 à 1 da tarde. É só para retirar do local. Pessoal pode fazer contato para reserva no 98806-9732 com Maribel, né? Feijoada Beneficente. Vamos falar mais sobre isso durante todo o tempo. Vai ser para retirar do local, na FCD, na rua São Leopoldo 461D, ali ao lado do EMOSC, em Chapecó. Um abraço a todo o pessoal da FCD, que também estão ligados com a gente na programação. Grande abraço, Lili Nogueira. Lili Nogueira, aquele abraço para você também. Muito obrigado pelo carinho. Música! Daí teremos informação com André de Lázaro e depois do sorteio. Bom dia para você!

0: Ô, Gilmar Seidel, tá ligado com nós também, Gilmar Seidel, grande abraço pra você, amigo. 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Gente, é hora da informação. André de Lázari, o último boletim de hoje no programa. Bom dia.
1: Seguimos com as notícias, Ivan Carlos. As obras de duplicação da Avenida Ernesto de Marco no bairro EFAP em Chapecó avançam com a continuidade da instalação da infraestrutura elétrica na rua Príamo do Amaral. Os cabos destinados às instalações de energia já chegaram ao local e a empresa responsável pelos serviços iniciará o lançamento da rede, etapa que exige intervenções no trânsito da via. Para a execução dos trabalhos será necessária interdição parcial e temporária da Príamo do Amaral em determinados períodos. A previsão é de que os serviços sejam realizados ao longo da próxima semana, desde que as condições climáticas sejam favoráveis. Em caso de chuva, o lançamento dos cabos não poderá ser executado, o que deverá alterar o cronograma. Motoristas e moradores da região devem redobrar a atenção e, sempre que possível, utilizar rotas alternativas durante o período de execução dos trabalhos que integram o conjunto de obras da duplicação da Ernesto de Marco. O mestre Rudemar Dickel, conhecido em Capinzal e em cidades vizinhas por ser o criador e principal difusor do Raekwondo, concedeu entrevista à Capinzal FM diretamente do Hospital Universitário Santa Terezinha em Joaçaba na manhã de hoje, onde permanece internado após sofrer um grave acidente de moto em Capinzal. Dickel relatou que seu estado de saúde ainda inspira muitos cuidados, principalmente em razão dos graves ferimentos no pé. Para ele, o tratamento inicial com antibióticos não apresentou a resposta esperada e parte da pele da região superior do pé, além de áreas da sola e da lateral, estão passando por um processo de necrose. O mestre explicou que o acidente provocou fraturas expostas severas e revelou que alguns fragmentos ósseos se perderam no asfalto ou permaneceram dentro do calçado no momento da batida. Diante da evolução do quadro, existe a possibilidade de uma nova cirurgia para a retirada completa da pele comprometida. Além da lesão no pé, exames de ressonância magnética confirmaram a fratura de 3 costelas. Conforme Dickel, esse tipo de lesão deverá cicatrizar naturalmente, enquanto a prioridade da equipe médica permanece sendo o tratamento da perna. Após a retirada do tecido necrosado, o plano de tratamento prevê um processo longo de recuperação, estimado entre 3 e 4 meses, para estimular o crescimento de uma nova camada de pele e favorecer a cicatrização da região atingida. Apesar da gravidade da situação, Rudemar Dickel demonstrou confiança e agradeceu o apoio que tem recebido da comunidade. Morador de Capinzal, Rudemar é uma das principais referências das artes marciais na região. Em 1993, fundou o Raekwondo, modalidade que, ao longo de mais de 3 décadas, formou milhares de crianças, adolescentes e adultos em Santa Catarina e no Rio Grande do Sul. Mais informações daqui a pouco, ao 12:10, no Correspondente Condá, primeira edição. 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Do jornalismo da Condá FM, André de Lázari.
0: André de Lázari, grande abraço para você, Paulo César Gomes, obrigado. Dona Paulina tá ligada com nós também, muito obrigado pelo carinho, tá bom? A Dona Paulina tá ligada com a gente também, muito obrigado pelo carinho. Todo momento tem mensagens. Pessoal tá me pedindo aqui, ó, o Sadi Ciota tá ligado com nós também, pessoal da Maciota, tão ligado com nós, Sadi, toda a família aí, um grande abraço para vocês. Quem mais manda um recado aqui? Josué! Ô, Josué, tá ligado com nós também, muito obrigado pelo carinho, meu irmão. Vamos em frente com o programa, vamos fazer o sorteio? Vamos ver quem ganhou? Vamos saber quem ganhou? Porque depois tem uma música escolhida a dedo pra gente rodar, né? É Utopia do Duduca e Dalvan. Não, não. É o Adeus Solidão, né? Adeus Solidão do Chitãozinho e Chororó. Roda, roda, roda esse computador aí. Vamos ver quem vai ganhar. 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Alô! Parou, parou, parou. Bom dia. Bom dia.
2: Bom dia, Ivan, tudo bem? O Arizinho das Facas, como é que tá, meu irmão? Tudo
0: Arizinho
2: bem?
0: Arizinho das Facas!
2: Baita programa, que Deus sempre te abençoe aí nessas caminhadas.
0: Obrigado,
2: meu irmão. Já faz tempo, né? Por enquanto tá tudo certo e sempre vai ficar cada dia melhor. Valeu, sim. Ivan, bom dia!
0: Um abraço, Arizinho das Facas. Ele mora onde? Ele mora onde? Mas tu vai passar agora o telefone, vai dizer para ele que ele ganhou. Ele ganhou o prêmio da Credi Fácil, porque dinheiro na mão na hora é Credi Fácil. Hein, Nicola? Nicolas! Tem o André Nicola também aturando nós, né, Nicolas? Ô, Nicolas, me diz uma coisa. Como é que é? É Arizinho das Facas. Olha a faca. Grande abraço, meu irmão. Tá ligado com a gente, ganhou o prêmio de hoje. Muito obrigado, tá? Muito obrigado mesmo. Tá ligado sempre com a gente. E a música, então, que nós chamamos é Chitãozinho e Chororó. 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
1: É, 18 por da boia, essa aqui é uma hora boa pro cara falar de comida, né? 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Vamos em frente, vamos ouvir mais gente? Mesmo que peça para concorrer, mas tem muita gente que ficou sem falar aqui e a gente quer colocar no ar. Alô, bom dia! Alô,
2: bom dia, Ivan Carlos. Oi. Aqui é Bernardo José Flores da Cunha.
1: Oi.
2: Querendo participar de todos os sorteios que está tendo aqui do bairro Bela Vista. E querendo dar um abraço para todo mundo aí, principalmente para minha madrinha Maria Nelly e minha mãe Keila Cristina.
1: Opa! Coisa linda, muito obrigado, querido. Criança participando com a gente, muitas crianças nos ouvem, né? E eu quero agradecer, porque volta e meia diz e onde quer que eu chegue, conheci pela voz, eu te escuto no sábado. Obrigado, é que a gente está tanto tempo junto já, né? Muito obrigado pelo carinho, 17 por da boia. Quem canta agora bonito no programa é Dudu Caidovan, é isso? Essa música é muito linda, gente, escutem só. É uma música para a família ouvir no programa da manhã da Condá.

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1: E é verdade, faltando 13, povo bom por da boia, lembro que a promoção da DM Alto Chevrolet vai até 1 da tarde, você compra o Kicks com 11 mil quilômetros, R$5.000 de desconto. 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Gente, daqui a pouquinho tem informativo da Prefeitura Municipal de Guatambu aqui na Condá. Muitas novidades, muita coisa boa, parceria do município de Guatambu com o governo do estado, Jorginho Melo, hein? Ouçam aí porque tem bastante novidade. 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Tá ligado também com a gente? Obrigado. 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Nicolas, um grande abraço, muito obrigado, Bressan, né? Obrigado a tia Osmilda, obrigado a toda a equipe que nos ajudou a produzir e apresentar o programa Ivan Carlos Comunica. Vamos fazer juntos um baita final de semana. Fiquem com a música última de hoje, que foi solicitada por um ouvinte, desejando que todas as famílias tenham realmente um grande final de semana. Tchau, povão!

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5: Muito boa tarde, ouvintes de Guatambu. Está no ar o Giro Guatambu, informativo oficial da Prefeitura Municipal, trazendo as principais ações, serviços e investimentos das secretarias municipais ao longo desta semana. A Prefeitura de Guatambu assinou nesta semana a ordem de serviço para o início das obras de pavimentação asfáltica em ruas da área urbana, totalizando investimento de R$3.266.422. Os trabalhos serão executados pela Planaterra e contemplam a pavimentação de 27 ruas no centro, bairros, loteamentos e distrito, somando uma extensão de 4,5 km. Com esta nova etapa de obras, o governo municipal atinge a marca histórica de 10.800 metros de asfalto contratado em sua gestão, ou seja, em apenas um ano e meio. Também no setor de infraestrutura, o município recebeu oficialmente nesta semana a confirmação do recurso de R$800 mil para novas obras de pavimentação asfáltica proveniente de emenda parlamentar do deputado federal Pedro Czai, do PT. O ato de entrega ocorreu nesta quinta-feira com a presença do assessor parlamentar Osmar. O montante será utilizado para asfaltar a rua Maria Schmitz e a rua João Bernasconi no distrito de Fazendas Andavale, além das ruas Mercedes Corá, Antônio Dalpiva e João Veiga da Silva no centro de Guatambu. Ainda na captação de recursos, a Prefeitura de Guatambu garantiu nesta semana a destinação de mais uma emenda parlamentar de R$100 mil, viabilizada pelo deputado estadual Serginho Guimarães. A conquista do recurso ocorreu a partir das demandas apresentadas pelo diretor da Agricultura, Éder de Almeida. O trabalho de articulação do representante da Prefeitura com o deputado já resultou no direcionamento de mais de R$1,5 milhão em emendas para o desenvolvimento de ações e benefícios de toda a população de Guatambu. As oficinas práticas culturais gratuitas do programa Acelera Guatambu já começaram e estão movimentando os estudantes em atividades de contraturno. Mais de 700 alunos estão inscritos em aulas de violão, teclado, bateria, balé, karatê, teatro, corte e costura e canto e coral, desenvolvidas em parceria com o programa Viver. A coordenação entrará em contato com os cadastrados da Fazenda Zandavale e do loteamento de Fiore no decorrer das próximas semanas para alinhar o início das novas turmas. A Secretaria Municipal de Educação e as Associações de Pais e Professores de Guatambu participaram nesta semana do ato oficial da entrega dos recursos da quarta edição do Fundo Social do Sicoob Maxi Crédito. O município teve 5 importantes projetos comunitários aprovados, com recursos de até R$15 mil por iniciativa, que vão beneficiar diretamente o pré-escolar Criança Feliz, a Associação de Pais e Professores da Escola Olga Fintrave, a Escola Municipal da Linha Quilian e o Clube de Mães da Linha Betu. A Secretaria Municipal de Agricultura realizou nesta semana mais uma etapa da entrega e recarga gratuita de nitrogênio líquido para os pecuaristas de gado de corte de leite de Guatambu. O nitrogênio líquido é um elemento essencial para a conservação de sêmen bovino em botijões criogênicos, permitindo que os produtores deem andamento às técnicas de inseminação artificial e promovam o melhoramento genético contínuo dos rebanhos. Também na área da agricultura, a Prefeitura, em parceria com a EPAGRE, promoveu uma oficina prática de culinária saudável e aproveitamento de alimentos com representantes de várias comunidades de Guatambu. O objetivo da ação é capacitar as participantes para atuarem como multiplicadoras de receitas nutritivas e econômicas em suas respectivas localidades, utilizando matérias-primas de fácil produção na propriedade, como a mandioca e a cabotiá. O Serviço de Convivência e Fortalecimento de Vínculos promoveu nos dias 30 de junho e 1º de julho uma festa junina especial para as crianças atendidas pelo Programa de Assistência Social do município. O evento de integração contou com mesas cheias de doces típicos, brincadeiras tradicionais como a corrida do saco, dança da cadeira e pescaria com peixes de papel, além de premiações para todas as crianças. E a Secretaria Municipal de Educação realizou ontem uma reunião presencial com pais, responsáveis e estudantes cadastrados para o transporte intermunicipal universitário e técnico. O encontro ocorreu nas dependências da própria Secretaria e teve como objetivo alinhar de forma definitiva as diretrizes de utilização, logística e funcionamento do serviço de transporte. O Giro Guatambu fica por aqui. Para agendar reuniões com o prefeito, envie um e-mail para o endereço eletrônico atendimento@guatambu.sc.gov.br. Para rever estas e outras notícias, acesse o nosso site guatambu.atende.net ou acompanhe o trabalho da Prefeitura no Instagram, @municipio de Guatambu. Desejamos um excelente final de semana a todos. O Giro Guatambu volta sábado que vem e eu volto já já com a primeira edição do Correspondente Condá.
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Boa tarde! Hoje é sábado, 4 de julho. Seja bem-vindo à primeira edição do Correspondente Condá. Na mesa de áudio está Nathan Helbing, as manchetes de hoje. Aurora Coop inaugura ampliação de frigorífico no Mato Grosso do Sul. Empresas e órgãos públicos deverão ser obrigados a informar direitos a idosos. Planalto Alegre deve regulamentar ações conjuntas entre prefeitura e iniciativa privada. Eliminação do pagamento em dinheiro no transporte coletivo de Chapecó ainda não foi concluído. Estas e outras notícias a partir de agora no Correspondente Condá. Previsão do tempo conforme a plataforma Windy. Neste momento em Chapecó, 12 graus. A máxima deve chegar aos 14 com céu de brigadeiro. Para amanhã domingo, mínima de 6, máxima de 22 graus, com uma pequena chance de garoas no início da noite. Para segunda-feira, mínima de 11, máxima de 15 graus, com garoas durante a manhã, acumulado de 2 milímetros. Para terça-feira, sol entre nuvens, sem previsão de chuva, mínima de 6, máxima de 14 graus. A formalização de parcerias entre o poder público municipal e a iniciativa privada é o ponto central de uma recomendação expedida pelo Ministério Público à Prefeitura de Planalto Alegre. Priorizando os princípios que regem a administração pública, a 10ª Promotoria de Justiça da Comarca de Chapecó recomendou ao prefeito Evandro Bet a edição de uma instrução normativa para orientar a gestão municipal. O conteúdo trata dos procedimentos de formalização, publicidade e controle prévio de ações desenvolvidas com pessoas físicas ou jurídicas de cunho privado, ainda que sejam apresentadas como gratuitas e não envolvam a transferência direta de recursos públicos. Na quarta-feira, a recomendação decorreu de um procedimento instaurado no mês de abril, após o Ministério Público ser informado sobre uma proposta para a realização de atendimentos oftalmológicos gratuitos à população de Planalto Alegre. Na apuração, verificou-se que a iniciativa avançou por meio de tratativas informais, contando inclusive com a divulgação em canal oficial da Prefeitura e a participação de agentes públicos na identificação de cidadãos interessados no serviço. Porém, não houve processo administrativo ou formalização de instrumento jurídico para determinar o objeto, as responsabilidades dos envolvidos e as condições da atividade. A ação não chegou a ser realizada. Contudo, para o Ministério Público, o caso evidenciou a necessidade de aperfeiçoar os mecanismos administrativos para lidar com situações semelhantes. A instrução do Ministério Público também indicou que a atividade, embora apresentada inicialmente como inteiramente gratuita, poderia envolver a venda posterior de óculos aos cidadãos atendidos. A circunstância despertou preocupação quanto ao risco de que a oferta gratuita de consultas e exames pudesse funcionar como meio de captação de clientela ou de indução à compra de produtos, valendo-se da estrutura pública e da confiança gerada pela divulgação institucional por parte da Prefeitura. De acordo com a 10ª Promotoria de Justiça da Comarca de Chapecó, mesmo em casos que constituem benefícios à comunidade, a ausência de pagamento direto pelo poder público não afasta a necessidade de formalização. Além disso, a utilização de servidores, espaços, equipamentos, cadastros, canais oficiais de comunicação e da própria credibilidade institucional da Prefeitura também contempla o patrimônio público e deve ser acompanhada de motivação, transparência e definição prévia das responsabilidades assumidas. Conforme a recomendação do Ministério Público, a futura instrução normativa deverá orientar uma sequência de atos, como a abertura de processo administrativo, a identificação do interessado, a apresentação de proposta escrita, a demonstração do interesse público, a avaliação da estrutura municipal eventualmente utilizada e a divulgação da prévia intenção administrativa. A norma também deverá prever critérios objetivos para a escolha quando houver mais de uma proposta, análise jurídica ou do controle interno em situações que for necessário, autorização formal da autoridade competente e publicação do instrumento adotado. Por fim, deverá contribuir para prevenir situações em que o apoio institucional da Prefeitura possa ser utilizado para o direcionamento de usuários, captação de clientela, publicidade comercial disfarçada, possível venda casada de produtos ou promoção de interesses privados. A Prefeitura terá até a próxima sexta-feira para informar ao Ministério Público se acata a recomendação. Em caso de acolhimento, a instrução normativa deverá ser editada pela Unidade de Controle Interno no prazo de 2 meses e posteriormente comunicada a todas as secretarias, departamentos e unidades administrativas municipais. A Aurora Coop inaugurou nesta quinta-feira a ampliação do

0: Frigorífico Aurora São Gabriel do Oeste, em Mato Grosso do Sul. O investimento de 350 milhões de reais eleva em 60% a capacidade de abate da unidade, de 3.200 para 5.000 suínos por dia, e consolida a planta como uma das principais estruturas industriais de processamento de carne suína do centro-oeste brasileiro. O evento reuniu dirigentes da cooperativa, autoridades estaduais e municipais, lideranças do cooperativismo, produtores rurais, fornecedores, colaboradores e representantes da imprensa. A ampliação ocorre no ano em que o frigorífico completa 30 anos de operação. A unidade, considerada a principal estrutura da Aurora para abate e processamento de suínos no Centro-Oeste, passa a combinar aumento de escala, maior automação industrial e expansão da produção de itens de maior valor agregado. O presidente da Aurora Coop, Neivor Canton, afirmou que o investimento amplia a oferta de produtos processados para o mercado interno e fortalece a presença da cooperativa no exterior. A planta está habilitada para exportar cortes e miúdos suínos para mercados como Vietnã, Uruguai, Singapura, Paraguai, Moldávia, Hong Kong e Emirados Árabes, além de países da lista geral. Com a nova estrutura, a receita operacional bruta do frigorífico deve crescer 733 milhões de reais e alcançar 2 bilhões e 400 milhões ao ano. A expansão representa aumento de 45% na receita da unidade e deve acrescentar 237 milhões de reais ao movimento econômico do Centro-Norte de Mato Grosso do Sul. O projeto também amplia o quadro de empregos diretos. A unidade, que contava com 2.650 colaboradores, passará a reunir cerca de 3.700 postos de trabalho. A maior parte das 1.050 novas vagas será preenchida com trabalhadores de São Gabriel do Oeste e municípios vizinhos. As obras no frigorífico começaram em julho de 2023, após serviços preliminares iniciados em dezembro de 2022. No pico da construção, mais de 15 empresas e 250 operários atuaram no projeto. A área construída foi ampliada em 9.500 metros quadrados, além dos 38.600 metros quadrados já existentes. Parte relevante dos recursos foi destinada à modernização tecnológica. Do total investido, cerca de 125 milhões de reais foram aplicados em máquinas e equipamentos, 130 milhões em construção civil e 95 milhões em instalações industriais. A linha de abate foi substituída para atender a nova escala produtiva, com maior precisão operacional e condições ergonômicas mais adequadas. A nova configuração permitirá acréscimo diário de 20 toneladas de presuntaria, 36 toneladas de cozidos e defumados, 44 toneladas de produtos frescais e 7 toneladas de banha. A capacidade total de industrializados passa a 432 toneladas por dia. Durante a solenidade, Neivor Canton recebeu o título de Cidadão Sul-Mato-Grossense, a maior honraria do estado. A homenagem foi concedida pela Assembleia Legislativa de Mato Grosso do Sul por meio de projeto de resolução aprovado no ano passado, proposto pelo deputado estadual Junior Moshi, em reconhecimento à contribuição do presidente da Aurora ao desenvolvimento econômico e social do estado. Para a cooperativa, a homenagem também marca o vínculo construído com São Gabriel do Oeste e com a cadeia produtiva local desde a instalação da unidade. O direito à prioridade especial para quem tem mais de 80 anos de idade está assegurado no Estatuto da Pessoa Idosa, válido em todo o Brasil. Para reforçar a divulgação desse benefício, um projeto de lei em debate na Assembleia Legislativa sugere que empresas e órgãos públicos que prestam atendimento à população em Santa Catarina sejam obrigados a manter cartaz informativo sobre o assunto. A iniciativa é de autoria do deputado Estino Jair Mioto, do PL. Vamos chamar a Rádio UAU em Florianópolis. Reportagem Ludmila Gadotti.
1: O direito à prioridade especial para quem tem mais de 80 anos de idade está assegurado no Estatuto da Pessoa Idosa, válido em todo o Brasil. Para reforçar a divulgação desse benefício, um projeto de lei em debate na Alesc sugere que empresas e órgãos públicos que prestam atendimento à população em Santa Catarina sejam obrigados a manter cartaz informativo sobre o assunto. De acordo com a proposta, ele deverá ser colocado em local visível ao público, de fácil acesso e com leitura nítida. A iniciativa é de autoria do deputado Jair Mioto, do PL.
2: O nosso projeto, ele valoriza essa população. E também ele replica algumas coisas que já constam no Estatuto do Idoso, que há uma diferenciação dos idosos, uma preferencialidade com relação aos maiores de 80 anos. Então, nós estamos replicando isso aqui no nosso estado para divulgar, para intensificar, para valorizar a lei e para que nós possamos ter uma atenção muito especial para esses que tanto já fizeram pela sociedade catarinense.
1: A legislação federal em vigor garante prioridade máxima aos cidadãos com mais de 80 anos em relação aos demais idosos. Essa regra vale, por exemplo, para atendimento preferencial em órgãos públicos e privados, em bancos, em procedimentos de embarque e desembarque em meios de transporte. Também é válida para acesso à justiça, como na análise de processos judiciais. Quando se trata de atendimento de saúde, idosos a partir de 80 anos têm preferência especial sobre as demais pessoas idosas, exceto em casos de emergência. O projeto de lei em análise na Alesc foi aprovado pela Comissão de Finanças e Tributação no dia 1º de julho. Agora, a proposta vai ser avaliada pela Comissão de Trabalho, Administração e Serviço Público. Da Rádio Alesc, Ludmila Gadotti.
0: Os desafios e as oportunidades para a cadeia produtiva da carne suína em um mercado cada vez mais globalizado estarão em pauta durante o 18º Simpósio Brasil Sul de Suinocultura. Promovido pelo Nucleovet, a palestra O Futuro da Proteína Suína será ministrada por Luiz Rua, secretário de Comércio e Relações Internacionais do Ministério da Agricultura, no dia 11 de agosto, às 16h30 da tarde, no Centro de Eventos Plínio Arlindo Denês, em Chapecó. A apresentação integra o painel Produção à Base e trará uma análise sobre as perspectivas da proteína suína diante das transformações do comércio internacional, das exigências dos mercados consumidores e da crescente demanda global por alimentos produzidos com eficiência, sustentabilidade e segurança sanitária. Luiz Rua assumiu em 2024 a Secretaria de Comércio e Relações Internacionais do Ministério da Agricultura. Natural de Mogi Guaçu, no estado de São Paulo, é bacharel em Economia em Relações Internacionais pela Faculdade de Campinas, mestre em Economia Internacional pela Faculdade de Economia da Universidade do Porto, em Portugal, e pós-graduado em Agronegócios pela Escola Superior de Agricultura da USP. Antes de ingressar no Ministério da Agricultura, Luiz atuou como diretor de mercados da Associação Brasileira de Proteína Animal, onde participou diretamente das estratégias de promoção internacional da avicultura e da suinocultura brasileiras. Ao longo da carreira, também acumulou experiências em empresas como a BRF e a INDG, construindo sólida trajetória nas áreas de comércio exterior, agronegócio e relações internacionais. As inscrições para o Simpósio Brasil Sul de Suinocultura já estão disponíveis no site nucleovet.com.br. Por dia, milhares de pessoas utilizam transporte coletivo em Chapecó, segundo a concessionária responsável, a Autoviação Chapecó. Em dezembro do ano passado, foi feita a solicitação para que o dinheiro vivo fosse tirado de circulação dos ônibus, com a justificativa de que poucos usuários utilizam, o que dificulta o troco, gera atrasos e diminui a segurança, conforme a Prefeitura de Chapecó. Agora, milhares de passageiros mensais devem se adequar aos novos métodos. Em caso de o passageiro estiver sem saldo, sem acesso ao celular ou enfrentando problemas técnicos no aplicativo, a Autoviação Chapecó informou a jornalista Júlia Mocelin de Carvalho, do Grupo Condá, que será analisado o caso individualmente e que motoristas serão treinados e orientados para as possíveis situações. Ainda não há data definida para a mudança de retirada definitiva do dinheiro nos ônibus. Enquanto isso, o ponto físico de recarga, localizado no terminal urbano, funciona normalmente, sem previsão de ampliação no horário de atendimento ou projeto para instalação de novos pontos físicos de recarga. Há 4 anos, a região da bacia hidrográfica do rio Chapecó encontrou no cultivo de bonsais um importante aliado para preservar as matas ciliares e promover a educação ambiental entre crianças e produtores rurais. O projeto, desenvolvido em parceria com a EPAGRE, Consórcio Iberê e Sicoob Maxicrédito, já capacitou 1.400 pessoas e atua de forma lúdica, utilizando o bonsai como instrumento pedagógico para despertar a consciência ecológica e valorizar a biodiversidade. Esse trabalho acaba de ganhar um importante reforço, a história em quadrinhos Agrocomics número 1, Missão Bonsai. A aventura narra a falta de água no riacho da Jacutinga, provocada pelo desmoronamento das margens do rio depois de uma forte chuva. Cabe então ao grupo formado pelo Sábio Iberê pelas educadoras ambientais Kellen e Jessy e pelo cientista Dr. Rafael solucionar o problema. Trabalhando em conjunto com as crianças e os produtores rurais, eles conseguem reverter a situação e criar soluções que evitam que isso volte a acontecer. Além de contar uma história, a publicação foi concebida como um instrumento de educação ambiental. O gibi será utilizado como material complementar para o trabalho didático de sensibilizar as crianças, agricultores e comunidade em geral sobre o papel da preservação ambiental para a manutenção da biodiversidade e da qualidade de vida. Neste ano, as oficinas de bonsai ocorrem em setembro, mês que concentra diversas ações ambientais no oeste catarinense. O Correspondente Condá termina aqui. 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Fica agora com o informativo da BRF e às 8 da noite tem a segunda edição do Correspondente Condá deste sábado. 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Boa tarde.
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0: Boa tarde, estamos iniciando pela Condá FM, mais um informativo BRF. Hoje é sábado, dia 4. Programação de carregamento dos lotes de frangos. Vomir Badia carrega domingo 20h30. Deolindo VSL, domingo 21 horas. Renato Baldiceira, Velho 2, domingo 23 horas. Augusto Girardello, segunda 2h40. Dirceu Faé, segunda 4h20. Claudir Ávila, Aviário 1, segunda 7 horas, o 2, 7h30. Lauri Clay, segunda 10h30. Pedrinho de Melo, segunda 13h50. Programação de carregamento dos lotes de perus. Lauri Rodrigueiro, todas as fêmeas, 6.468, domingo 22h40. Avelino Ferrari, todas as fêmeas, 5.147, domingo 23h30. Kátia Martinelli, todas as fêmeas, 5.280, segunda 2h30. Antônio Listone, todas as fêmeas, 6.204, segunda 4 horas. Kátia Martinelli, todas as fêmeas, 5.300, segunda 6 horas. Credir Buetcher, todas as fêmeas, 7.412, segunda 8 horas. Ivésio Torme, todos os machos, 3.268, segunda 9 horas. Jair Pedroso, todos os machos, 3.263, segunda 11h50. Alvino Menger, todas as fêmeas, 6.210, segunda 14 horas. Lenoir da Fonseca Rosa, todas as fêmeas, 5.275, segunda 15 horas. Carlos Galon, todos os machos, 3.304, segunda 23 horas. Osmar Argenta, todas as fêmeas, 6.195, segunda 23 horas. Terça-feira, Frango, Genuir Wagner, Zelso Biasus, Maria Schilacher, Ari Souza Machado, Antônio Bareia, Alexandre Lenner, Pirus, José Piaia, Hélio Dassi, Natalino De Conto, Irvalene Batista, Frederico Fosqueira, Dorvalino De Favere. Para quarta-feira, Frangos, Antônio Bareia, Claudiano Lusa, Domingos Milani, Vanor Fiorese, Jandir Cose, Valdir Piaia, Pirus, Fernando Lazarete, Auri Capitânio, Vomizate, Francisco Marafão, Sirinei Rigo. Segunda-feira receberão Piruzinhos, Evaldo Bus, 11 horas, Giovanni Vivan, 12 horas. Alojamento de perus de 28 dias para segunda-feira, Marcos Matiori, 6h20, Maximino Zanotelli, 8h40, Leandro Tonin, 14h30, Janir Novello, 16h40, Hélio Zimmer, 17h50. Transferência de perus de 28 dias para segunda-feira, Vitorino Zemiana, Velho 1, 4 horas e o 2, 11h30, na terça, Antoninho de Lima. Segunda-feira receberão pintinhos, Ladir Escudela, 12h30, Luiz Anão, 13 horas, Alceu Soliva, Aviário 1 e 2, 14 horas, José Rover, Aviário 1, 13 mil aves e o Aviário 3, 14h30, José Rover, Aviário 4, restante e também o Aviário 3, 15h30, Nilson Batistão, 15h30, Salete Herman, 16h30, na terça, Darcy Vanin, José Rover, na quarta, Darcy Lira, Jonas Ezequiel, Leucir Azeleiro, Roberto Moresco, Vamir Batistello. Avicultor, alguma dúvida? Ligar aqui na rádio. Telefone 3361-3110. Informativo BRF deste sábado. Fica por aqui. Voltaremos segunda-feira, 12h30, com mais informações.
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0: Sabadão chegou, minha gente, chegou, e estamos por aqui, meio-dia, 36 minutos, com da FM. Este é o Som da Terra. De agora até as 14h com você, juntinhos com a melhor música, a melhor programação, alegria no ar. Na capital do Oeste Catarinense faz sol, 14 graus é a temperatura, 59% a umidade relativa do ar. Quem diria, né? Depois de uma semanada de tempo enferruscado, muita chuva, esse sol maravilhoso brilha na capital do Oeste Catarinense. Tá fechando, né? Tá fechando um pouquinho a previsão de manter aí essas nuvens, né? Temperatura não deve passar do que está nesse momento, dos 14 graus, mas já dá pra secar a roupa da pesada, né? Barbaridade! Que umidade que teve essa semana, gente! Que é isso? Vamos falar sério, né? Não foi fácil, mas enfim, faz parte do BRIC também, né? Faz parte do BRIC. Quanta gente aí reclamando, não, mas comentando, né? Não só da dificuldade de secar as roupas, por mais que hoje a gente tenha aí as secadoras e demais, mas a umidade nas casas, né? Umidade nas casas aí demais essa semana. Enfim, faz parte, né? Faz parte do tempo, quando é chuvoso, não só no inverno, no verão também acontece. E a gente tem que ir lidando, né? Assim como no verãozão, né? Tem aqueles dias de sol aí que a gente pede chuva. Tem os dias de bastante chuva que a gente pede sol. Se vire São Pedro atender nós, né? Ai, ai, ai. 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Tem alguém de aniversário, tem alguém pagando a festa hoje? Tem família reunida? Tem gente que foi pro sítio dar aquele capricho no sítio aí, tá corradinho ligado? A você que tá por casa, você que tá no seu apartamento, você que tá na estrada, boa tarde pra você, ótimo almoço pra quem não almoçou ainda. Obrigado pela companhia, a gente vai juntinho até as 14h com o melhor da música por aqui. Hoje, abertura musical, abertura desse mês aqui, a gente vai fazer com esse conjunto aqui, ó. Conhecidíssimo de todos, eu falo nada mais, nada menos dos Serranos, minha gente. No início dos anos 1960, Edson Dutra, eu vou fazer uma ressalva aqui, Edson Becker Dutra, tá, gente? qualquer relação aí que vocês queiram, eu não sei se é parente, tá? Mas deduzo que a gente é boa demais, né? Mas enfim, no início dos anos 1960, Edson Dutra e Frutuoso Araújo formaram uma dupla de acordeonistas. Atendendo a pedidos de contratantes, passaram a integrar outros instrumentistas, dando origem aos Serranos. O nome veio da origem do Dutra e do Araújo, a Serra Gaúcha. Gravaram seu primeiro compacto, que foi em 1969, pela gravadora Copacabana. E aqui teve o dedinho lá do seu Adelar Bertucci para abrir os caminhos para os rapazes, né? O disco, um LP, o segundo disco, tá? LP foi lançado 3 anos depois e chamou-se Nostalgia Gaúcha. O grupo venceu 2 vezes a Califórnia da Canção Nativa, a maior premiação da música gaúcha, mas pouco comum para conjuntos de baile. Em 1980, com Veterano, interpretada por Leopoldo Racier, e com Tertúlia, em 1982. Os Serranos fazem espetáculos e tocam bailes em todo o Brasil, minha gente. E são conhecidíssimos demais, né? São um dos maiores conjuntos do Sul, né? Essa que tá de fundo aí é a Tertúlia. Tem essa também aqui que ficou muito conhecida lá nos anos 90.
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0: Quem não lembra do namoro de sítio? Uma marca grande também dos serranos é a música, é o estilo gaúcho, bugio, e pode ser representada por essa aqui, ó. Mas eu trago aqui para abrir todas na programação com os serranos. Essa aqui que é aquela que é uma das dos ícones da música gauchesca, né? Sobe o som do seu rádio, porque agora é Som da Terra por aqui. Iniciando com os serranos.

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12h48, esse é o Som da Terra aqui na Conda FM, 98.9, 50 anos de história, é, tá chegando o dia, semana que vem, né, minha gente, semana que vem, 50 anos de história da Conda FM, você faz parte disso, você meu amigo, você minha amiga do outro lado do rádio, você que participa com a gente, você que interage, você que liga o radinho todas as manhãs aí, sintoniza na Conda FM, você que tem os botãozinhos do rádio grudado aqui na Conda FM, você faz parte dessa história. 50 anos de história, não é pra qualquer um, hein? Hoje, 4 de julho de 2026, chegou, gente, chegou o segundo semestre do ano, hein? Tem mais uma porção de dias pela frente, metade do ano aí já passou, né? Mas tem uma metade do ano aí inteiraça pra gente, pra fazer muita coisa, pra você que tem ainda muitos projetos, né, pra tirar do papel. Cara, tem tempo pra caramba, só não deixa ele só no papel, né? 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A procura da felicidade. Vamos ver quem tá com a gente por aqui. Boa tarde, Mauro Becker, tudo bem? Aqui é a Gabriela. Oi, Gabriela! Desejo um ótimo final de semana a todos os ouvintes e a vocês aí do programa Som da Terra. Obrigado, querida. Gostaria de pedir a música Página de Amigos. Desde já agradeço por atendida. Com certeza vamos lhe atender. Um abraço, obrigado pela participação. Excelente final de semana pra você também, tá? Tudo de bom. Boa tarde, Mauro. Na escuta e que continue o sol. Pra secar a roupa. Vamos que vamos. Abraço da Rosângeles. Valeu, Rosângeles. Abração pra você, querida. Tudo de bom, tá? Que continue sozinho aí, né? Tá gostoso demais, hein? Carolina Kinjerski do Modanês EFAP. Boa tarde, Mauro Becker. Todos ouvindo a 98.9 aqui na EFAP. Maravilha, hein? Som da Terra. Abraços. Tá saindo o quê, dona Carolina? Geleia de laranja? Mas que coisa boa! Mandou uma fotona aqui, né? Em cima do fogão. Isso aqui é coisa maravilhosa, né? A procura
Ei, valeu, da Carolina. Abraço pra senhora, tudo de bom. Um abraço pro pessoal da IFAP ligado com a gente. Um abraço também ao povo aí do Passo dos Fortes, sempre ligadinho, né? Um abraço aí também ao pessoal do Esplanada. Um abraço pra todo o pessoal aqui da cidade, do centro, dos bairros do interior. Um abraço pros municípios vizinhos também aqui, Nova Itaberaba, Guatambu. Alô, Guatambu! O pessoal de Cordilheira Alta, o povo também ligado com a gente em Xaxim. Sintonizados aqui, o pessoal de Arvoredo. Um abraço pra vocês, obrigado pela audiência. Os amigos do Rio Grande do Sul também ligados com a gente. Boa tarde, Bauru. É, vai vir na... Ah, mas, homem do céu, mas não me avisaram, mas... Um abraço aí pro Nego, pessoal de Ouro Verde. Pediu se eu vou pra festa de Ouro Verde, mas não recebi convite, homem velho. Mas que barbaridade. Eles só me chamam como não é pra trabalhar. Ai, ai, valeu, Nego. Vamos ver se sair convite, né? Estamos meio de varda aí, final de semana, né? O que tu acha? Hoje tem um compromisso aí, depois que sair daqui, né? Lá na IFAP, mas depois estamos liberadão, né? Não faria mal ir numa festa, né? Valeu, Evandro. Um abraço pra ti, o Nego aí. Pessoal de Ouro Verde ligado com a gente. Um abraço pra Salete também, né? É coisa boa. Quem tá comigo? Boa tarde, Mauro Cristiano. Tá pedindo música? Ah, mas essa é apaixonada, né, Cristiano? Zezé de Camargo e Luciano. Desde cedo na manutenção do compressor da máquina. É, finalizando agora. E o rádio desde cedo na Condá. Mas que tal, bicho velho? Engraxado, né? É da lida, né, meu amigo? É da lida, que coisa boa, hein? Bom trabalho pra você. Obrigado pela audiência, né? É maravilhoso saber que vocês estão trabalhando, então na escuta, hein? Valeu, gente boa, valeu. 3361-3110, WhatsApp pra você participar com a gente, mandar o seu recadinho, mandar o seu alô, seu pedido musical. Mandar um abraço também ao pessoal que tava de aniversário essa semana, né? Quem que tava de aniversário essa semana aqui? Deixa eu só conferir aqui. Ah, claro. Seu José Carlos tava de aniversário essa semana, né? Seu José Carlos, isso, Fagion, né? O pessoal, os amigos lá de São Carlos, né? Mais propriamente ali na linha Navegantes, né? Estão ligadinhos com a gente. Um abraço aí pro José. Aniversário, dia primeiro, né? Tava de aniversário, bicho velho, com certeza fez aquela carne no capricho, né? Lenha seca, eu sei que tem lugar pra guardar aí. E não tem, não é fraco o estoque do rapaz também, né? E a carne, com certeza, daquele boizinho engordado aí na propriedade, né? Mas tem mais um bicho velho também que fez aniversário no mesmo dia, que é o Laerte, né? Ah, que tal a dupla, hein? É, um abraço aí pro Laerte Fiorese também, que esteve aniversariando essa semana aí, né? Que coisa boa, hein? Um abraço pra vocês, felicidade, saúde, sucesso pra vocês cada dia mais, hein? Deus continue iluminando a vida de vocês. No pedido do ouvinte, chegando... Chitãozinho e Chororós, Meninos do Paraná, página de amigos, participação especial de Marília Mendonça.

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0: Tava me lembrando o que eu falei pra minha esposa essa semana. Essa semana eu disse pra minha esposa: olha, a minha cor não tá certa, né? Ela me disse: claro que não, agora é inverno, agora tu fica branco, no verão tu fica vermelho. Que sacanagem! E eu não podia responder nada. Ai, ai, ai, ai. 13 horas 5 minutos, o som da terra aqui na Conda FM, a rádio do seu jeito, 50 anos no ar com você. Quem tá comigo ligadinho aqui, não é verdade? Tão trabalhando, mas tão numa sofrência danada, essa piazada. Boa tarde.
1: E aí, Mauro, tudo certo?
0: Bom,
1: tudo tranquilo?
0: Na paz.
1: Viu, Mauro do céu? Ah. Me diga uma coisa, como é que planta trigo com qualidade desse jeito aí, ó?
0: Viu?
1: Estamos aí no Alto da Serra.
0: Tomando chá verde.
1: Plantando trigo aí, o Pedro Juriati.
0: Que barba.
1: Então manda a próxima música pra nós, a gente tá, né, escutando dentro do trator.
0: A próxima é pra vocês, Tito. Pode se preparar que a próxima é pra vocês, tá? É pedido do ouvinte aqui, daqui a pouquinho eu vou rodar, tá? Mas deu na veia aqui. Viu, Tito, a vantagem de plantar trigo é que se trigo você atravessar um pouco as linhas, não tem problema, só não pode deixar muito falhado, né? Tu pode, é melhor, diga pro Pedro que é melhor cruzar duas vezes em cima da mesma linha do que deixar uns espaços meio grandes, né? Trigo não tem problema, depois que ele cresce ninguém nota. Tomando um chazinho verde na escuta aí, né? Um abraço, pessoal, na lida, né? Pessoal na lida. Um abraço aí pro Pedro Juriati, pro Tito, tão ligadinhos com a gente lá no Alto da Serra. E pra todo esse povo daí da agricultura que tá sempre trabalhando, né? Pessoal nos aviários, nos chiqueirões aí, com os radinhos ligados também. Pessoal no trator, né? Plantando aí. Um abraço pra vocês. Obrigado pela audiência, pessoal também. Hoje dia de pulverizar, aproveitar, né? Que coisa boa, hein, gente? Um abração pra vocês. Um abraço também ao pessoal dos postos de combustíveis ligados com a gente. Coisa boa, maravilhosa. Esse pessoal sempre ligadaço com a gente. Um abraço também pro Dr. Ricardo Antônio Cavalli, de aniversário hoje lá no Palmital, ligado com a gente. Um abraço, dona Carolina, aí, mandando o recadinho, né? Valeu, tudo de bom. Quem tá aqui? Quem? Alô, boa tarde.
2: Boa tarde, Mauro Becker, tudo bem?
0: Bom.
2: Aqui é Osvindo Locatelli.
0: Fala, seu Osvindo.
2: Queria que você rodasse aquela música do Bruno Marrone, Mariane.
0: Azate, Osvindo. Vamos rodar sim, tá? Na sequência eu trago pra vocês aí, tá bom? Logo trago pra vocês aí. Valeu, um abraço, seu Osvindo. Eu mandar um abraço especial também aí pro Lucas e a Duda, tão ligadinhos com a gente. Como é que é o caos, tio Lucas? Ah, tamo na escuta do pro... Fala, locutor. Ai, ai. Que baita, locutor, né? Dando aquela lagarteada, aproveitando o solzito, né? Tamo na escuta do programa. Valeu, Lucas. Um abraço pra ti, pra Duda aí. Tô aqui pertinho da rádio, né? Pertinho aqui a casa de vocês, né? Eu acho que é mais ou menos, pelo que eu sei, né? Não é tão longe, né? Daqui a pouco eu abro a janela aqui e ergo o braço aqui pra dar uma abanada aí pra vocês. bicho, velho. A galerinha aí, que coisa boa, né? Como a vida nos presenteia com gente especiais, né? O Lucas eu conheço aí, tem... Eu vou chutar aqui mais de 20 anos, né, Lucas? E ele foi colega do meu filho, né? Amigo do meu filho. E são compadres, bicho velho. Mas que tal, né? Compadre de casamento. Mas que coisa boa, né? E o Lucas veio pra Chapecó, né? Conseguiu lograr a dona Duda aí, né? Passou a conversa nela. Agora eu tenho o microfone aqui, eu falo o que eu quiser, né, Lucas? Ai, logrou a Duda, né? Casemos, então tá certo, né? Ai, nem, não contou primeiro que tinha que dividir as contas, né? Bicho, então tá. Eu lembro deles aí, ele e meu filho, né? O Juan, lá do tempo de piazada, né? A música, eu vou trazer aquela música que vocês cantavam, cara. Meu Deus do céu, agora me veio na ideia, tá? Do Amado Batista, né? Secretária! Cara do céu, lá no interior de Quilombo, esses dois era a música. Eles faziam. Eu não sei quem vem das cidades do interior, tempo de gurizado, sabe? Juntava aquelas latas de tinta, né? de 3,6 litros, né? As latinhas ali. E fazia uma banda, né? E tocava e tal, é coisa, né? E o Lucas virou gaiteiro, mas até agora não me convidou. Outro dia paguei um churrasco lá em casa, não trouxe a gaita, mas que barbaridade. Valeu, Lucas, um abraço pra ti, um abraço pra Duda aí, tá? Tudo de bom pra vocês. Mandar um abraço também pro Mauro Belé, ligado com a gente lá na linha Batistello. Fala, Maurão! Vamos fazer aquele churrasco, né? Vamos fazer aquele churrasco no capricho, hein? Abraço pro pessoal ligado com a gente também aí na linha Flor, né? Linha Flor Guatambu, o pessoal da Xalana. Manda um abraço especial lá na Xalana pro Dioro, né? Fala, seu Dioro, como é que tá o senhor? Eu sei que tá na escuta aí. É, seu Dioro, um abraço bem carinhoso pro senhor. Vou ver se consigo essa semana dar uma passada aí pra gente conversar.

0: Participação do ouvinte, boa tarde.
1: Boa tarde, Mauro Becker.
0: Opa!
1: Wilson de Oliveira.
0: Fala, seu Wilson.
1: Já ouvindo esse maravilhoso programa, já estava ansioso para chegar esse sábado. Mas coitado, esse programa
0: aqui, que aí, coisa boa.
1: Maravilhoso.
0: Obrigado,
1: se puder para tocar uma música para nós, toca aí o Bar da Esquina, homem.
0: O grande Bar abraço. Da Esquina! Valeu, seu Wilson, obrigado pelo recado, feliz demais, hein, que bom, hein, sempre esperando o sabadão chegar, que coisa boa, hein. Essa aqui vou mandar então pro Pedro e o Titão também que estão plantando trigo.

0: Nui Marrone. Que bonita essa música, hein, gente? Mariane. Essa é a programação romântica do Som da Terra. No pedido do ouvinte.
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0: Ah, lembrando que eu tô mais ou menos que nem as antigas, né? Já falei por aqui, né? Pede música pra gravar na fita cassete, né? E aí aquele abençoado daquele locutor lá no finalzinho da música, ele anuncia a música. Atrapalha tudo. A estrada sou a casa. Barbaridade, 13 horas 21 minutos na capital do Oeste, 14 graus a temperatura. Sábado de sol, né? Sábado de sol, tem um. Tá meio nuviado, meio ensolarado aí, né? Acho que seca as roupas lá em casa, mexaria. Faltou varal hoje, hein? E que é isso? Eu vou dar um abraço especial aí pra Simone Perosso, que tava de aniversário ontem, né? Eu falei pra ela, mandei parabéns pra ela, disse, cheguei de tardezinho em casa aqui, subi em cima do morro, pegar sinal de celular bem limpo, né? Porque às vezes lá em casa não pega direito, né? Fui em cima do morro pra ver se vinha mensagem. Olhei pras bandas ali de Planalto Alegre, sentido Águas de Chapecó, já mais pro lado de Águas de Chapecó, já, né? É, tal da linha Gavião aí, não sei se o povo conhece, né? Pra ver se tinha uma fumaça de churrasqueira, alguma coisa, e nada. Ai, fez aquele... Aqui é, fez aniversário ontem, então parabéns, felicidade, Simone. Sucesso pra vocês cada dia mais. Um abraço aí pro Dirley também, né? A toda a família aí. Mas especial nessa data pra você, é, essa pessoa maravilhosa, né? Que eu pude conhecer aí. E batalhadora, né? Trabalhadora demais aí, não afrouxa o garrão, diz o gaúcho, né? É coisa boa. Felicidades, querida. Tudo de bom pra você, tá? Um abraço especial também pra quem? Boa tarde, Mauro. Tudo bem? Um ótimo sábado. Abraço da Delfina. Deus nos abençoe e nos proteja sempre. Tá pedindo música bonita, linda demais por aqui. É, fico com Deus, tá? A senhora também, tá? Eu daqui a pouquinho rodo, dona Delfina, tá bom? Um abraço pra senhora, tudo de bom, obrigado pela audiência. 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Tá com a garotada por casa aí, tem programação especial. É, pra você, tem programação especial hoje lá no Parque Colato, né? Aí promovido pela Cressol Aliança, a cooperativa Cressol aqui de Chapecó. Então, a partir das 2 da tarde até as 4h30 tem brinquedos infláveis, algodão doce, pipoca, palhaçaria, os palhaços aí para animar a criançada e mateada, tá? Então tem programação para todos, né? 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Pode ir para lá no Parque do Colato, tá, gente? E eu vou estar por lá também, né? Depois que saio daqui às 2 horas da tarde, vou direto para lá também. Estaremos lá, né? Se você é daí da Grande EFAP, você é de Chapecó, né? Quer levar a criançada, tem programação especial hoje lá, então é... Ah, mas é um pouquinho longe, cara, as crianças aí todos esses dias aí não podiam correr e demais, né? Hoje tem pipoca, algodão doce, gente, brinquedo inflável, vamos lá, né? Eu vou estar lá, hein? Eu saio daqui quando for 2h30 da tarde, tô lá. Ah, convite aí da Cressol Aliança pra você, então. Esse sábado, o primeiro sábado de julho, é o Dia Internacional do Cooperativismo, né? Dia Internacional do Cooperativismo. Então, é nossa região que muito fortemente se desenvolveu através do cooperativismo, aí, grandes cooperativas aqui, né? E aí eu falo de Cooper Alfa, falo de Aurora, falo da Cressol, falo das outras instituições financeiras também, né? Mas essas duas gigantes aí, que são a Cooper Alfa, que é a maior cooperativa do estado de Santa Catarina, também a Aurora, a terceira maior em proteínas animais, mas no sistema cooperativo é a maior, né? É a maior, então, aí, hoje, Dia Internacional do Cooperativismo, e a nossa região muito forte com o cooperativismo, e essas duas gigantes aqui fazendo parte da história de Chapecó e região, hein? Apesar de sofrer um pouco. Vamos que vamos, né? O que é que me mandaram aqui? Deixa eu ver o recadinho. Ah, gostaram da música? Mas que coisa boa, hein, Tito? Valeu, então, né? É, caprichei, né? Caprichei na música. Claro, claro. Sabia onde que tava amarrando meus burros, né? Ai, ai, que é isso, Tito? Tem participação, deixa eu ver quem tá comigo, boa tarde.
2: Mauro.
0: Oi.
2: Um abraço aí, Deus abençoe, bom final de semana, Germano aqui da IFAP.
0: Ô, Germano.
2: Tem aí na escuta aí, ó.
0: Opa.
2: Esse solzinho só secando as roupas aí.
0: Que capricho, né?
2: E prontinho aí pra de noite, uma festinha de 15 anos aí da minha sobrinha aí.
0: Ah, coisa boa.
2: Deus abençoe a Ana, a Beatriz. Beatriz. Deus abençoe ela lá.
0: Aí, ó.
2: Filha do meu sobrinho Gilberto. Deus abençoe ela aí.
0: 15 aninhos.
2: Muitos e muitos anos aí. E obrigado para eles ali pelo convite. E estamos na escuta das 7 da manhã. Só vamos parar um pouquinho antes hoje por causa da festa.
0: Só por causa da festa.
2: Mas e até o final, Dom. Do expediente, né?
0: Todo valeu! Dia, né? Valeu, Germano, aí, felicidades então pra Ana Beatriz, né? Pra ela, pelo que eu entendi, sobrinha do teu sobrinho, né? Sobrinha do, filha do Gilberto, isso, né? Valeu, querido, um abraço forte pra vocês, obrigado pela audiência, pessoal na EFAP, ligadinho com a gente. Vamos lá tomar um mate com nós, né? Comer uma pipoca daqui a pouquinho. Tá feito o convite. 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A música no pedido do ouvinte, depois tem informação com André De Lázari. Amado Batista, secretária, essa é a Condá FM, 50 anos no ar.
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0: Isso aqui eu vou aproveitar e mandar pra minha mãe, né, que gosta muito do Amadão, hein? Pra ti também, mãe. Um abraço.

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1: 13 horas, 31 minutinhos. Chegando com informações direto do jornalismo, André De Lázari. Boa tarde, André.
2: Olá, Mauro Becker, e a você que acompanha o Som da Terra na Condá. 62 estudantes receberam certificação pelos cursos do programa Univida da UDESC Chapecó durante solenidade realizada na sexta-feira da semana passada. Os participantes concluíram as formações em Estímulo da Memória na Melhor Idade, Tecnologias Digitais 60+, e Educação Ambiental na Longevidade. As capacitações promovem educação continuada, inclusão e qualidade de vida para pessoas idosas. Além de celebrar a conclusão dos cursos, a UNOESC reforçou o convite para que novos estudantes integrem o programa Univida no segundo semestre. Estão previstas novas turmas dos cursos Estímulo da Memória, Tecnologias Digitais, Protetor Ambiental e Bombeiro na Terceira Idade, sendo que esses dois últimos são de iniciativa gratuita, desenvolvida em parcerias com a Polícia Militar Ambiental e o Corpo de Bombeiros de Chapecó, com a meta de compromisso institucional com a educação, a inclusão e o envelhecimento saudável. O contato para informações adicionais é 3319-2691, somente por WhatsApp, 3319-2691. Os cursos pagos, ofertados, tiveram como objetivo promover qualidade de vida, autonomia e inclusão. O curso Estímulo da Memória na Melhor Idade trabalhou estratégias para fortalecer memória, atenção, concentração, raciocínio lógico e bem-estar emocional, incentivando hábitos saudáveis e a socialização. Já o curso Tecnologias Digitais 60+, proporcionou aos participantes conhecimentos práticos sobre o uso de celulares, aplicativos, redes sociais e plataformas digitais, contribuindo para ampliar a inclusão digital e a autonomia dos estudantes diante das tecnologias presentes no cotidiano. No curso Educação Ambiental na Longevidade, os estudantes aprofundaram conhecimentos sobre sustentabilidade, preservação ambiental, consumo consciente, biodiversidade e mudanças climáticas, relacionando esses temas às experiências acumuladas ao longo da vida e incentivando práticas sustentáveis no dia a dia. O programa Univida é uma iniciativa institucional da UNOESC voltada à promoção da educação ao longo da vida para pessoas idosas, de acordo com o Estatuto da Pessoa Idosa e com a missão da Universidade de promover formação humana e profissional, contribuindo para o desenvolvimento regional por meio do ensino, da pesquisa e da extensão. Daqui a pouco, no Super Sabadaço, estarei apresentando o programa completo, porque hoje é o Dia Internacional do Cooperativismo e hoje estamos com uma ação especial no Boca Sports Bar. Portanto, daqui a pouco eu volto para o Super Sabadaço especial ao vivo do Centro de Chapecó, Mauro.
1: Valeu, André De Lázari, obrigado pelas informações. E daqui a pouquinho, então, no Super Sabadaço com Moisés Padilha, André De Lázari com mais informações desse dia, né? O Dia Internacional do Cooperativismo, aqui, que está sendo comemorado aqui em Chapecó, né? Através das suas várias cooperativas aqui, tá bom? Então, André De Lázari, no Super Sabadaço, com mais uma intervenção, trazendo notícias para você.
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0: churrasco do bom. É churrasco do bom. E pode me convidar que eu tô junto, né? Tô dentro, tô dentro. Ai, ai, ai. Como é que diz o Pidão? Eu vou achar aquela do Pidão, né? É, depois eu vou deixar rodando aqui antes do Moisés Padilha, né? De a pé é certo que eu vou, né? Que coisa boa, hein, gente? Agora são 13 horas 36 minutinhos. Pra você ligado na Conda FM, esse é o Som da Terra até as 2 da tarde com você. O melhor da música sertaneja, também as músicas de banda. E claro, a música gauchesca também passa por aqui na tarde de sábado da programação da sua Conda FM. Depois tem Moisés Padilha com o Super Sabadaço. Às 17 horas tem Xará com integração musical. E a partir das 18, Nelson João Kronbauer, que já tá lustrando o sapato pra vir pra rádio, né? Valeu, Nelson. Um abraço com o Show de Pandas ali, viu? Ai, ai, ai. Um schnapps, né, viu? Valeu, Nelson. Um abraço pra ti. Tudo de bom, querido? Tô devendo um negocinho aí pra ti, mas deixa comigo que nós vamos resolver o brinque, né? Ai, ai. 13 horas 37 minutos, 15 graus a temperatura, 3361-3110 na sua WhatsApp para você mandar o seu recado, participar com a gente, dar o seu alô. Tem gente comigo aqui, boa tarde.
1: Boa tarde, amigo. É a Nelly aqui do centro.
0: Oi, Nelly.
1: Adoro a Madre Batista.
0: Bom demais, né?
1: Se for possível, depois me roda. Desliga a luz e o telefone.
0: Desliga a luz e o telefone.
1: Somente pra mim, amor. Curtir.
0: Tá bom.
1: Dizer que o Brasil. 2-1 amanhã.
0: Opa!
1: Em comemoração do meu aniversário, que é a segunda.
0: Ui, que legal.
1: Grande abraço aí, bom final de semana, fica com Deus.
0: Valeu, você também, tá? Felicidades, viu? Segunda-feira de aniversário, né? Mas que coisa boa, hein? Deus abençoe, tá? Felicidade, saúde, sucesso. Vou ver se consigo rodar o Amadão Batista, sabe? Porque o meu tempo aqui ele é curtinho e eu tento não rodar o mesmo artista aqui. Eu tenho 1h20, 1h30 de programação aqui, então dá uma diversificada. Mas eu vou ver se consigo rodar ele aqui, tá? De repente eu deixo lá no finalzinho pra gente rodar, tá? Um abraço, querida. Obrigado pela audiência. Mandar um abraço aí também pra Neuza do centro, né? Tá sempre ligado com a gente, tá fazendo bolacha hoje, Neuza! Eu fui lá na mãe semana passada, né? Eu tava de férias, né? Semana passada, exatamente. Aí ela me botou lá fazer umas bolachas. Mas é muito bom, né? Aquelas bolachas caseiras, barbaridade. É, fizemos uns pão também, né? Eu brinco que eu passo as férias da mãe, eu fico 3 dias na casa da mãe e volto com 5 quilos, né? Ai, ai, ai. Falar nisso, o Fagion e o Laerte também, o seu Irineu mandou um feliz aniversário pra vocês, tá? Felicidades aí em nome do seu Irineu, dona Venilde, também pra vocês aí, queridos. Tá? Deus abençoe vocês. O que eu queria falar agora aqui? Eu quis falar um negócio que lembrei dessa aí e me fugiu. O que é isso, né? O que tá acontecendo? O que tá acontecendo? Ah, mandar um abraço pro André, né? O André da MP Pharma, os amigos da MP Pharma ligados com a gente também, sempre na escuta, né? Valeu, André. Um abraço pra ti, querido. E sucesso com a reinauguração aí da loja de Guatambu, né? A loja de Guatambu aí ficou maravilhosa, hein? Eu não consegui passar lá, né? Eu voltei das férias essa semana aqui, foi muito corrido, muita coisa pra resolver, hein, André? Mas na semana que entra aí eu vou dar uma passadinha lá, dar uma conferida, tá bom? Eu vi que o Moisés foi lá gravar, né? Nossa, coisa boa, hein? Um abraço, tudo de bom pra vocês, André, o pessoal da MP Pharma, sucesso pra vocês. Um abraço também ao pessoal do Super Alberti, do Passo dos Sortes, ligadinho com a gente. Hoje a chapa vai esquentar. Quem tá comigo? Boa tarde. Boa tarde, Mauro. Manda a música pra Cláudia, que estará de aniversário segunda, dia 6. E o Valdir, dia 10. Ah, Cati e o Jabiluca. Mas que coisa boa, hein? Felicidades pra eles. Alegria. Deus abençoe a vida deles. Quem tá mandando um recadinho aqui é a Claudete pra vocês, tá? Vocês estão ligadinhos. Está ligado lá em Descanso, né? Descanso ligados com a gente, né? Um abraço pra vocês, felicidades, tá? Muito, muito, muito, muito sucesso, muita alegria, muita saúde pra vocês, hein? A Cati e o Jabiluca, né? Ah, que coisa boa, hein? E não acredito, Nelson João Kronbauer, que tá acontecendo?
2: Ô, Mauro, olha onde que eu tô aqui. Depois da almoçar, tô aqui no seu cararo, aqui, ó.
0: Estamos esperando você. O Nelson não me leva, esse?
2: 98.9 e jogando assim no Kiko Cararo, tá? A prova tá aqui, ó.
0: Radinho. Ah, que coisa boa, hein? Valeu, Nelson, valeu. Ô, Nelsinho, tu tá devendo de nós ir junto aí jogar uma sinuca, né, com o Cararo. É, depois o Cararo fica me cobrando que eu não vou na casa dele, né? Mas é que ficou combinado de nós ir junto, né? Valeu, Nelsinho, um abraço, tudo de bom, tá? Eu tava me lembrando o seguinte, gente, eu já faço, sem recomendação nenhuma, eu gosto de tomar uma cervejinha, inclusive produzo cerveja, né? Faço cerveja artesanal, né? Cerveja de panela. E já são, eu vou chutar aí, que já fazem uns, eu não anotei a data, né? Mas entre 20 e poucos dias, 30 dias aí, que eu tô sem beber, né, sem tomar cerveja, daí eu brinco com meus colegas, né, já é 3 semanas que eu não tomo mais cerveja, sabe o que eu perdi? Mas não é confuso. 21 dias. Ai, ai, brincadeira, né, brincadeira. Vamos lá, vamos trazer música, pedido do ouvinte. Escuta. 13 horas 42 minutos. Marcelo Teodoro Sampaio.

0: As Marcianas, 46 anos de história, gente. Por que brigamos? Demais, hein?
1: Demais. 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
0: Que é isso, minha gente? Voou essa tarde, hein? Faltando agora 12 minutinhos pras duas, 12 minutos pras duas da tarde, eu tô encerrando a programação, né? Encerrando a programação por aqui. 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Chimarrão, tem mateada por lá. Então, vá pra lá e a gente se encontra lá, né? É, daqui a pouquinho eu vou pra lá também, tá? 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
0: 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Obrigado, Leandro, pela companhia também. Gente, chegamos ao final de mais um Som da Terra. Mandar um abraço aqui, quem que me mandou? GG Pinturas, Gilmar, como é que tá, meu querido? Tá ligado com a gente, um abraço pra você, obrigado pela audiência. Que maravilha, que bom saber que tá na escuta aí, tá bom? Um abração, querido, tudo de bom. Mandar um abraço também pro meu compadre, o João Valmor, né? A dona Rosane, que estão lá na Grande EFAP. Vou passar aí do ladinho de vocês. Venham tomar um mate com nós ali no Parque Colato, vem. Estão por casa agora de tarde aí. Vem, dá uma chegadinha lá, vão tomar um chimarrão, contar uns causos que faz hora que não se achama, né? Sábado que vem estaremos de volta com mais um Som da Terra aqui na Condá FM. A partir do 12:30 até as 14h, Mauro Becker contigo. No cinquentenário desta maravilhosa, dessa grande, dessa imponente, da gigante da comunicação do Oeste Catarinense, Rádio Condá FM. 50 anos no ar. Vem chegando Moisés Padilha com o Super Sabadaço. Sábado que vem estarei de volta com mais um Som da Terra. Um abraço pra quem é de abraço, um beijo pra quem é de beijo, um forte aperto de mão para os demais. Fique com Deus e até sábado que vem com mais um Som da Terra. Vou deixando as últimas. Milionário José Rico. Solidão. Depois tem Zé Moraes com o Pidão.

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0: Muito bem, alô, você ligado aqui na programação da Condá FM. Eu estou falando direto aqui do Boca Esporte Bar. Um programa diferente, uma tarde diferente. Aliás, os últimos dias estão sendo muito diferentes. Estamos vivendo intensas emoções na Copa do Mundo de Futebol e, claro, principalmente as celebrações, as comemorações alusivas aos 50 anos da Rádio Condá FM. E por essa razão, nós estamos aqui, eu estou aqui ao lado do nosso querido André de Lázari, nosso jornalista, para apresentar, fazer um programa diferente. Nosso amigo Natan Helbin está no estúdio com a gente. Bom trabalho a você que está em casa. Estava ouvindo até há pouco o programa do Mauro Becker, O Som da Terra. E a partir de agora, nós falamos direto ao vivo aqui do Boca Esporte Bar. 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Ó, 50 anos, Rádio Condá FM, muitas coisas estão por vir, muitas coisas irão acontecer. E por isso eu peço para você, ó, fique com a gente, você pode participar conosco através do nosso canal de comunicação 3361-3110. É Copa do Mundo, é aniversário da Rádio Condá FM, é celebração, é vida, é alegria, André. Falando em vida, quantos dos nossos ouvintes que estão nos ouvindo neste momento têm uma história com a programação, com o áudio, há 50 anos da nossa Rádio Condá FM? Tudo bom, André? Seja bem-vindo, boa tarde.
1: Boa tarde, Moisés Padilha, boa tarde a

0: você que nos acompanha aqui na Condá FM. Estamos na externa do Boca Sports Bar, mas por que aqui, sendo que existem outros locais de Chapecó onde também tem eventos hoje e anunciamos durante a nossa programação, principalmente durante a manhã, que hoje é o Dia Internacional do Cooperativismo? A lógica do Super Sabadaço de hoje é comemorar o Dia Internacional do Cooperativismo, aliando também a Copa do Mundo. Por isso, o Moisés Padilha vai ficar parte da tarde aqui, eu vou ficar até as 5 da tarde aqui, falando diretamente do Boca Sports Bar, e você vem para cá, não precisa nem comprar nada, só chega aqui, que nós temos dezenas de brindes para entregar para você. Brindes da Organização das Cooperativas do Estado de Santa Catarina, da Alcesc, que nós vamos estar entregando aos nossos ouvintes, aqueles que já estão aqui chegando no Boca Sports Bar, para o nosso Super Sabadaço e também para assistir os dois jogos que abrem a fase oitavas e final da Copa do Mundo. Já temos aqui, inclusive, amigos da comunidade paraguaia prontos e preparados para o jogo entre Paraguai e França, às 6 da tarde, e que vão assistir os dois jogos e já estão aqui no bar. A intenção é reunir toda a comunidade para ganhar esses brindes, para celebrar o cooperativismo e também celebrar a Copa do Mundo. Você vai ganhar martelinhos infláveis, você vai ganhar camisetas, você vai entrar no clima da Copa do Mundo junto com o Alcesc aqui nesta grande oportunidade do Dia Internacional do Cooperativismo. Nós estamos aqui hoje porque o Dia Internacional do Cooperativismo, conhecido mundialmente como Co-ops Day, é celebrado no primeiro sábado de julho e mobiliza cooperativas em diferentes países para mostrar à sociedade a força do modelo cooperativo. A data surgiu a partir da mobilização internacional do movimento cooperativista e foi comemorada pela primeira vez em 1923 pela Aliança Cooperativa Internacional. Em 1995, no centenário da Aliança, a Assembleia Geral das Nações Unidas reconheceu e instituiu a comemoração no calendário oficial e o Co-ops Day passou a ganhar projeção global como um momento de valorização das cooperativas, de seus princípios e de sua contribuição para o desenvolvimento econômico e social. A celebração de hoje é uma oportunidade para aproximar o cooperativismo das comunidades e mostrar na prática como ele transforma a vida das pessoas. Em Santa Catarina, o Sesc e as cooperativas catarinenses realizarão ações de comemoração em todo o estado e aqui estamos fazendo uma das várias que o Chapecó tem no dia de hoje, juntamente com o Boca, né?
1: Aliás, Boca, nosso amigo, eu sempre confundo se é o Vilmar ou o Ilmar, cara, Zec.
2: Eu sou Osmar.
1: Osmar. Meu amigo.
2: Osmar José.
1: Mais ou menos uns 400 anos a gente se conhece, né?
2: Verdade.
1: Ó, o movimento aqui, o point do esporte, o bar do esporte aqui em Chapecó é o Boca Esporte Bar. E hoje é o dia do cooperativismo. E você chega nesse dia, porque tudo que a gente faz, a gente tem que ter a cooperação de alguém. Você não faz nada sozinho. Você tem a sua equipe, você tem os seus parceiros. E por isso, nesse sábado, nós queremos ter a tua palavra aqui ao vivo no programa Super Sabadaço. Qual a importância do Boca Esporte Bar para o público chapecoense? Seja bem-vindo, boa tarde.
2: Boa tarde, Padilha. Boa tarde aos amigos ouvintes da Super Condá, esse canhão, né? Olha, para mim, nossa, é uma alegria, uma satisfação receber vocês aqui e dizer que a gente, falando-se em futebol, porque agora é o momento, Copa do Mundo, o maior evento esportivo do planeta, né? Nós somos pioneiros aqui em Chapecó, nesse segmento de atrair o pessoal em bares, né? A gente começou isso aí há muito tempo atrás. O Boca Sport Bar, ele tem 27 anos de história, né? Então, mas a gente começou ali no Faizão Lanche, né, Padilho? Que tu lembra ali, né?
1: Quanto lanche no Faizão Lanche! Meu Deus do céu!
2: Então, e aí a gente tá aqui agora vivendo esse grande momento da Copa do Mundo, povo contagiado aí pelo esse momento que esperando o Hexa, né? E isso aí é, para nós, é uma satisfação, porque a casa é voltada ao futebol, né? E precisa

0: No desenvolvimento de Chapecó e da região oeste do estado de Santa Catarina, o segmento gastronômico, como um bar como o teu, que é referência numa cidade aí que tem praticamente mais de 300 mil habitantes aí, a importância de se ter a cooperação de cada um, de cada colaborador e a adesão da comunidade é por um trabalho bem feito.
1: Ah, é gratificante, Padilha, porque a gente tem o um reconhecimento da comunidade, e isso é fato, né? E a gente se sente importante aqui em Chapecó por isso, porque pela oportunidade que a população deu para nós, né? A gente sabe que Chapecó hoje, em termos de bares e restaurantes, está bem servida. É uma cidade de 250 mil habitantes, tem a mesma estrutura de bares e restaurantes que grandes capitais, né? Então, acho que não perde para ninguém, não, nem grande capital tipo Porto Alegre, que eu conheço muito bem, Florianópolis, né? Chapecó não fica atrás. Hoje, se você sair no final de semana, aí você pode buscar o bar que você quiser, que você preferir, que vai ter. Todos com uma linha de gastronomia muito, muito boa, né? Tudo isso também, eu digo que é em função da nossa prefeitura, a Vigilância Sanitária está muito atento a isso.
0: Ô, Boca, o pessoal tá te chamando lá. É o palpite para o jogo deste domingo, então. Amanhã vai ser muito diferente a ação aqui do Boca também, além do telão, de todas as atrações, né? Nossa seleção brasileira aqui vai ser. A avenida vai ser tomada pelo povo brasileiro, pelo Chapecoense.
1: Ah, o meu palpite eu já apostei, né? Já fiz a minha fezinha, porque isso é de lei, né? Eu já fiz minha fezinha 2-0 pro Brasil.
0: Aí sim, grande Boca, sucesso cada vez mais, meu irmão.
1: Obrigado.
0: André, o Boca, esses caras, a família Karasek, essa família aí, são um dos pioneiros no ramo de gastronomia, de barzinhos aqui em Chapecó. Ele bem falou, né? Mais de 27, praticamente 30 anos no ramo. Por isso é importante. E a Rádio Condá FM presente e enaltecendo esses profissionais, essas empresas que fazem com que Chapecó cresça cada vez mais, também no ramo de gastronomia.
2: Exatamente. E com isso podemos já encaminhar a primeira sequência musical. Nós vamos começar a entregar os brindes da Alcesc aqui. Você que está nos ouvindo do centro da cidade, dos bairros, venha para o Boca Esportes Bar, aqui na Avenida Getúlio Vargas, entre a Rua Rio de Janeiro e a Rua São João. Nós estamos aqui esperando você até às 5 horas da tarde. Também para alguns que estão aqui dentro do bar, já vão ir recebendo os brindes, os martelinhos infláveis para torcer pela seleção. E também temos muito mais sobre cooperativismo para contar para você durante o programa de hoje. Vamos então, como tradicionalmente, Moisés, começando com as bandinhas no Super Sabadaço.
0: Na verdade, não é bandinha ao estilo do
2: Do
0: Nelson
2: Crombar, que é mais
0: Kronbauer, né?
2: tarde.
0: São as bandas do Sul, que é, na verdade, um bandanejo, né? É um sertanejo misturado. Mudou muito, né? As bandas do Sul, né? As bandas do Sul, elas mudaram muito. E os atuais, por exemplo, assim, nessa nova versão, por exemplo, dos atuais, com uma nova pegada, temos aí musical Corpo e Alma, Calmon, que é o ritmo, eles mesclaram, André. E é nítido, a gente ouve os lançamentos das bandas, a banda, né, a pegada de banda com o estilo sertanejo universitário. E com o estilo mais jovem, mais alegre. Então, por isso, vamos falar. Primeira sequência, então, meu amigo Nathan Helben. Vamos lá. Primeira sequência de sucessos aqui no programa Super Sabadaço.

0: São, neste momento, 14 horas e 28 minutos. Você está ouvindo o Super Sabadaço Especial Dia Internacional do Cooperativismo. Vamos aqui, então, prestigiar o nosso ouvinte que está chegando aos pouquinhos ao Boca Sport Bar. Muito obrigado a você que já veio aqui, já está aceitando os martelos infláveis, os bonés da OSESC que estamos distribuindo durante a tarde de hoje. Lembrando que arroba Sistema OSESC no Instagram, no Facebook, no YouTube é a melhor forma de você se informar sobre as notícias do cooperativismo. Ali o Moisés Padilha já está aqui dentro do bar, entregando bonés, e a fotógrafa da OSESC está aqui conosco neste horário ao vivo. Vamos aqui tirar uma foto aqui neste momento, e os ouvintes estão perdendo, né? Estamos aqui ao vivo, diretamente do Boca Sport Bar. Aí, todo mundo feliz, todo mundo contente. Agora estamos ao vivo aqui, Moisés. Eu conduzo parte da entrevista com esta prestigiosa mesa,
1: Fica à vontade, André.
0: e tu vai depois, né? Moisés, mas cuidado que estamos no ar, homem, não é bobalhar esse tipo de coisa. Seu nome aí, para o ouvinte reconhecer?
2: Dom Juan, meu amigo, aqui te
0: Teu Juan, da onde, rapaz? Da onde, rapaz? Dom Juan, boa tarde.
2: Tudo bem? Esse é o vulgo Coalhada, o amigo nosso aqui. Gente boa, gente boa. Jogou na Chapecoense, jogou no Fluminense. Ele é meio carioca, mas mora aqui em Chapecó. É da gente nossa aqui.
0: Isso aí. Mas nem parece que é carioca pelo rosto, parece que é daqui da terra.
2: Chapecoense, mas fui campeão pela Chapecoense 77, Júnior Sartori, Ademar Otávio, meu amigo Evandro Luiz, Eloy Dallavecchia, tudo gente querida que curte a Condá FM, meu filho.
0: Muito obrigado, e obrigado por também aceitarem nossos presentes que a OSESC trouxe aqui. E me digam, o que vocês estão achando da Copa do Mundo até agora? Quem gostaria de falar um pouquinho?
2: Eu, particularmente, acho que nós vamos longe. Nós vamos ganhar da Noruega. Estamos esperando México e Inglaterra. Vamos, quem vem, vamos para a final. É Brasil e França, e vamos ganhar da França.
0: Opa! Vai querer o Hexa, então? Coisa boa. E seu Sartori, com certeza alguma experiência com o cooperativismo o senhor teve. Alguma lembrança?
3: Olha, as lembranças são todas boas. Nós só temos que ir para frente. O Brasil, nós hoje somos Chapecoense. Brasil, hoje é nossa torcida. Ganhamos amanhã e vamos esperar o que vem para frente, né? Aí, Deus, como diz Deus, no comando. E nós temos aí.
0: Bem, obrigado. Aqui é do Agro. Seu Eloy. Seu Eloy. Não, quer falar. Pessoal da cervejaria não quer falar. Mas feito o brique, então. Muito obrigado, senhores. Boa tarde. Os martelos estão pegando aqui, gente. Venham, façam aí o seu point aqui no Boca. Não precisa comprar nada, gente, para receber os brindes da OSESC. É só chegar aqui, dar um abraço em mim no Moisés, está levando o brinde. Vamos então, Moisés, seguindo, porque já já temos mais informações também. São já 2h31.
4: Isso, obrigado, André. Esse povo, como é bom, como faz bem a gente sair do estúdio, conversar, né, com o nosso povo, com as pessoas que ouvem, que nos ouvem, que fazem do rádio, que continuam fazendo do rádio o maior veículo de comunicação de todos os tempos. Eu estou aqui ao lado da dona Terezinha e o seu esposo,
5: Real.
4: seu Realdo. Seu Realdo. Seu Realdo tem história com o rádio, e já já eu vou conversar com ele. Dona Terezinha, momento de relax, assistindo os jogos da Copa do Mundo nesse lugar maravilhoso aqui. Hoje, dia do cooperativismo, né? Vocês já estão aí com o martelo, né, da nossa. Do nosso cooperar, né? Somos todos coop. E até mesmo um casal, para se dar bem, tem que cooperar um com o outro. E ali está também o cooperativismo. Dona Terezinha, você estava me falando, antes de nós entrarmos no ar, que vocês são grandes ouvintes da Rádio Condá FM.
5: Sempre, sempre, sempre escutamos a rádio, é muito maravilhosa, nós adoramos todos os programas da rádio.
4: Obrigado de coração, viu? Você tem alguma história, algum momento que você ouviu, que te emocionou, que te tocou ouvindo a programação da Rádio Condá FM?
5: Ah, eu gosto de todos os programas, né? Porque é muito boa essa rádio, eu adoro, eu sempre escuto, sempre.
4: Obrigado, dona Terezinha. E agora, é um nome diferente. É um nome diferente. Repete para mim o seu nome.
1: Realdo.
4: Realdo. Realmente, senhor Realdo, é um prazer estar conversando ao vivo com você nesse sábado maravilhoso. Você é um grande ouvinte do rádio, desde o tempo que a nossa rádio, hoje estamos comemorando, hoje não, agora nessa época, né? Próximo dia 9, né, André? É 9 ou 11 o aniversário? Dia 9, dia próxima quinta-feira, entramos na casa dos 50 anos da Rádio Conda FM e você nos ouve desde o tempo do AM ainda.
1: Isso, desde o tempo do AM. Sou ouvinte muito assíduo do Décio Boni. Décio Boni é meu fãzão.
4: É, os sucessos da Condá com Décio Boni todos os domingos.
1: Ah, todos os domingos à tarde. Das 2 às 7, depende, se tem jogos, diminui, né?
4: É um prazer estar conversando com vocês. Que vocês tenham muita paz, muita saúde. Continuem ouvindo a programação da Rádio Condá FM, porque o rádio emociona. O rádio nos alegra, o rádio, além de ser o maior veículo de comunicação de todos os tempos, é uma caixinha mágica que sempre nos faz feliz.
5: É um sucesso essa rádio, nós adoramos.
4: Obrigado, dona Terezinha, seu Realdo, muito obrigado.
1: Obrigado a você.
4: Sucesso, saúde e paz.
1: Valeu, para vocês também.
4: Isso, falando, André, direto aqui do Boca Esporte Bar, e agora eu devolvo o microfone para você. Nós temos convidados especiais nessa transmissão também.
0: Exato, temos aqui o pessoal da Alcesc que está registrando já a nossa participação. Temos mais pessoas chegando, por isso que a gente faz o convite. Ó, já tem gente cobrando martelinho e boné. Crianças estão também chegando, tá? Venha com a família inteira aqui pro Boca Esporte Bar. E para este bloco eu quero destacar também que o cooperativismo é um modelo de negócios baseado na união de pessoas em torno de objetivos comuns. Como todo país se une para torcer pela seleção na Copa do Mundo, a diferença central do cooperativismo está na lógica de funcionamento. Em uma cooperativa, os cooperados são, ao mesmo tempo, donos, usuários e beneficiários do negócio. Isso muda a forma de gerar resultado. A cooperativa busca eficiência, competitividade e crescimento sem perder o vínculo com as pessoas e com o território onde atua. Suas decisões consideram a realidade local, as necessidades dos cooperados e o desenvolvimento das comunidades. Por isso, onde existe uma cooperativa forte, realmente existe maior acesso a serviços, mais oportunidades de trabalho, mais circulação de renda e mais capacidade de organização econômica e social. O cooperativismo fortalece o produtor rural, o empreendedor, o trabalhador, o consumidor, o profissional de saúde, o transportador, o associado de crédito e milhares de famílias que participam diretamente desse modelo. No caso de Santa Catarina, é mais de 60% da população do estado que tem algum vínculo direto com uma cooperativa. São agora 14 horas e 36 minutos, vamos ao primeiro boletim de notícias do nosso Super Sabadaço. Vamos aqui abrindo o nosso bloco de notas e estas são as informações que temos às 14h30. O encerramento das festividades de junho ganhou um significado ainda mais especial na unidade de acolhimento Mão Amiga, localizada na linha Tafona. Materiais de decoração composta por bandeiras e balões foi produzida e doada para a Escola Cívica Manira Clenice Arquis Sartori, no bairro São Pedro, e será utilizada na festa junina da instituição, marcada para o próximo dia 11 de julho, sábado que vem. A ação une sustentabilidade, integração social e espírito comunitário. O material decorativo foi confeccionado com o apoio dos 61 usuários que atualmente recebem acompanhamento no serviço, que é mantido pela Prefeitura de Chapecó por meio da Secretaria da Família e Proteção Social. A confecção dos enfeites funcionou como uma atividade terapêutica e de socialização coordenada pela pedagoga da unidade, Marlisa Sinelli. Entre os participantes, os integrantes do programa Ismael, Marcelo e Jardel destacaram o orgulho de ver o resultado do trabalho. Para eles, a oportunidade de contribuir com a organização do ambiente trouxe leveza e animação à rotina. E ontem foi realizada a entrega de materiais para a escolinha de badminton da Prefeitura de Chapecó, que desenvolve suas atividades no ginásio da Escola de Educação Básica Nelson Rostec. Participaram da entrega o secretário de Esportes e Juventude da Prefeitura, Agnaldo Viriato Pereira, e o diretor-geral, Thiago Breitenbach. As aulas acontecem todo sábado, das 2 às 5 da tarde, com a coordenação do professor Luiz. A escolinha é aberta à comunidade e todos os interessados na modalidade estão convidados a participar de uma aula experimental. O badminton vai conquistando cada vez mais espaço no cenário esportivo catarinense e já integra as competições da FESPORT, como Jogos Escolares de Santa Catarina e a Olimpíada Estudantil Catarinense. Em breve, a modalidade também deverá fazer parte da programação dos Joguinhos Abertos e dos Jogos Abertos, inicialmente como modalidade de apresentação. Vamos então, daqui a pouco eu volto com mais informações e agora vamos com mais uma sequência musical ou intervalo comercial que vier primeiro, porque são já 14h39, esse é o Super Sabadaço Especial Dia Internacional do Cooperativismo.

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5: A Receita Federal estendeu para 1º de janeiro de 2027 o prazo para que as pessoas físicas que exercem atividades econômicas regular se inscrevam no CNPJ, condição necessária para a emissão de documentos fiscais eletrônicos. A medida assegura prazo adicional para a adaptação dos contribuintes e acompanha o desenvolvimento de um novo sistema simplificado de inscrição no CNPJ. Para a FAESC, o novo prazo traz segurança e previsibilidade para que os produtores com receita anual igual ou inferior a R$3.600.000 se adaptem às exigências. O produtor pessoa física precisará ter CNPJ para emitir o documento fiscal no novo modelo do IBS e da CBS. Minuto do Agro, uma produção do sistema CNA, FAESC, Senar e Sindicatos Rurais.
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6: Quatro minutos para as 3 horas da tarde, estamos ao vivo, direto do Boca Sports Bar. Esse é o Super Sabadaço Especial, Dia Internacional do Cooperativismo. Em Santa Catarina, o cooperativismo está presente em 7 ramos: agropecuário, consumo, crédito, infraestrutura, saúde, transporte e trabalho, produção de bens e serviços. No ano passado, o cooperativismo catarinense somou mais de 5 milhões de cooperados em 236 cooperativas. No ano passado, o sistema cooperativista gerou 109.700 empregos diretos com carteira assinada e obteve um faturamento superior a 105 bilhões e 700 milhões de reais. Além disso, contribuiu com 4 bilhões e 400 milhões de reais em impostos sobre receita, que retorna para a sociedade em forma de creches, hospitais, estradas, segurança e outros serviços. Para os próximos 3 anos, a previsão do sistema OSESC pede um crescimento de 31% no número de cooperados, chegando a 6 milhões e 600 mil, 18% no número de colaboradores, chegando a 129 mil empregos diretos, e 30% no faturamento, chegando a 138 bilhões de reais. Moisés.
7: Muito bem, ao vivo, direto aqui do Boca Sports Bar, com o Super Sabadaço. Agradecer, né, André, também os nossos parceiros do programa Super Sabadaço. Lembrando que a partir das 3h30 eu retorno ao vivo no estúdio da rádio e o André segue na externa com essa cobertura sensacional, com essa ação, né? Com essa ação maravilhosa. André, eu estou maravilhado com a receptividade, né, das pessoas. Muitas pessoas chegam agora, porque cada um faz o seu tempo, né? Tem o seu horário para cumprir. Muita gente chegando agora para fazer almoçar. Aqui, inclusive, nós temos temos políticos famosos que
6: muito, a partir muito de hoje mudamos o calendário.
7: Não, né? Dá para a gente citar agora. Citar
6: quem, mas que teve pré-candidato aí pegando o brinde, teve.
7: É verdade. Verdade. Então, inclusive, nós temos aqui o Carraro, você vai conversar com ele daqui a pouquinho, né? Só deixa eu assinalar aqui os nossos parceiros, os nossos anunciantes, André. 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
7: 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Programa super sabadaço hoje, muito especial. Aqui fazendo uma programação diferente para você no dia do cooperado. E eu vou fazer uma cobrança. A dona Guta Dondoni, que você entrevistou, que foi, que inclusive teve a participação contando, né, a sua história com a Rádio Conda FM, foi para nossas redes sociais, né, André? Ontem no programa Super Noite, ela disse que viria aqui nos abraçar. Por enquanto não chegou. Ela que venha logo, que daqui a pouquinho o Moisésinho volta pro estúdio.
6: Exato. E para você que quer acompanhar a série Condá na Sua Casa, o quarto episódio lançado ontem à noite, vai ser uma entrevista, uma entrevista de César da Luz com a primeira pessoa que fez um pedido musical na história do Chama Nativa, que tem 25 anos e meio no ar. Então essa história é sensacional.
7: Estando mal.
6: Seu Sandoval, né?
7: Isso, Sandoval, ele é o músico... falar do Sandoval, ele empunha a bandeira do tradicionalismo gaúcho, dos grandes músicos, da música tradicionalista gaúcha, da música nativista, enfim, você pode ouvir essa história do Sandoval conversando com o nosso querido César da Luz nas redes... Já está no ar? Já está no ar no Instagram da Rádio Conda FM.
6: No Facebook também, Facebook e Instagram, @condafm. Vamos então com mais um bloco musical, continuamos aqui no Super Sabadaço Especial Dia Internacional do Cooperativismo, agora são 3 da tarde com mais um minuto. Boa tarde para você.

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tarde, 13 minutos. Este é o Super Sabadaço Especial, Dia Internacional do Cooperativismo. Mais um martelo inflável já foi. E na Copa do Mundo, Marrocos acaba de fazer o primeiro gol das oitavas de final. No primeiro jogo contra o Canadá, no segundo tempo. 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Estamos aqui também com convidados ilustres. Já já vamos conversar com o secretário Luiz Paulo Cararo da Prefeitura de Chapecó, a prefeitura que tem um grande benefício com o sistema cooperativista no município, sem dúvida alguma. E, sendo assim, quero te trazer mais informações sobre o cooperativismo. As cooperativas geram riqueza ao organizar pessoas, produção, trabalho, serviços, crédito, infraestrutura e mercados. Elas dão escala, profissionalizam atividades, ampliam acesso a tecnologias, abrem oportunidades comerciais e fortalecem cadeias produtivas regionais. A diferença está na forma como essa riqueza retorna. Como a cooperativa pertence aos cooperados, os resultados não ficam concentrados em um único dono ou em acionistas externos. Eles circulam no próprio território por meio de investimentos, geração de empregos, prestação de serviços, capacitação, distribuição de sobras e melhoria das condições econômicas dos associados. No ano passado, o cooperativismo catarinense alcançou, como falei antes, 105 bilhões e 700 milhões de reais em faturamento. Registrou 7 bilhões e 300 milhões de reais em sobras e mais 4 bilhões e 400 milhões em impostos sobre a receita. Esses números mostram que o cooperativismo movimenta a economia, contribui com o poder público e devolve valor para a sociedade em forma de renda, empregos, serviços, desenvolvimento regional e oportunidades. Hoje, o Coops Day tem a mensagem central de que a cooperativa é um negócio competitivo, mas com propósito coletivo. Ela gera resultado econômico e, ao mesmo tempo, melhora a vida das pessoas nas comunidades onde está presente. 13h16 da tarde, você pode seguir mandando sua mensagem para o 3361-3110. Moisés Padilha está saindo aqui do Boca para ir aos estúdios da Condai FM e comandar a segunda metade do Super Sabadaço. E eu vou continuar aqui por mais um tempinho, esperando você, trazendo mais informações também e distribuindo brindes. Não perca a oportunidade de ganhar um brinde da OSESC hoje, um brinde que realmente vai alegrar a sua torcida pela seleção brasileira amanhã. Falando em amanhã, a equipe Nota 10 estará transmitindo através da rede Bandeirantes de Rádio aqui na Condai FM Brasil e Noruega. Pré-jornada esportiva, 13h30 da tarde, ao vivo do Bulier no Calçadão, às 4h45, a rede Bandeirantes de Rádio inicia os seus trabalhos pelo sinal da Condá e o terceiro tempo logo depois da partida. Vamos agora com uma sequência de músicas universitárias, Natan. E logo mais voltamos aqui do Bulier com jornalismo. 13h17 da tarde, Super Sabadaço Especial, Coops Day, aqui do Boca Esporte Bar.

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1: São agora 13h29 da tarde, você está acompanhando o Super Sabadaço, especial Dia Internacional do Cooperativismo. E vamos agora ao boletim de notícias correspondente ao horário das 15h30. Enfermeiros da Rede Municipal de Saúde participaram nos dias 1º e 2 de julho de um seminário de atualização sobre as abordagens iniciais das urgências na atenção primária à saúde. A capacitação teve como objetivo fortalecer a qualidade de assistência prestada à população e aprimorar a atuação dos profissionais nas unidades de saúde. Durante os dois dias de atividades, os participantes aprofundaram conhecimento sobre avaliação clínica dos pacientes, organização das consultas de enfermagem, identificação precoce das principais situações de urgência atendidas na atenção primária, além do manejo clínico inicial desses casos. A programação também incluiu treinamento prático com bonecos de simulação clínica. O seminário foi ministrado pelo professor Henrique da Silva Domingues, da Universidade de Jaén, na Espanha, referência na área de urgência e emergência em atividade realizada em parceria com a UFFS. A capacitação integra as ações de educação permanente desenvolvidas pela Secretaria de Saúde da Prefeitura de Chapecó, voltadas à atualização contínua das equipes diante das mudanças e avanços na assistência à saúde. Segundo a secretária adjunta de saúde, Ana Gava, a iniciativa busca manter os profissionais preparados para oferecer um atendimento cada vez mais qualificado. Para a coordenadora de enfermagem e responsável técnica da Secretaria de Saúde, Carise Schneider, o investimento permanente na qualificação dos profissionais contribui para ampliar a segurança e a eficiência no atendimento. Conforme destacou, a capacitação oferece ferramentas para que os enfermeiros atuem com confiança e embasamento científico diante de situações de urgência. 13h31, mais um bloco de música. Na volta, Moisés Padilha já vai estar no estúdio para continuar comandando o Super Sabadaço e logo, logo volto aqui do Boca Sport Bar. Tô te esperando. Avenida Getúlio Vargas, pertinho do Brasão Avenida, estaremos aqui por um pouco de tempo mais nesse especial do Dia Internacional do Cooperativismo. Boa tarde.

0: Pode deixar que eu não vou exagerar, não. É.
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0: bem, são agora 3h41 da tarde. Este é o nosso programa especial do Super Sabadaço pelo Dia Internacional do Cooperativismo. Atenção técnica que eu estou mandando neste momento, aqui mesmo pela nossa linha de WhatsApp, que é um novo sistema para transmissão externa, a fala do presidente da Cressol Aliança, Romeu Bocci, para falar um pouquinho sobre como está a ação da Cressol Aliança lá no Parque do Loteamento Colato neste momento. Vamos então agora com o senhor Romeu Bocci, direto da EFAP. Boa tarde, senhor Romeu.
1: Olá, André. Olá, rádio ouvintes da Condá. Aqui quem fala é Romeu Boto, presidente da Cressol Aliança.
2: Podemos entrar ao vivo agora?
1: Uma data especial em que nós comemoramos o Dia Internacional das Cooperativas. Uma data constituída pela ONU em 95 com a perspectiva de fomentar, de divulgar e comemorar o cooperativismo e as cooperativas. Nós estamos em parceria aqui com o Sescoop, na Praça Colato, no bairro EFAP, realizando um dia especial em comemoração. E quem comemora, quem festeja, são as crianças, são as famílias, como oportunidade de interagir com uma equipe de palhaças, oportunizando aqui para as crianças acesso ao algodão doce, pipocas, brinquedos infláveis, enfim, um conjunto de brincadeiras que estão sendo desenvolvidas e tenho certeza que faz com que as crianças desde cedo tenham acesso a esse tema importante que é o cooperativismo, as cooperativas, a cooperação e entender de que as cooperativas são instrumento importante para o fomento do desenvolvimento pessoal, empreendedores, organização financeira, até mesmo de outros ramos na sociedade e levar o desenvolvimento para a comunidade é importante para o futuro das crianças. Então, estamos muito felizes com a presença expressiva do público e pela parceria que nós consolidamos com o Sescoop. Tenho certeza que daqui nós colheremos muitos bons frutos. Então, a todos, um forte abraço, parabéns a todos os cooperativistas em Santa Catarina, são 61% da população que tem ligação com algum modelo de cooperativa. Então, é uma população bastante cooperativada e tenho certeza que a diferença que nós percebemos com o desenvolvimento da sociedade aqui em Santa Catarina é fruto, é reflexo dessa inserção no cooperativismo. Então, mais uma vez, forte abraço, parabéns a todos por essa data importante.
0: A EFAP em Chapecó. Luiz Paulo Cararo, secretário de Obras e Infraestrutura Urbana da Prefeitura de Chapecó. Para você, que teve o agrado e também vim aqui nos prestigiar hoje à tarde, qual é a importância do cooperativismo para a tua vida pessoal e também para o teu trabalho na prefeitura?
3: Boa tarde a todos que nos escutam na Supercondá. Cooperar é evoluir. Quem coopera sempre evolui. O sistema cooperativista do Brasil hoje é um sistema que tem dado certo e tem funcionado, e todos quem coopera sempre ganha com isso. A cooperação é um conjunto de pessoas, é um grupo que faz com que a sociedade cresça, evolua e prospere. Então, quem coopera sempre tem as vantagens.
0: Muito bem. E no mais, como que vai aí o trabalho da secretaria?
3: A secretaria, com toda essa chuva, tivemos assim muito pouca aqui em Chapecó, no caso, né? Procuramos desde janeiro, nós sempre trabalhamos muito aí para manter todos os nossos córregos limpos, as nossas as bocas de lobos, as galerias, sempre procurando mantê-las organizadas e limpas, né? Nós quanto prefeitura, também com as empresas terceirizadas. E quem mora em Chapecó viu que deu resultado. O trabalho árduo e competente procuramos fazer com que tudo isso desse certo. E deu certo aí. Não tivemos grandes chuvas também, né? Torrenciais, mas a nossa cidade, graças a Deus, aí deu tudo certo. O nosso prefeito Valmor, substituindo o ex-prefeito João Rodrigues, sempre cobrando e deu certo. Deu certo.
0: Obrigado, secretário, pelas informações. Neste momento, Marrocos faz o segundo gol contra o Canadá, provavelmente matou, né, aqui a partida. Canadá seria, ou Marrocos, perdão, seria o primeiro, a primeira seleção a ser classificada para as quartas de final da Copa do Mundo. Neste momento, aqui na frente do Boca Sports Park, passa uma carreata de veículos off-road para a promoção do evento Brasa na Lama, que deverá ocorrer no dia 1º de agosto. E um carro de som tocando o hino nacional brasileiro capitaneia esta caravana que está passando, portanto, aqui na Avenida Getúlio Vargas neste momento. São 14 minutos para as 4 horas da tarde. Vamos com mais um bloco musical. Este é o Super Sabadaço Especial, Dia Internacional do Cooperativismo. Uma boa tarde para você.

0: São líder do rádio, programa Super Sabadaço, ao vivo. Bom, muito bem, agora já retornei aqui pro estúdio. Meu amigo André continua lá no Boca, lá no Boca Esporte Bar. E nós seguimos aqui com essa ação maravilhosa, ação fantástica que está acontecendo hoje em parceria com a Rádio Conda FM, com a Sescope. Vamos bem recebidos, o bar está bastante movimentado, tem ação lá no bairro Colato também. Daqui a pouquinho nós teremos as informações com o querido Mauro Becker, vai mandar informações também. Muitas atividades estão acontecendo e, claro, tudo para que você possa também comemorar e viver conosco as emoções dos 50 anos da Rádio Conda FM, tá? Nós seguimos por aqui, você segue participando através do nosso 3361-3110. Nós vamos seguir com o ritmo da sua tarde, com a trilha sonora da sua vida. Pela Conda FM, você que está conosco, não desliga o rádio, porque a programação da Rádio Conda FM preparada, feita 50 anos, você faz parte dessa história, viu? Você faz parte dessa história e é sempre muito bom estar com você. 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Hoje eu fui almoçar no meu amigo Pardal, na minha amiga Cristina. Restaurante Pardal ali na rua, ali na Marechal Bormann, bem no coração de Chapecó, ali quase em frente à Multi, né? Isso antes de ir lá para a participação lá com o André lá no Boca Sport Bar. Passei a almoçar, abasteci bem, fiquei bem chinchadinho. E eu quero mandar um abraço. A minha amiga dona Cristina mandou um áudio para nós aqui, né? Estão ansiosos aguardando a Maria Sofia, a netinha. E tá chegando aí. Tudo bom, dona Cris? Seja bem-vinda.
1: Boa tarde, Moisés Padilha.
0: Boa tarde.
1: Tudo bom, meu querido?
0: Tudo bem.
1: Deixando aqui o nosso abraço, eu e o Pardal aqui ligadinhos na audiência aí da Rádio Conda FM. Parabéns para vocês, para toda a programação. A nossa audiência aqui começa às 6 da manhã, vai até fechar o restaurante. No momento, encerrando aqui o expediente do almoço, deixa um abraço aí, ligadinhos na audiência de vocês, tá? Um cheiro e um abraço aí também no André. Cheiro, querido. Fica com Deus.
0: Obrigado, dona Cristina. Abraço, amigo Pardal. Nossos amigos aí do restaurante Pardal, bem no coração, de Chapecó. É sempre bom ter os amigos conosco também. 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Bora simbora, são 3h54. Moisés, boa tarde, tudo bom? Um ótimo sábado. Dona Delfina, Deus nos abençoe. Dona Delfina aqui tá pedindo a banda Passarela, quarto 12. Abraço, dona Delfina. Obrigado pela companhia. Seu Antônio também tá por aqui. Tudo bom, seu Antônio? Tudo bem? Boa tarde.
2: Boa tarde. Antônio, escutando esse maravilhoso programa. Sempre ouvindo o programa do nosso amigo Moisés. Um belo sábado, abençoado. E um dia abençoado para cada um de nós.
0: Amém. Saúde e paz, seu Antônio. A dona Rose Boita, quem sabe faz ao vivo. Moisés, você e o André são top. Parabéns, Rose. Que é isso, dona Rose? Obrigado, querida. Beijo no coração. Quem é que tá aqui? Vamos ver quem é que tá aqui agora. Hildo José. Hildo José, fala, Hildo.
3: Boa tarde, meu amigo Moisés, tudo certo?
0: Tudo.
3: É o Hildo Água Amarela, que quer tocar Vestido Colorado pra nós. Valeu, um abraço.
0: Valeu, seu Hildo, Vestido Colorado, vamos tocar. Moisés, abraços, dona Carolina Kinjerski confirmando a audiência conosco aqui no Super Sabadaço também. Quem tá aqui? Alô, alô!
4: Ô, Moisés Padilha!
0: Opa!
4: Grande abraço, meu amigo. Temos aí na escuta. Arrumando os trapos aí pra
0: amigo
4: estrada
0: Márcio.
4: Com a banda Novo Tempo.
0: Bárbaro.
4: Roda a nossa música aí, meu galo, velho.
0: Meu amigo Márcio, da banda Novo Tempo.
4: Manda ver a nossa moda aí, aparecendo para todos os ouvintes.
0: Valeu, um abraço, amigo Márcio, banda Novo Tempo. É sucesso, meu filho. Barbaridade. Bom, são 3h56. Vamos fazer mais uma sequencinha aqui com as discotecas. O André já chama direto lá do esporte, do Boca Esporte Bar também, com mais um boletim. Lá da sobre o dia do cooperativismo. Hoje é comemorado, né? São ações que estão sendo desenvolvidas em todo o estado de Santa Catarina. E o André Gigante fazendo um trabalho maravilhoso, fantástico. Gente, olha, eu comentei ali na cobertura, em algumas entradas que eu fiz junto com o André. Que receptividade, tanto do amigo Boca Karasek, como dos seus clientes. Como eu consegui rever muitos conhecidos das antigas, né, que estavam almoçando, e aí depois do meio-dia conversando, proseando, assistindo a Copa do Mundo nos telões do Boca Esporte Bar, e fiquei muito feliz, realmente é bem legal, bem bacana a gente poder sair do estúdio também e ir abraçar os nossos amigos. Vamos lá então, vamos trazer o Fancy, Flame of Love, 3h57.

música maravilhosa. Alô, meu amigo Márcio. Alô, meu povo do Novo Tempo. Miragem. De Chapecó para o Brasil.

0: Ó, fechou a playlist, playlist aberta para a hora do mate. Daqui a pouquinho tem a hora do mate, tá bom, gente? Então, a playlist está fechada, mas já abrimos para a hora do mate, você já pode começar a programar também. São 4h05, é a hora de informação.
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0: 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Voltamos direto lá do Boca Sport Bar, onde está o André De Lázari na ação, Sescope, pelo dia do cooperativismo. André, linha continua aberta.
2: Muito bem, Moisés Padilha, última participação aqui diretamente do Boca Sports Bar. Quero aqui encerrar os assuntos cooperativistas da tarde, desse especial que nós fizemos pelo Dia Internacional do Cooperativismo, que o Coops Day mostra que cooperar é uma forma concreta de desenvolver Santa Catarina. Cada cooperativa representa pessoas que se organizam para produzir, trabalhar, empreender, consumir, acessar crédito, gerar energia, cuidar da saúde e criar soluções para suas comunidades. Neste ano, as ações que foram realizadas em 11 municípios do estado aproximaram ainda mais essa história da população catarinense, mostrando que o cooperativismo está no dia a dia das pessoas e ajuda a construir um estado mais forte, mais equilibrado e mais conectado com as suas comunidades. E que em Santa Catarina, cooperar é cultural. É da nossa cultura, é da nossa história. Agradecemos imensamente ao SESC por ter nos proporcionado esta tarde diferente e às pessoas que enfrentaram o frio para vir aqui ao Boca Sports Bar conversar conosco, receber os brindes. Sobraram alguns, mas sabemos que é justamente por causa do frio que fez com que muita gente preferisse ficar em casa. Daqui a pouco eu volto com informações do jornalismo. Depois temos mais surpresas até o final da nossa programação, já no meio da noite. Fique conosco aqui na Condá. Já já eu volto, Moisés.
0: Ok, combinado, Andrezito. 4 e 7.

E a música não para, vamos atender nosso ouvinte então vestido aqui, colorado, ó. Alex Dias e Céu e Cantos de Vestido Colorado, são 4:07, temperatura está em 14 graus. Tá na Conda FM, tá pra lá de bom, bom demais estar com você. 50 anos, você faz parte dessa história.

0: Ai, é coisa boa, hein? Você liga o rádio no sábado à tarde e ouve a programação feita especialmente para você. Enquanto isso, você vai seguindo mandando o seu alô. Manda o seu alô. Diz aí, diz aí, diz aí quem está conosco. Quem está conosco? Alô, alô!
1: Boa tarde, irmão Zé Espadilha, tudo boa bem? Tarde. Aqui é a Mirna, o Bairro Fábio, estamos tomando um chimarrão e curtindo a rádio de vocês.
0: Ah, coisa mais boa!
1: Eu quero oferecer todo o programa de vocês hoje para a comadre Serli, Carol e o compadre Tide. E para minha afilhada Edneia, que a gente ama muito essa família, são a família do nosso coração, os primos do nosso coração, primo e comadre.
0: Boa!
1: Oferecer a música Sete Palavras.
0: Sete
1: e
0: Palavras.
1: E para todos que estão ouvindo a rádio de vocês, então nota 10.
0: Tá
1: e
0: bom.
1: Principalmente para vocês a rádio também. Então, um programão de segunda a segunda, estamos escutando o programa de vocês. Um
0: obrigado,
1: abraço,
0: querido.
1: E obrigado por atendida. Aqui é a Mirna do Bairro EFAP, Chapecó.
0: Bom fim de semana. Vamos ouvir então essa canção maravilhosa do Pedro Bento e Zé da Estrada. Sete Palavras. Na sequência tem Hora do Mar.

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1: Pedro Bento e Zé da Estrada, sete palavras. Desde 1976, 50 anos. 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Ó, agora nós vamos pro Hora do Mate, viu? Isso. E aí, tá na chácara? Tá na chácara. Você está na chácara descansando ou está trabalhando? Agora, meu amigo Xará, o Xará já está por aqui, o meu amigo Silvestre, Silvestre Xará Brasil, para apresentar o Integração Musical, a partir das 17 horas. E aí depois aí tem um show de bandas com o Nelson Crombal. Chuva e chuva. Vou dar uma espiadinha daqui a pouquinho na previsão do tempo. Mas aproveita, hein? Aproveita. E as donas de casa aí, tem que lavar a roupa, tem que... E aí escorri, parecia que tinha uma torneira aberta nas paredes, né, meu amigo Xará? Mas é da época, né, gente? É assim mesmo, é assim que funciona. 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Bora pra Hora do Mate? Bora lá então pra Hora do Mate. Tudo certinho ali, Piazinho. Meu amigo Antônio Carlos.

0: Carlos, tudo bom? Taquaquá sempre ligadinho com a gente. Dona Eulália também está sempre ligadinha com a gente. Obrigado, gente. Nosso meu povo, pessoal da Costa do Rio. Ó, o André está passando aqui, gente. Atenção, tem informação do jornalismo. O incansável André Gigante de Lázaro. Atenção, obras na pista com sistema pare-siga na BR-163. Ó, em Paraíso. Na BR-163, no quilômetro 73,4, junto ao trevo de acesso ao município. Motivo: execução de obras de manutenção viária. Uma equipe técnica está realizando intervenções estruturais na base do pavimento da rodovia. Interdição parcial. O trânsito no local está operando em sistema de pare e siga. O fluxo de veículos é alternado entre os sentidos, o que gera retenção e lentidão na aproximação do trevo. A PRF orienta os motoristas a reduzirem a velocidade com antecedência ao se aproximarem do quilômetro 73,4. Redobrarem atenção à sinalização provisória e respeitarem rigorosamente os comandos dos operadores de trânsito no local, tá? Então, para atualização, se pode seguir a PRF pelo WhatsApp também, no WhatsApp aí da Polícia Rodoviária Federal e nas redes sociais também. Tem informação do jornalismo, Piazinho? Hã? Tá tudo bem contigo? Dormiu depois do meio-dia? Não dormiu? Mas e essa zoeira aí? E essa olheira? Ah, você saiu ontem à noite, Praguinha. Verdade? Onde é que você foi, homem? Não quer falar? Não, tudo bem. Não quer falar? Não fala, pô. Não precisa falar pra mim. Eu só ia comentar aqui no microfone onde é que você foi, mas se não quer falar, não fala. Fazer o quê, né? Mas que essa zoeira aí, você passou a noite inteira acordado, depois vem pro programa, vem pra rádio, fica dormindo ali na técnica, né? É por isso que surgiu o nome de Sonoplasta. O charado da risada.
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0: 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Chamando direto do bairro Colato, Gigante Mauro Becker. Fala, Maurito. Maurão do Povão. O que tá rolando aí? Eu sei que tem uma intensa atividade aí no bairro Colato também, Mauro. Seja bem-vindo, boa tarde.
2: Pois é, Padilha, boa tarde, tudo bem? Falo direto do Parque Colato aqui na região da Grande FAP, onde ocorreu, está ainda ocorrendo nessa tarde, o encontro para as famílias, para as crianças, do COPS Day, né? O COPS Day, dia das cooperativas, dia internacional das cooperativas, que é comemorado sempre no primeiro sábado de julho. E a Cressol Aliança trouxe para cá uma rede de interação, né? Tem pipoca, tem algodão doce aqui, tem música, brincadeira, tem palhaço, tem muita coisa boa e também tem aquele chimarrão bem caprichado, gostoso aí para a família. O evento está quase finalizando por aqui, está previsto até às 16h30, mas foi um sucesso, apesar do tempo, está friozinho, né? Sol desapareceu nessa tarde, mas foi maravilhoso, muita gente circulando por aqui, muitas crianças, e esse é um dos papéis das cooperativas, o cooperativismo que tem uma marca muito forte aqui no Oeste Catarinense, principalmente em Chapecó, onde tem várias grandes cooperativas aí que se iniciaram por aqui. E claro, são cooperativas de produção, são cooperativas aí do ramo agrícola, né? Que mexem aí falando de Cooper Alfa, de Aurora. Mas também temos as cooperativas de crédito e a Cressol Aliança veio para cá como cooperativa de crédito trazer essa interação nesse dia. Então, um sucesso o evento. E agradecer a todo mundo que veio e agradecer também Moisés aí pelo espaço. Um abraço forte, tudo de bom. Um excelente final de semana a todos.
0: Valeu, Mauro. Valeu, obrigado. Mauro falou direto lá do bairro Colato. Grande abraço, amigo. Bom descanso. Chispa pra casa, menino. QTH do Sossego, né, Xará? Tem coisa melhor do que você estar no QTH do Sossego, né? Na sua casa, no aconchego do seu lar. Barbaridade. Eu sempre digo assim, sair, fazendo passear, viajar, visitar um amigo, visitar um conhecido, sair, gastar gasolina à toa, é bom, mas voltar para casa é melhor ainda, né? Estar em casa, então, nem se fala. Vamos pro Hora do Mate então, gurizito. Eu sei que você já tá com a tua cuia e é bom, tá tudo pronto aí, então vamos pra Hora do Mate. Pode apertar o play ali, Piazinho. Isso, da direita. Não aprendeu ainda, rapaz?

Hora do Mate.

Não sei o que aconteceu, meu querido ouvinte, mas travou tudo por cá. Eita, mundo vem sem porteira, caça véia sem ativeira. Que será que aconteceu, meu amigo Xará Brasil, que travou tudo o negócio aqui. Será que é o frio? Eu acho que é o frio, meu filho. 4h33, já já o André chama do jornalismo para mais uma participação.

0: 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Chamando. Mais uma participação no programa Super Sabadaço. Edição 16h30. André De Lázari.
1: Vamos ao último boletim de notícias da tarde, Moisés. A Prefeitura de Chapecó, por meio da Secretaria de Educação, promoveu ontem o terceiro encontro de formação continuada voltado às professoras que atuam nas salas integrativas da rede municipal de ensino. O objetivo foi fortalecer o trabalho desenvolvido nesses espaços por meio do estudo da troca de experiências e do aperfeiçoamento das práticas pedagógicas voltadas ao atendimento educacional especializado. Ao longo da formação, as participantes compartilharam vivências relacionadas ao planejamento, à organização da rotina e à gestão da sala de aula, além de refletirem sobre estratégias de acolhimento, adaptações pedagógicas, recursos de acessibilidade e práticas que favoreçam a aprendizagem e a participação dos estudantes. Caso do Auxílio Saúde na Câmara de Vereadores de Chapecó. Os parlamentares Paulinho da Silva e César Valduga, ambos do PCdoB, protocolaram um projeto de lei que prevê a obrigatoriedade de aprovação em plenário sobre qualquer matéria que trate da contratação de planos de saúde aos vereadores, comissionados, secretários da prefeitura, prefeito e vice-prefeito, a bem da transparência e da moralidade pública. O pregão eletrônico, que definiria ontem a empresa vencedora do serviço de plano de saúde corporativo opcional a todos os servidores e vereadores da Câmara Municipal, ficou deserta, ou seja, nenhuma empresa apresentou proposta ao Legislativo para oferecer seu plano de saúde. 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Mais informações durante o show de bandas, direto do jantar baile dos 30 anos da Cisa Mosque. Um bom fim de semana a todos. 20 horas e 5 minutos tem a edição extra do correspondente Condá, do jornalismo da Condá FM, André De Lázari.
0: Ok, obrigado André pelas informações. Bom fim de semana. Mandar um abraço aqui pro... Tem uma turma de amigos que estavam numa peleia danada há pouco. Meu amigo Gilvandro Caquinho. Como é que tá, Caquinho? Fala, meu amigo Gilvandro, boa tarde.
2: Fala, Moisés, tudo certo? Mandando áudio aqui que tamo eu e o Valdomiro, a dona Mercedes e a minha esposa Jéssica aqui. Indo aqui de Caibima, temos um leitão ali, não viu? Mandou umas fotos aí. De mais ou menos uns 200 e poucos quilos. E agora estamos voltando, vamos passar em Chapecó ali, pegar mais dinheiro. E estamos descendo lá pro Rio Grande do Sul. Fazer um salame lá e ficar por lá. Beleza? Manda uma música Tauro aí, qualquer que tiver na agulha aí, pode puxar o gatilho que nós temos na escuta aí.
0: Valeu, e é o que achou do tamanho do bichinho ali, seu Silvestre? Que barbaridade, mas coitado bichinho, que culpa tem. Vai sair algum torresmo, um salame, murcia, etc e tal, né? Feijoada com o rabinho, com as orelhas. 4h40, porca velha.

Muito bem. Chegou a hora de dizer tchau. Ah, que peninha. Fechou mais um programa Super Sabadaço. Obrigado, gente. Obrigado pelo carinho, pela audiência, pela participação de cada um. Foi uma alegria, um privilégio poder apresentar mais um programa. Hoje um programa um pouco diferente. Estive fora do estúdio, mais da metade do programa fora do estúdio. Depois vim para o estúdio, mas por uma boa causa, dia do cooperativismo. Abraçar os nossos amigos aí da Sescope, amigos aí do Boca Sport Bar, onde estive juntamente com o André de Lázari. E agora você segue, claro, ouvindo a programação da Rádio Conda FM. Está chegando o Silvestre Xará Brasil com integração musical, depois o Nelson com show de bandas. E segue ouvindo a programação nos fins de semana da Rádio Conda FM também, tá? Sábado, se Deus quiser, a partir das 14h, de volta com mais um programa, sempre num oferecimento da Rede Leve, Leve Calçados e Leve Confecções, SOS Casa da Limpeza, Gabiati Impermeabilizações, Proteforte Proteção Veicular, Molho Bom Restaurante Cozinha Industrial e Mercado Mama Mia, na rua Curitiba 971, no bairro Santa Maria. Nós vamos ficar ouvindo Morena Luxuosa. Vamos tocar com o Sinuelo Pampiano. E Dona Eulália. Tava esquecendo, Dona Eulália. Tava esquecendo, não. Esqueço, não. Que é isso. Beijo, tá aí, já colocou, mandou a cuia de mate. Aí, aí sim, né? O seu Antônio Carlos tá em volta do fogão. Eita, coisa mais linda do mundo. Eu, pra mim, acho que vai sair um brodo por aí, hein? Tô desconfiado que vai sair um brodo aí pra esquentar essa friaca, hein? É, agora tá gostoso. Solzinho tá quentinho, mas já tá se recolhendo também, né, Xará? Solzinho já tá se recolhendo. Em alguns lugares já se recolheu, né? E tá descendo uma neblina, E a temperatura já começa a despencar novamente aí. Vamos ouvir então Sinuelo Pampiano para fechar um super sabadaço. Morena Luxuosa e depois tem integração musical com Xará Brasil. Que Deus te guarde, que Deus te proteja, que Deus te dê a paz. Lembre-se, não esqueça, atenção, não esqueça. Ontem é história, amanhã é mistério, hoje é um presente. Aproveite, faça o que você quer fazer da maneira que você pode e viva.

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0: Opa, são 17 horas na capital do Oeste em ponto, e foi aí com vocês, ele, o Moisés Padilha, a voz de ouro, voltando para casa, bom descanso, ótimo final de semana para você, Padi. Hoje é 4 de julho de 2026, já passamos da metade do ano, né? Já estamos entrando aí para a reta final do ano, já passamos aí mês, já estamos no mês 7. E nós vamos, então, agora, a partir de agora, é conosco aí o Integração Musical, é um oferecimento de GG Pinturas, Intreu Contabilidade, Fruteira do Renato, Farmácia Fácil Farma, Mercado e Açougue 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ele, Juarez Boita e Grupo, que todos os sábados abre a programação do Integração Musical aqui na Condá, aqui na 98.9.
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0: Capaz que ela balançava o corpo. Vamos então de música com Juarez Boita e Grupo. Canta pra esse povão, Juarez.

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5: São 17 horas e 10 minutinhos na capital do Oeste. Esse é o meu, o seu, o nosso programa Integração Musical de todos os sábados aqui na Condá FM 98.9. Isso, alô, meu amigo Nelson Antunes. Boa tarde, charada. Só na faxina, seu Nelson. Um grande abraço pro senhor, tá na faxina hoje. Grande Nelson Antunes. Um grande abraço pro senhor. Também junto conosco aí no Integração Musical. Boa tarde, xará. Jair Soares de Paula, da grande FAP. Me diz uma coisa, a Chape não tinha um amistoso hoje com o Grêmio? Tem, seu Jair, tem sim. Daqui um pouquinho, às 19 horas, a Chape joga, então, lá com o Grêmio, lá no Mato Grosso, né, seu Jair? Lá no Mato Grosso, Chape Grêmio, então, hoje, às 19 horas. Deixa eu ver aqui, é o Bazo, deixa eu ver, da linha da Sorocaba, envia mensagem informal, deixa eu ver, para o Xará, acompanhando o programa pelo Face, e uma música bem animada, né? Grande Bazo, pessoa maravilhosa, um grande abraço para você. Ele mandou um áudio para mim, depois nós vamos ouvir o áudio que ele mandou para mim, né, Bazo? Um grande abraço para você. Deixa eu ver aqui também na live do Facebook, deixa eu ver quem que mandou mensagem para nós aqui. É o Serginho, boa tarde, afilhado, boa tarde, Serginho, um grande abraço, Serginho, amanhã tem Cantar do Galo, né, Serginho? Um grande abraço para você. Boné Antônio Zorze, boa tarde, ligadinho na Integração Musical, ótimo sábado, um grande abraço para você, Boné Antônio Zorze. Também ligado na Integração Musical. Nilson Borges, alô, meu amigo Nilson Borges, boa tarde, meu amigo Xará, um grande abraço, só na escuta, um abraço também para você, Nilson Borges, lá no Borm, nosso presidente lá da nossa comunidade, grande Nilson. A dona Santina de Melo, dona Santina Melo, boa tarde, estamos ligado no programa, ótimo final de semana, um grande abraço aí, uma abençoada semana para todos nós. A dona Lenis Jotti, um abraço para a senhora, boa tarde, um ótimo final de semana. Também junto conosco aqui a dona Simone Pan. Boa tarde, xará. Boa tarde, dona Simone. Um grande abraço para a senhora ligada no Integração Musical. São 17 horas e 12 minutinhos na capital do Oeste. 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Eu recebi essa semana lá em casa desse senhor aqui, ele sempre vai lá em casa me levar uma cartinha pro programa. Então quero que vocês rodem a música Trio Parada Dura, Cadeira Amiga. E ele oferece lá pra dona Diva Ciega, lá na Serrinha. Alô, dona Diva Ciega, tava de aniversário essa semana. Um grande abraço pra senhora. E a música vai então, oferece aí, lá é o meu amigo Ademar, Leonardo Ademar, lá da Serrinha, Ademar Leonardo, lá da linha Serrinha, e ele pediu Cadeira Amiga. Ele foi lá em casa essa semana, me levou essa cartinha aí, e nós vamos rodar sim pra ele e pra todo esse pessoal aí que pediu música aqui no Integração Musical. Isso, são 17 horas e 14 minutinhos na capital do Oeste. Canta Trio Parada dura.

17h16 na capital do Oeste. Esse é o meu, o seu, o nosso programa Integração Musical de todos os sábados aqui na Condá, aqui na 98.9, aqui na melhor. É, deixa um biguinho de fora, né? O que que é isso? 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Dezessete horas e 17 minutinhos. Vamos...

0: A dona Maria Reble, boa tarde, estará um ótimo final de semana para vocês. Manda música para todos que estão na escuta desse maravilhoso programa. Obrigado, dona Maria Reble. A dona Delfina, boa tarde, estará tudo bem, um ótimo final de semana. Um grande abraço, a Delfina. Deus abençoe todos nós. Roda aí, previsão do tempo, obrigado por nos atender. Fica com Deus. Ela pediu a previsão do tempo, isso? E fica com Deus, tá bom, dona Delfina? Vamos de música, mas antes da música, deixa eu ver aqui no meu WhatsApp também. Quem me mandou uma mensagem aqui hoje foi o meu amigo, pessoa maravilhosa. É ele aqui que mandou a mensagem, o nosso amigo Leonardo. Grande Leonardo, o Leonardo de La Casa Utilidades. Grande Leonardo, ele mandou um áudio, vamos reproduzir o áudio dele. Fala, Leonardo.
1: Opa, meu amigo Xará, como é que tá? Tudo bom?
0: Tudo certo.
1: Tô ligadão no programa aí.
0: Aham.
1: Se puder tocar uma música.
0: Qual música?
1: Toca uma música aí pra mim.
0: Aham.
1: Pode ser De Chão Batido com Luiz Marenco, acho que é.
0: Aham.
1: Tá bom, um abração, essa semana você falamos.
0: Ah, tá bom, bicho velho, grande, pessoa maravilhosa, pessoa, o Leonardo aí, de La Casa Utilidades aí, uma pessoa maravilhosa. Eu tenho mais aqui, o Ademir Liston, boa tarde, xará, tudo certo, se puder, franguinho na panela, claro, vamos atender o amigo aí sim, com certeza, grande Ademir Liston. Vamos de música então, já que ele pediu, ele vai ouvir De Chão Batido.

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2: São 17 horas e 30 minutinhos na capital do Oeste. 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E quem manda, na verdade, lá, sabe quem? Ele, o Luizinho. Requebra, requebra no compadre, é isso? O que é isso, gente? O que é isso? Vamos requebrando então no compadre, na comadre. E nós temos áudio, vamos atender o nosso povão que vai falar conosco aqui. Deixa eu achar aqui ele, Edmilson Pop. Boa tarde, Edmilson.
3: Boa tarde, Integração Musical, boa desta. Boa tarde aí, meu Silvestre Brasil, meu mestre, xará. Quero fazer uma dedicação especial aí pra minha esposa Isabel Cristina Simão. Uma música do João Menino Marciano, Seu Amor Ainda É Tudo.
2: Opa!
3: Vamos de sertanejo,
2: é? Claro!
3: Seu Amor Ainda É Tudo com João Mineiro e Marciano.
2: Isso aí.
3: Um abençoado sábado e um domingo repleto de muitas felicidades e harmonia em nossas famílias. Valeu!
2: Valeu!
3: Beijos, Cristina!
2: Valeu! Um grande abraço, bicho velho! Grande! Esse é o Edmilson Pop. Deixa eu ver aqui. Douglas do seu Sebastião lá do Borma. Fala, Douglas.
4: Tarde, boa tarde.
2: Tarde. Cara.
4: Como é que tá o amigo? Bem bom. Tamo aí, né? Tomando chimarrão.
2: Isso.
4: Nosso amigo Cavalo, a dona Jussara, a dona Sueli. Tamo aí, né?
2: Claro.
4: Manda o Teodoro e Sampaio pra nós, hein?
2: Teodoro e Sampaio. Vamos tentar achar pro amigo depois, Teodoro e Sampaio. Tá que tem uns pedidos na frente aqui, tá bom, bicho velho? Mas vamos tentar achar pra você aí depois, tá bom? Deixa eu ver agora aqui no WhatsApp do rádio. Deixa eu ver. Meu amigo Gelson, grande Gelson. Gelson identifica-se com o 20, recomenda. Deixa eu ver. Grande Gelson, ele mandou um áudio. Vamos escutar ele? Vamos escutar então.
5: Boa tarde, xará.
2: Tarde.
5: Gelson.
2: Claro.
5: Veja aí a música Diego e Dani Mar. Hoje não encontrei você.
2: Ah, exato, bicho velho.
5: É top essa música.
2: Uhum.
5: Se possível, roda aí.
2: Se for possível, vamos atender sim, Gelson. Tem várias na frente aqui, mas vamos ver se nós conseguimos atender o amigo, tá? Deixa eu ver, tem mais aqui. Abençoado, boa tarde. Aqui é Márcio Salvador do Bela Vista. Toca quarto de mansão, Paulo. Paulo de Paula para todos aí na sintonia, que Deus abençoe, agradeço se for atendido lá do Bela Vista, um grande abraço, Márcio, um grande abraço para você e todo o pessoal do Bela Vista. Tem mais aqui, deixa eu ver, vamos ver se dá tempo, nós vamos atender sim, com certeza, tá? Com certeza se dá tempo, nós atendemos o amigo sim, deixa eu ver, tem áudio, alô, boa tarde.
6: Boa tarde, Rádio Condá.
2: Tarde.
6: Rapaziada do Integração Musical.
2: Opa!
6: É o Alemão da Barragem.
2: Ô, bicho velho! Aham.
6: Uhum. Tô te xalando, paremos agora, Calida, mexendo com a porcaiada aí pros leitão aí. Ah, nunca perco esse programa de tarde, né?
2: Que bom, homem!
6: Manda pra nós aí, se for possível, Carisma, Lágrimas, Sobremesa. Tô tomando um dreia pra esquentar o pelo aí, que vai esfriar hoje.
2: Carisma.
6: Atendido aí, rapaziada, fico agradecido.
2: Que bom!
6: Tamo junto e misturado.
2: Isso aí, bicho velho, se dá tempo nós rodamos, não vou te garantir, mas qualquer coisa o Nelson roda porque é banda, né? Mas eu vou tentar ver se consigo atender um amigo. Deixa eu ver aqui na live do Facebook, Lídia Kaminski, boa tarde, dona Lídia Kaminski, um grande abraço pra senhora. O Agostinho, grande Agostinho de Quadros, boa tarde, meu amigo Xará, manda um grito aí pra nós, Claro, vou mandar um grito. Ô, Agostinho, mandei o grito então, Agostinho. Gente querida, gente amada, estamos na escuta. Parabéns pelo programa, meu amigo Xará. Obrigado, meu querido. Ô, seu Nelson Tunes, boa tarde, Xará, tudo bem? Boa, toca uma música Voltando Pra Ficar, do Rio Azul. Eu vou pedir pro Nelson, tá bom, seu Nelson Tunes, rodar a banda aí, tá bom? O Nelson aqui no Quinta em Show de Bandas, eu peço pra ele rodar pro senhor o Rio Azul, tá bom? Não vou esquecer, vou anotar aqui. Deixa eu ver, aqui tem mais. O Gilmar e a Isabel, boa tarde, meu amigo Xará. Meu amigo Xará, um abraço para todos os amigos que estão escutando o Integração Musical. São 17 horas e 35 minutinhos na capital do Oeste. Vamos de música, é pedido. Alô, Ademir Liston.

São 17 horas e 40 minutinhos na capital do Oeste. 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Capaz que ela balançava o corpo, capaz, não fala isso. Deixa eu ver aqui, a dona Carolina Kinjeski lá do Bodanese, FAP, boa tarde, xará, todos ouvindo a 98.9 FM, Integração Musical. Muito obrigado, dona Carolina Kinjeski, ligada conosco aqui no Integração Musical. Era um sol do meio-dia, e daí, que sol de meio-dia era esse? Deixa eu ver aqui na live, deixa eu ver se é o Nelson Antunes. Tudo bem, seu Nelson? Claro, eu vou pedir pro Nelson Rodale, pro senhor, o Nelson Kronbauer, né? Daqui um pouquinho tem o show de bandas e ele vai rodar, sim. Franguinho na panela é show, foi o pedido aí do meu amigo Ademir Liston lá da Cachoeira, seu Nelson Antunes, o Franguinho na panela, obrigado aí por o senhor estar escutando Integração Musical. São 17 horas e 41 minutinhos na capital do Oeste. Esse é um pedido também do meu amigo, ele que tá apaixonado, grande pop, grande Edmilson Pop. Ele pediu O Seu Amor Ainda É Tudo com João Mineiro e Marciano. E ele vai ouvir aqui na 98.9, todos os sábados, Integração Musical. Então, como eu falei antes, o meu, o seu, o nosso programa do final de semana. Canta João Mineiro e Marciano aí pro meu amigo Pop. O Seu Amor Ainda É Tudo.

0: 17 horas e 45 minutinhos, então tá aí, ó, meu amigo, o meu amigo Pop, você pediu, você levou, o João Mineiro e Marciano aí, então você pediu, tá apaixonado, o meu amigo Pop, né, e ele escutou, então, o João Mineiro e Marciano. Capaz de deixar um biguinho de fora com esse frio? Não tem como, são 17h45, esse é o meu, o seu, o nosso programa Integração Musical de todos os sábados. Alô, Gelson Ribler, você pediu Diego e Danimar, sabe que eu não consegui achar aquela música que você pediu, Gelson? Mas eu achei uma outra aqui do Diego e Danimar, vou rodar pra você, porque afinal de contas, Diego e Danimar são cria nossa, são gente da terra, são gente nossa. Vamos rodar então, Diego e Danimar aí que você pediu, mas só que eu não achei aquela, mas eu vou tentar procurar em casa com mais calma, ver se eu consigo achar ela pra sábado que vem. Então, meu amigo Gelson Ribler vai escutar Diego e Danimar daqui um pouquinho, mas antes disso eu quero registrar aqui a participação dele. Ó, professor, grande pessoa, pessoa maravilhosa, é o Ademir. Alô, Ademir, proprietário da Academia Marechal, lá no Borman, aonde eu vou, que tô ficando com esse corpo sarado, sabe, gente? É lá na Academia Marechal. Tô brincando. É, corpo sarado não, eu vou por causa da saúde mesmo, né, Ademir? O Ademir, o Betinho, são os professores, o proprietário, o Ademir da academia. Depois ele pediu, ele vai escutar aí então uma que ele pediu aí do milionário José Rico, e ele vai escutar então. Beleza, Ademir, grande Ademir da Academia Marechal. Eu tenho um áudio aqui, alguém mandou um áudio pra mim, e é o Adão, grande Adão. Vou colocar você direto no ar, Adão, fala aí pro seu povão que tem pinhão no fogão, pelo que tô vendo.
1: Boa tarde, Xará.
0: Tarde.
1: Bem, tudo? Estamos aqui na chácara da Ulisse aí.
0: Isso, ó.
1: Curtindo o teu programa aí.
0: Que bom, homem.
1: Agora, e a Ulisse estava descascando as mandioquinhas para fazer uma carninha de porco com mandioca.
0: Uhum. Que coisa boa. E é bom, né? Grande Adão, alô, Ulícia, o Adão, todo esse pessoal aí na chácara, um grande abraço, tá frio e tá bom de comer carne de porco com mandioca. São 17 horas e 43 minutinhos, deixa eu ver o Cararo, o grande Cararo. Alô, Cararo, fala aí, homem do céu, pra todo esse povão.
2: O Cararo também, parabeniza o teu programão aí.
0: Obrigado.
2: Deus com vocês, da rádio, todos que estão na
0: escuta. Você é muita gente boa.
2: Abração.
0: Outro.
2: Deus na frente sempre.
0: Amém.
2: Aleluia, amém.
0: Amém. Grande Cararo, tem pedido de música. E é o povão que quer escutar, então vamos atender esse povão.

0: São 17h52 na capital do Oeste. Esse é o meu, o seu, o nosso programa Integração Musical de todos os sábados aqui na Condá, na 98.9. Daqui um pouquinho tem show de bandas com meu amigo Nelson Kronbauer. Ele já tá aqui no estúdio, grande Nelsinho. Nelson tem um pedido aqui do Nelson Antunes. Ele pediu o Rio Azul e eu vou, você vai tocar pra ele, né? Mas você vai falar aqui nesse microfone aqui, Nelson, que hoje eu tô aqui na técnica, né? Tentando fazer técnica. E você vai, vou repartir o microfone aqui pra você falar, né, Nelson? Boa tarde, meu amigo.
1: Mas que chique, né? Eu fico muito feliz, o Xará dominando aqui a nave, né? Nelson Antunes, fica tranquilo, não só ele, que todo mundo aí pode ficar tranquilo que as músicas de banda estão chegando. Rio Azul, principalmente os atuais, vão tocar logo, logo. Meus amigos, até logo, na 98.9.
0: Grande, Nelson. Então, o seu Nelson Antunes, de Nelson pra Nelson, né, Nelson? Se você não tocar pra ele o Rio Azul, ele vai cobrar.
1: Eu acho que o Matheus, eu joguei pedra no cachorro dele, porque ele nunca mais mandou mensagem pra nós, viu? Um dia eu não toquei a música pra ele, e essa música aí era muito, muito pedido, né? Eu acho que eu joguei água quente no teu cachorro, viu?
0: Não, mas ele vai tocar, tá bom, Nelson Antunes? A dona Valdira Ferreira, boa tarde, meu amigo Xará, boa tarde, ela tá ligada conosco, a dona Valdira Ferreira. Vamos rodar a música! 17h53, daqui um pouquinho nós voltamos para terminar o Integração Musical. E essa música é pedido do meu amigo Ademir. Alô, Ademir, da nossa Academia Marechal, lá no Distrito Marechal Borma, na 480, ali em frente a Cooperalva, você encontra a Academia Marechal do meu amigo Ademir. E um grande abraço para você. Pediu, levou, Milionário José Rico.

0: São 17h57 na capital do Oeste. Nós já estamos indo embora, né? Nós já estamos indo embora, que daqui um pouquinho tem Nelson Krombauer aí com o show de bandas, né, Nelsinho? 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De todos os sábados aqui na Condá, na 98.9. 17h57 na capital do Oeste. Esse é o meu programa Integração Musical. Daqui um pouquinho tem show de bandas com meu amigo Nelson Krombauer, aqui na 98.9. E amanhã das 5 às 7 tem Cantar do Galo, né? Cantar do Galo com meu amigo Serginho. Isso se o Galo não ficar rouco, né, Nelson? Se ele ficar rouco. Se ele acordar, que é muita geada, previsão de geada para amanhã, né? Então, se tiver geada amanhã e o Galo acordar, show de bola. Se não tiver geada, o Galo não acordar, né? Não. Ali é com geada, sem geada, é com tudo mais um pouco, né? Ali não tem erro. Ali o Serginho é muito mata-pau, né? Oi. França e Portugal? 2-1 pra França.
1: E eu vou torcer
0: pro
1: Portugal.
0: Paraguai, claro.
1: Paraguai. E vamos torcer pro Paraguai, viu? Sei que vai ser um desafio difícil, né? A França é mais time, mas vai que dá uma zebra, né?
0: Ah, verdade. A França é mais time, sim, não tem erro, né, Nelson? Chegou o homem forte aí, o grande Natan.

Então tá, gente amada, vem aí Nelson Krumbauer com o show de bandas e amanhã das 5 às 7, esse Cantar do Galo. Sábado que vem, se Deus quiser, nós estamos de volta, com certeza, aqui no 98.9. Tchau, povão!

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Seu coração. Muito bem, muito bem. Hoje é sábado, dia 4. Estamos aqui no 12. Agora é eu e o Natan. Inclusive, estamos uns minutinhos atrasados justamente porque o Natan chegou. Tivemos que reativar todo o sistema, né, Natan? Mas estamos aqui ao vivo na melhor, na 98.9.

Super Alemão de todos os sábados. Agora sim, sábado, dia 4 de julho. Tu viu como é que passou o tempo, né, meu amigo Natan? Já estão no mês de julho, já virou o ano e nós estamos aqui, ó, enfeitei bem, ó, o pessoal que tá nos acompanhando via Facebook, ó, a bola do Brasil aqui, ó, a bandeirinha. Somos brasileiros, né? Somos brasileiros e esperamos que o Brasil jogue pelo menos um pouquinho com a raça do Cabo Verde. Jogaram uma bola ontem, né? Deu, com certeza a Argentina ganhou, mas foi um espetáculo de jogo ontem, Argentina e Cabo Verde. Queremos agradecer a Deus pela vida. Eu sempre começo o programa agradecendo a Deus pela vida, pedindo para Ele muita sabedoria, que Ele abençoe nós aqui da rádio e você que está no outro lado da linha também, que Deus seja misericordioso e abençoe todos os grandes ouvintes do grande grupo do Condado de Comunicação, e que eu sei que são muitos, né? Então você que está no outro lado da linha, ouvindo o show de bandas, que Deus abençoe. Agradecer também a direção da Rádio Super Condá, através do Alfredo Lang, Raquel Lang, Rose Sibuski e Décio Miller Bonner, o homem do sucesso da Condá. Nós temos o programa Show de Bandas, já vamos abrir aqui, mas vamos fazer o seguinte, vamos ser rápido aqui na abertura aqui dos patrocinadores, né? É que quem deixa o programa no ar, nós temos que prestigiar, tá? Então, quem que deixa o programa no ar sempre que colabora com o show de bandas, né? Nós temos que prestigiar principalmente essas empresas, tá? Mas isso nós vamos falar depois das músicas, porque vamos organizar bem certinho, porque agora são já 18 horas e 8 minutos. Então, agora vamos fazer a abertura com as músicas e depois nós vamos prestigiar todos os nossos patrocinadores. Agora aqui é Nelson João Krumbauer, aqui é Show de Bandas, é Natão e Roda as Músicas de Kerber.

0: tocando o barco do show de bandas, certo? Aqui em Chapecó. Quero dizer que já tô com a audiência qualificada do meu amigo Oldair e Lúcia Perosso. Isso aí, Oldair e Lúcia Perosso, os professores de dança do CTG Coxilha do Quero Quero, curso de danças gaúcha de salão. Mais de 10 ritmos, né? 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O homem é fera, tá ok? É, temos também já a audiência qualificada de várias pessoas aqui, já vamos a ver. Mas antes disso, nós vamos falar dos nossos patrocinadores. 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Eluir, o jogador de sinuca. Hoje nós tracamos no sinuca. 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Agora sim, agora nós vamos falar do pessoal que está ligadinho conosco. Vamos ver se já tem alguma mensagem aqui para nós. Temos sim. Meu amigo Natan, tem um áudio? Mete ficha nos áudios aí.
1: A dona Valdir Pereira, boa tarde.
2: Boa tarde, seu Nelson. Já tô mandando.
0: Isso, manda logo, isso aí.
2: Aqui. Você sabe a música.
0: Tu quer de Kerber, né?
2: Banda de. Como é que você diz?
0: De Kerber. Isso.
2: Então bota lá uns futuristas, uns Montanari.
0: Isso aí.
2: Aquelas velhas antigas lá.
0: Tá bom. Beleza.
3: Boa noite, Matias. Tudo bom? Coloque no sorteio.
4: Boa noite, Nelson. É o Cláudio, aqui do IFAP.
0: Oi, Cláudio.
4: Estamos aí na escuta, no trabalho ainda, mais um pouco.
0: Que coisa boa, né, Cláudio?
4: Nós estamos aí na escuta do show de bandas. E eu gostaria que tu tocasse aí para nós a banda típica Macega Show, Copacabana. É uma música muito, muito legal de se ouvir, né?

0: puder tocar aí para nós, agradeço. Desejo um domingo abençoado para todos aí. Valeu, abraço.
1: Muito bem. É, nós temos aqui também o Marcelo. Ô, Marcelo Guido Tramontini, meu grande ouvinte, sempre boa noite. Nelson Krombauer, ouvindo o programa, abraço para do seu amigo Marcelo. Marcelo, valeu pela dica hoje à tarde. Inclusive, o Marcelo levantou uma situação hoje interessante na cidade, né? Pessoas não estão respeitando aí as vagas de idoso, a vaga de que tem que ter o cartãozinho, né? PCD. PCD, né? Então, olha só. O pessoal tem que ter um pouquinho mais de respeito, né? O pessoal tem que ter. A educação se foi, né? A educação se foi. Nós, pelo menos, não fomos criados na época que a gente tinha que respeitar os mais velhos, as mulheres e assim por diante. Hoje o pessoal não respeita mais. Boa noite, Nelson. Tamo ligado no programa. A música Pintadinha. Ó, coloca lá pra nós a. Meu amigo Natan, Pintadinha. Quem tá pedindo essa música? Meu amigo Valdir, lá do Passo dos Fortes. Carolina Kinjeski também, ó. Carolina Kinjeski, boa noite, Nelson, lá do Bodanese. Boa noite para todos os ouvintes do show de bandas na 98.9. Abraço, manda uma música com Gilney. Como é que é? Música com Gilney Colovis. É assim que ela gosta. Opa, todo o povo na sintonia do show de bandas. Estamos oferecendo para todo o pessoal que está em sintonia com o show de bandas. Muito obrigado. Dirceu Marrosca também aqui, ó. Boa noite, Nelson. Estamos ligados na 98.9. É Dirceu Marrosca e Neiva, lá do Santo Antônio. Viu, meu amigo Natan? Tem um áudio do Cararo, do Eluir. É da 18 e 11.
2: Uma boa noite, abençoado por Deus, seu Nelson Corumbá, equipe.
1: Opa!
2: Obrigado pela parceria na sinuca aí.
1: Opa!
2: Bênção de Deus, né?
1: Muito.
2: Deus com vocês da rádio e com todos que estão na escuta. Um
1: Muito.
2: grande abração.
1: Só um pouquinho.
2: Deus na frente sempre. Aleluia, amém.
1: Obrigado, Eluir. Obrigado pelo almoço. Depois se tracamos na sinuca. Lá deu 7x7, viu, Natão? Deu o jogo lá de 7x7. Depois perdi a nega pro Cararo, né? Ganhou a neguinha hoje, né? Tem mais um áudio agora que chegou, acho, 18h21. Vamos ver quem é.
3: Boa noite, Nelson. É o alemão da barragem aqui do Porto Xalana, Guatambu. Estamos aqui. Paremos agora com a lida da porcaiada do Chiqueirão aí e tomando um dré e curtindo a Super Condá. Gostaria de pedir e ouvir, Nelson. Carisma, lágrima sobremesa. Manda aí pra
1: Opa!
3: nós aí, Nelson. Se for atendido, fico agradecido. Um abraço aí, Nelson. Tamo junto e misturado.
1: Obrigado, e somos conterrâneos, né? Tu tava falando que a do Guatambu, a nossa propriedade é na linha Flor, então somos conterrâneos de propriedade, tá? Vamos ver o que o Valdir concluiu aqui e depois nós vamos. Ah, ele tá no sítio da linha Batistela, porque ele tem. O Valdir é. Ele tem uma casa aqui no Passo do Forte, mas agora, no momento, ele tá no sítio lá da linha Batistela. Agora vamos de música, né? 18 horas e 23 minutos. A pedido, vamos atender o nosso amigo Nelson Antunes e depois apartamento 104. Vai lá, meu amigo Natan.

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0: Não, faça isso.
1: Minha terra qualquer hora.
0: Ah, deixar a terra.
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0: Ah, isso sim.
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0: Muito bem, quer ser feliz? Escuta o Show de Bandas até as 20 horas, na melhor, na 98.9. Estamos aqui também com a audiência qualificada, nossa amiga Mari Boni. Ah, boa noite, Nelson, tudo bem? Estamos aqui, estamos na escuta do programa, grande abraço e ótimo domingo. Isso aí, como é que está o Nicanor? Já está pronto para dançar de novo? O Nicanor está se recuperando de uma grande cirurgia, né, de joelho. Logo, logo já está dançando no CTG Cochila do Quero Quero com a sua amada Mari Boni, né? Então, a mulher das jantas e também... nós temos também aquele vinho gostoso que tu só vai lá no Nicanor, tu toma aquele vinho gostoso, tá ok? Muito bem, muito bem. Nós temos aqui um áudio, meu amigo Natan, que eu mandei pra ti no telefone da rádio, né, da nossa amiga Velci.
2: Boa tarde, Nelson. Uma música pra mim, pro meu esposo. Tamo tudo em casa e vamos dançar só terça-feira. Uma música bem bonita pra nós.
0: Então, eu cito, nós vamos tocar duas de Kerbe, né? Pra você, pra seu amado querido, que dança contigo, e também pro nosso amigo Nero. O Nero, lá que é meu conterrâneo, pediu duas músicas de Kerbe. E o pedido será atendido. Depois nós vamos falar dos comerciais. Vai lá, meu amigo Natan, aqui é Show de Bandas, aqui é música.

0: Muito bem, muito bem. 18 horas e 41 minutos. Pesquisei agora no sistema, né? Tá 0-0 ainda a França e também Paraguai. Quem está conosco aqui também no Facebook, né? Quero mandar um abraço para o meu amigo Adelino Kurman, o popular moleque, o grande motorista de ônibus. Forte abraço, amigo. Quero oferecer uma música para minha esposa Adelir. Então, a próxima música vai para a esposa Adelir, do meu amigo Adelino Kurman, meu conterrâneo lá de Itá, mas mora em Chapecó. Lídia Kaminski, boa noite. Também temos o José Balerini. É isso mesmo, José Balerini. Boa noite, muito obrigado. O meu colega de faculdade, Neuclides Piccoli. Boa tarde, meu amigo. Parabéns pelo excelente programa. Muito obrigado. E todos que estão acompanhando via rede social, tanto no Facebook também como no Instagram. Logo, logo nós vamos largar o vídeo aí. Recebi agora, eu fiquei muito feliz, né? O vídeo do meu amigo Joacir, né? Que tá na sua casa com os amigos. Já vamos rodar esse áudio aí, esse vídeo, porque é muito importante o prestígio dos nossos grandes ouvintes. Antes eu quero falar dos nossos comerciais. Depois já vamos, mais uma vez, prestigiar a grande audiência do Show de Bandas. E vamos manter informado também os placares dos jogos, né? Temos França e Portugal e também temos a Chapecoense e o Grêmio. Eu até espero que o Grêmio perde hoje, né? Por dois motivos. Que saia aquele técnico português lá, quanto antes, né? E até para dar moral para nossa Chapecoense, né? Porque os dois meus times, né? Eu sou gremista e Chapecoense, né? Então eu tô torcendo para a Chapecoense ganhar hoje, uma degolhada do Grêmio, né? Para que limpa banco, né? Limpa aquele técnico português lá que, me desculpa falar, né? Mas aquele português é tudo atravessado, não sabe escalar nosso time lá. E quero quanto antes sair aquele técnico lá de Porto Alegre. 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Mas hoje, viu, meu amigo Natão? Até se tu puder abaixar um pouquinho, ó, já tá baixo, mas vou Vou comentar hoje o que aconteceu. Até me encontrei com o Martini hoje num velório. Então hoje nós perdemos um grande amigo, né? O Jóris, né? O Jóris era uma pessoa que estava já 6 anos enfermo, né? E hoje descansou, né? Descansou dessa terra, partiu para outra instância, né? Que Deus aguarda, que Deus, tenho certeza que está com Deus. Quero mandar todas as condolências, os sentimentos para a família da Inelde. O Jóris era o dono da Chaves Pra Já. Então eu lembro dele desde a época da nossa faculdade. Inclusive eu tive a honra de ir na formatura da faculdade do Jóris, né? Então a família do Jóris, da Inelde, né? Do Paulo, enfim, estão todos de luto. E todos amigos, né? Então hoje nos encontramos com bastante... Revemos amigos, né? A gente não queria rever nessas ocasiões, mas é a vida que segue, né? Inclusive, o nosso ouvinte que mandou mensagem para mim agora aqui também, ele disse que estava lá no velório de manhã, que é o nosso amigo aqui, deixa eu anotar, o seu Adelir Ogliari, né? Que também está na escuta do programa, está lá em Linha Alegre, na minha terra natal, mas esteve hoje de manhã também no velório do nosso amigo Jóris, tá? Que Deus o tenha, né? E muita paz, muito consolo para a família. E a vida segue, né? E aqui vamos seguir o show de bandas, tá ok? Agora são 18 horas e 48 minutos. Nós queremos dar um grande abraço para o pessoal que está ligadinho conosco. Deixa eu ver aqui no nosso... Ah, sim, agora tu pode rodar para nós, viu, meu amigo Natan? Só um pouquinho, deixa eu ver aqui. Ah, o Silvio Paulo... É, da Silva, nosso amigo lá do São Cristóvão, né? O popular, o gremista também, aqui, ó. Boa noite, Nelson. Silvio Paulo da Silva, ligadinho lá, o homem do São Cristóvão. Vamos rodar o que o nosso amigo Joacir tá aprontando para nós lá. Roda ali o vídeo e depois o áudio. Ô,
1: Mauro, olha onde que eu tô aqui. Depois da almoçar, tô aqui no seu cararo, aqui, ó.
0: Não, esse não.
2: Esperando você.
0: Esse é do. Do
3: 8843 3024. 1841. Essa vai para você lá, meu amigo Nelson Cromwell. Super Condá.
0: Agora você vê.

0: agora foram gigantes, né? E tem um áudio dele agora, vamos rodar o áudio.
1: Aí, meu amigo Nelson Cobrão, como
0: Opa!
1: aí, se divertindo um pouquinho, tocando umas músicas aí e tal, e escutando o seu programa. É isso aí, boa noite, boa noite.
0: Joacir, só me corrija, se não me engano, você é o Joacir Chinete, né? Porque eu sei que tu. Eu sou. Eu tenho que ser sincero, eu gosto muito de todos os programas aqui da Super Condá, eu gosto de todos eles, né? Mas eu geralmente tenho tempo para ouvir o programa do Moisés Padilha e de vez em quando eu tô apronta para ele também, né? E ele sempre fala: Ó, Chinete, eu acho que é o Joacir Chinete. Inclusive, nós se encontramos lá no CTG Cochilo Quero Quero. Peguei o seu telefone, um dia anotei no bilhete lá e acabei perdendo, né? Mas eu acho que é o senhor, né? Então, se for você mesmo, pelo que eu vi, né? Eu vou anotar o telefone para nós ter o contato, né? Do meu amigo Joacir aqui, tá? Joacir deve ser o Joacir Chinete, se não me engano, é ali do Enxenho Prau, né? Diz o alemão, do Enxenho Prau. Mas vamos em frente, agora vamos de música. Agora 18 horas e 50 minutos. Aqui é Show de Bandas, aqui é Nelson João Kronbauer.

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0: Muito bem, muito bem. Agora são 19 horas em pontinho. 19 horas. 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E vamos de áudio, meus amigos. Agora tem um convite alemão e depois a tradução.
1: Guten Abend, gute Leute. Nelson und die ganze Leute, die uns heute hier sind.
0: Ja, ja.
1: Vielleicht auch einladen, nur für unser 25 Jahre von Eintracht Wohlstandsgruppe hier von Chapecó. 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
0: Jawohl, agora eu vou traduzir, viu? Agora eu vou traduzir, vai lá.
1: Boa noite, Nelson. Boa noite a todos os radio-ouvintes. Eu convido a todos vocês para festejarmos os 25 anos do grupo de danças Eintracht aqui de Chapecó, no dia 15 de agosto, na comunidade São José Operário. É um jantar-baile com animação da Companhia do Baile.
0: Muito bem. Inclusive, está convidada para vir aqui ao vivo no programa fazer o convite. Tá, nossa amiga Lígia. A Lígia é nossa amiga de muitos anos. Já me ajudou, inclusive, lá no programa lá na IFAP. Nós tivemos diretamente show de bandas da IFAP. A Lígia é uma guerreira, é uma que mantém a tradição germânica aqui em Chapecó, juntamente com o Ney. Mas está convidando para o dia 15, né? E até dia 15, se não me engano, de 15 de agosto, a sua pessoa vai ter que vir aqui fazer o convite especial no meu programa, tá, Elijah? Vai lá, Natan, tem mais áudio.
2: Fala, meu irmão Ners.
0: Fala, Verli. Fala, Gaúcho.
2: Aqui é o Verli, da linha Marreca. Um abraço pra nós aí que estamos subindo pra Chapecó numa janta. Um jantar, filar uma boia bem acaprichada, né? Tomar uma chelada, né? Tá meio frio, mas vai, né? Um abraço, meu irmão. Manda um abração pra nós aí. Para meus ex-colegas e os pessoal da prefeitura aí, tenho certeza que sempre tem alguém na escuta aí. Manda uma música da tua escolha aí, bem caprichado para nós aí.
0: Muito bem, muito bem. Agora vamos ouvir, Natan, só um pouquinho. Show de bandas também é notícia. Agora vamos na sucursal com o nosso jornalista André De Lázari. Vai lá!
3: Olá, Nelson Trombauer, e a você que acompanha o show de bandas aqui nesse sábado à noite na Condá FM. Estamos no salão principal do Centro de Eventos Tabajara, aqui na Zona Sul de Chapecó. E ao meu lado, o senhor Vanderlei Canse, que é prefeito de Irani e presidente do CISAMOSC, o Consórcio Interfederativo de Saúde do Oeste Catarinense. Hoje fomos convidados, e com muita honra, pelo consórcio para prestigiar o jantar baile que comemora os 30 anos da instituição. Muito obrigado por atender a nossa reportagem. O que significa para o consórcio promover este evento? Acolher as pessoas que fizeram e fazem parte do consórcio para este momento de confraternização.
4: Primeiro, quero dar um abraço no meu amigo Nelson Kronbauer, e dizer para nós que é um momento de muito orgulho. A gente está vivendo esses 30 anos de vida, porque é o nosso trabalho todos os dias fazer com que as pessoas tenham atendimento para melhorar a qualidade de vida delas, através, juntamente com o SUS, juntamente com as redes particulares e também os consórcios que tem. Então, é o que nós temos de melhor aqui no Oeste de Santa Catarina, que é o trabalho cooperado. E o consórcio CISAMOSC não é diferente do que uma cooperação entre 54 municípios que se uniram para poder formar uma rede de atendimento às pessoas, fazendo com que isso, que o atendimento fosse mais ágil, que ele fosse no momento certo, e isso traz um resultado de melhor qualidade de vida. E é um orgulho para nós chegarmos aqui com 30 anos e sabendo que enfrentamos muito desafio, mas chegamos forte como nunca e preparado para os desafios do futuro.
3: Muito bem, obrigado, prefeito, pelas informações, pela fala. E então ficaremos aqui com alguns colegas da imprensa aproveitando esse jantar. E falando em aniversário, hoje a Fundest também está de aniversário. 56 anos da mantenedora da ONU Chapecó. E esse é um dos assuntos da edição extra do Correspondente Condá, que vai ser logo após o show de bandas Kronbauer, às 8h05 da noite. Até lá, um abraço a todos do jornalismo da Condá FM, André De Lázari.
5: Buenas, meu amigo Nelson Kronbauer. Tranquilo. Esse cara é diferenciado, mano.
0: Obrigado, Vanei.
5: Nas tardes, sábado, isso aí tem que...
0: Meu amigo Vanei.
5: Dias teu programa, homem, velho. Sabe que aqui o bicho pega, né, meu amigo? Temos aqui na chácara, temos fazendo uma vaca atolada ali, caprichadinha. E assim, ó, vou te pedir uma música, vou te escrever a música, se tu puder rodar pra nós te agradecemos. Tô eu, o amor da minha vida, a doutora Márcia, o meu primo Adriano Zanini e a esposa dele, a Ana Zanini, aqui na linha Água Amarela. Um abraço e tudo de bom.
0: Muito bem, só um pouquinho, Natan. Primeiramente, quero mandar um abraço para o prefeito de Irani, o nosso amigo, o prefeito Fuminho, né, que deu essa entrevista para o meu amigo, nosso amigo André De Lázari. Prefeito muito conhecido, um prefeito progressista lá do Irani, conheço muito bem. E agora, Natan, o nosso amigo Vonei mandou por escrito a música que ele precisa, se nós conseguirmos localizar, né? 99% deve ser uma música polonesa, né? E vamos atender o nosso amigo Vonei, até porque ele é um ouvinte assíduo todos os sábados, né? Lá na chácara dele, lá da Água Amarela. Também quero mandar um abraço especial, depois vamos tocar música, pro meu amigo Itanir Vassoler. Opa, seu Nelson, manda uma música para nós no Bar do Flávio. Então, as próximas músicas agora vai para vocês, para todo mundo que está na audiência, especialmente para o Itanir Vassoler, meu colega lá da IFAP, trabalhou comigo lá na superintendência da Grande IFAP, e para todos os colaboradores da Prefeitura Municipal de Chapecó, que estivemos trabalhando de manhã arduamente. Quero mandar um abraço também para o meu amigo, o prefeito Valmor Scolari, que está fazendo um excelente trabalho. E nós estamos engajados com muito trabalho, tanto no serviço urbano como todas as outras secretarias, para deixando essa cidade cada dia mais organizada. Um grande abraço, e essas músicas aí vai para vocês que estão na grande audiência da 98.9. Aqui é Nelson João Kronbauer, aqui é Show de Bandas. Vai lá, meu amigo Natan.

0: Possam estar lá na Vila Real com a família, né? Escutando o show de bandas. É muito bom. E olha que nós estamos concorrendo hoje, agora, nesse exato momento. Nós estamos concorrendo com a França e Paraguai, que está 0-0. E também estamos concorrendo com o amistoso da Chapecoense e também do Grêmio, né? Vamos ver aqui o que esse rapaz mandou para nós aqui. É um áudio. O que mandou esse áudio agora, meu amigo Natan?
1: Boa noite, Nelson. Tudo bem? Aqui é o Osmar Ponce. Temos na escuta esse programaço aí, né, tia? Que alegre
0: Obrigado.
1: nossas tardes, sábado, final de tarde aí, né?
0: Fico feliz, viu?
1: Temos junto aí, ó, meu velho. Aquele abraço. Uma ótima semana.
0: Não pediu música, vai a próxima música vai para ele, né? Nosso amigo Osmar Pôncio da Silva, grande amigo, né, seu Osmar? Coisa boa, né? Rapidamente vamos falar novamente dos comerciais, né? Porque agora são 19 horas e 16 minutos. 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Hoje estou com a garganta um pouco meia ruim, porque essa semana foi uma semana de muito trabalho, foi uma semana de muito desgaste físico, né? Então, não estou aqui reclamando, não estou me lamentando, porque ai do homem que vive de lamentação. Isso aí está na Bíblia. Então a gente não tá, a gente só está descrevendo, né? Que hoje eu estou um pouquinho meio balhado minha garganta, né? Porque também a gente não é de ferro, né? Então a gente tem uma semana bem puxada, né? Então hoje eu estou um pouquinho com a minha garganta debilitada, mas isso não vai fazer com que a minha motivação e não vai fazer com que a minha energia seja ótima para transmitir para os nossos grandes ouvintes da Condá 98.9. 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E falando nos eventos, eu vou rapidamente chegar aqui, no, eu vou falar aqui, ó. Vou buscar todos os eventos aqui, ó. Que eu tenho aqui, show de bandas. Meu amigo Natan, tu conseguiu buscar aquela música polonesa lá do meu amigo? Já vamos depois, vamos tentar buscar. Olha só quantos eventos nós teremos aqui nesses próximos dias, tá? Hoje nós tivemos o tá acontecendo agora o Café Colonial. Quem não sabe onde ir ainda tem tempo, né? O nosso Café Colonial, que vai até às 21 horas. Agora são 19 horas e 19 minutos. Então, até às 20 horas, né? 21 horas. Pode espichar um pouco o Café Colonial da Igreja Luterana na frente da Caixa Econômica, na Rua 7 de Setembro, tá ok? Nós temos também. Ah, essa vai ser boa. Eu quero já de antemão, né, mandar um abraço para toda a comunidade do Alia São Roque, né, dia 16 do 8, mês que vem. 100 anos de comunidade, é ano centenário do São Roque, da festa aqui aqui próximo da nossa rádio, né, indo para Seara aqui. E vai ter Júlio Patrick também, daí tem toda aquela programação, 10 horas Santa Missa, churrasco do meio-dia. Leilão de bolo é do centenário, bolo do centenário, né? Matinê e sorteio da rifa de tarde, tá? Mas agora quero falar.

especial para vocês, que dia 12 do 7, sábado, domingo que vem, tem a grande festa aqui na comunidade da Santa Maria Paulina, né? Não é Santa Madre Paulina, também não, é aqui na já deu um branco aqui, na Maria Gorete. É Santa Maria Gorete ali, nós temos dia 12 do 7, né? Deixa eu ver aqui como é que é. Deu gol de quem? Festa da Padroeira Maria Gorete. Na verdade, é Festa da Padroeira Santa Maria Gorete, né? É dia 12 do 7, 20 horas, 12 do 7, mesma coisa. Tem churrasco na costela, R$ 150. Temos também, o que que é aqui? Além de costela, temos, tá aqui, 2,5 kg de filé, alcatra, R$ 150. Você pode ir lá retirar o churrasco, como também pode almoçar na comunidade. Isso é muito importante, tá? E também nós temos a grande festa na linha Batistello, sábado que vem, né? Domingo que vem, no dia 12, né? Então, dia 12 também tem festa na linha Batistello. Convite da família Batistello, lá do meu amigo Henrique, do Neri. Muito importante, tá? E temos o grande risoto no tacho também, que é lá na. Daí é 18 do 7, no outro sábado, a gente pode anunciar também no bairro. Aline 1 e Aline 2, lá na grande FAP, certo? Então, Alice, perdão, no loteamento Alice 1 e loteamento Alice 2, Mirante do Sul, são três comunidades, né, que estão fazendo o risoto no tacho da Associação de Moradores. Olha só, primeiro risoto no tacho da Associação de Moradores do loteamento Alice 1, loteamento Alice 2 e Mirante do Sul. Conheço muito bem aquela comunidade, tá? Quem está convidando é o meu amigo Nelson, né, Tocaio, lá, que é o presidente da comunidade. E não esquece de levar talher, tá? Para o almoço, tá ok? Vamos tomar uma água. Deu gol pelo jeito, né, Natão? Pelo que eu vi, deu gol da Chapecoense, pelo berro do pessoal aí. Vamos de música, 19 horas e 22 minutos. Agora música de Kerb de novo para atender nossos grandes ouvintes.

0: Muito bem, muito bem, muito bem. Agora são 19 horas e 29 minutos. E a notícia melhor do Oeste Catarinense é que a Chapecoense está metendo 2-0 no Grêmio. Chapecoense metendo 2-0 no Grêmio de Porto Alegre. Tem que cair aquele técnico lá, aquele português que pega 5 pessoas para trocar uma lâmpada, né? Para tu ver que tão ignorante que aquele técnico é. E para nós é bom porque vai dar uma motivação para que nós conseguimos fazer a Chapecoense se motivar. Coisa boa! E França e Paraguai tá 0-0. Quero mandar um grande abraço pro pessoal que está nos acompanhando via Facebook. A minha irmã lá do Mato Grosso. Boa noite, meu irmão. Na escuta, que honra, viu, minha irmã Leonira Kronbauer Guzato. Manda abraço pro Luiz, o Idi Guzato. Rosane Balhardim. Boa noite, seu Nelson. Muito obrigado pela audiência. Nelson Antunes. Tá show o programa. Muito obrigado. Ó, toquei a tua música hoje, tá, Nelson? Rio Azul. Temos na escuta aqui no Desbravador Nelson Antunes, muito obrigado. Ah, Cor de Caramelo já tocamos, querido. Já tocamos bem no início, né, Cor de Caramelo. Até para pagar, que nós estava precisando pagar pro nosso amigo Winter de sábado passado, que ele pediu a música, né, e nós não tocamos, né. Agora voltando pro meu telefone normal agora, né. Ah, o César Liz aqui, ó, Deus te ouça, meu amigo. Ah, mais um. Que na verdade o Liz também, além do Chapecoense, é gremista, né? E todo mundo que é gremista, que conhece um pouquinho de futebol, né? Não concorda que aquele técnico português estão pagando milhões de reais para aquele louco lá e não consegue fazer o time jogar. Eu não sei se ele fala, mas fala português. Mas acho que o português dele é diferente que o pessoal aqui do Sul, né? E essa é boa, viu? Olha só o que o Lise falou. Se o Xará assume, o time do Grêmio joga mil vezes melhor. É verdade, né? Olha, o time melhorou muito da qualidade de técnica, né? E tão aonde que estão, né? Mas beleza, Lise, obrigado pela audiência, né? Eu gosto de comentar. Ah, mas também, quem que foi o louco que fez esses contratos? Ó, ele falou assim que é 40 milhões da rescisão do contrato. Mas não fazem contrato de risco assim. Quem diz que o cara é forte assim para fazer um contrato de risco assim, né? Não tem como. E esse que é o problema. Aí o cara tem 40 milhões de garantia, se tu rescindiu o contrato dele, o cara não se esforça. Eu acho que tem que fazer, em primeiro lugar, tem que ganhar título para depois ele ter direito à rescisão, né? Esse valor de multa, tá ok? Mas enfim, vamos em frente. Aqui é Nelson João Kronbauer, aqui é Show de Bandas. Meu amigo Natan, roda os nossos comerciais, se tu puder rodar de novo, meu amigo querido Natan.
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0: Muito bem, agora são 19 horas e 34 minutos. Aqui é Nelson João Kronbauer, aqui é Show de Bandas. 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Vamos agora aqui ver se tem alguma mensagem. E depois nós vamos tocar a música, tá? Ah, Delfina, sentia falta, Delfina. Boa noite, Nelson, tudo bem? Ótimo final de semana. Que Deus te abençoe, muito obrigado, amém. Essa vamos rodar, viu? Bota lá pra nós, lá, ó. Roda Vestido Azul, estamos escutando nós, a Jane, né? A Janinha, que vai jantar com o... Que vai jantar. Fique com Deus, muito obrigado, tá? Então nós vamos rodar. Tu coloca lá pra nós assim, meu amigo Natan. Coloca a Vestido Azul, que é São Francisco. E tu pode buscar também já na playlist lá. Coloca na playlist Vestido Colorado. Daí nós não vamos. Nós vamos agradar os azuis e os vermelhos também, os colorados, tá ok? E são duas músicas muito legal. Quem escreveu pra nós aqui, ó. Ah, tem um vídeo aqui, nós vamos olhar o que a Loreni mandou para nós, um áudio, né? Um vídeo, né? Aqui também, nós estava faltando a falta, é uma redundância. Ô, Nelson, por favor, cadê o teu português? Aqui já estava sentindo a falta da mensagem do meu amigo Pedro Miguel, que sempre está na escuta. Muito obrigado, meu amigo Pedro Miguel, a sua esposa e a sua mãe também, a Fridolina, né? Que também sempre está ligadinho conosco, né? Sempre, sempre, sempre, todos os sábados. E essas próximas músicas que vai rodar agora, às 19 horas e 37 minutos, é para vocês que estão ligadinho conosco.

beleza? Muito bem, muito bem, muito bem. Aqui nós estamos ao vivo, né? Então, olha só aqui, ó. É, deixa eu ver aqui. O que que foi? Depois já vamos rodar o áudio do Carlos Gonçalves, mas antes eu quero mandar um abraço para o seu Alamir. Boa noite, Nelson. E ouvinte da Supercondá. Abraço a todos os ouvintes, né? Diretamente de Foz do Iguaçu, Paraná. É o Almir Machiello. Muito obrigado, tá? O que me deixa feliz a fazer o programa Show de Bandas, né? Eu sei que eu tenho audiência de crianças de 7, 8, 9 anos, 15, 20, né? Mas o que mais me deixa feliz é ver uma senhora de 84 anos, a Helena Vieira, da linha Simoneto, né? A sua filha, deixa eu ver o nome da filha, Loreni, a filha Loreni, mandou uma mensagem aqui, um vídeo, que ela está dançando na quando a gente roda as músicas, essa senhora de 84 anos dançando a valsa. Vamos rodar a valsa? Dá para ouvir, Natão? Na

0: Que coisa boa, né? O pessoal que não, que só tá no rádio não dá para ver, né? Mas a gente deu para sentir, né, que a filha dela, a Loreni, mandou o vídeo, né? Então a gente fica feliz, né? A gente consegue agradar uma senhora de 84 anos. Eu sei que tem meu pai com 90 anos também, que gosta dessas músicas, né? Então isso é muito importante, tá? Ok, Loreni? Muito obrigado. Sempre que tu puder mandar, quem pode mandar algum vídeo, pode mandar, a gente sempre está à disposição para atender. E também o Volney Chikovski está oferecendo a próxima música também para a prima dele, Helenice. A prima dele, Helenice. E o Chikovski, né, o Volney, foi buscar, ou foi arranjar a prenda dele lá na minha terra natal, que é a família Haigner, tá? E o meu amigo César Lisa falou que a França fez 1-0. Não é na minha torcida, eu estou torcendo para o Paraguai. Beleza, então? Pessoal, olha só. Nós estamos quase finalizando o programa, né? Então eu quero só ser rapidamente. Ah, tem o um áudio do Carlos, né? Faz favor, roda o áudio do Carlos Gonçalves de Lima.
1: Estou aqui na casa do Vaninho, aqui na linha das Palmeiras, seu Nelson. Manda uma música para nós aí, para o Vaninho e a
2: Nilza.
1: Dona Nilva, Corpo Esgualepado.
0: Opa, viu? Mas pega do início, que foi só pela metade, eu já tinha rodado uma parte.
1: Boa noite, Nelson. Carlos Gonçalves de Lima, da linha das Palmeiras. Daí, amigo, como é que temos?
0: Sim, tudo bem.
1: 2-1 para a Chape hoje. Se não ganhou, vai ganhar ainda.
0: Mas pode ser
1: E é o
0: 3-1.
1: Brasil 3-1.
0: Coisa
1: E
0: boa.
1: um abraço para você aí. Quero participar do programa de vocês.
0: Viu? Ele pediu o Corpo Esgualepado, mas eu. Não, acho que não foi comigo, né? Foi o Corpo. Aqui é banda, viu, meu amigo? Amanhã cedo vai ter o César da Luz, o Perão, né? Nós vamos tocar os Corpos Esgualepados, tá ok? 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Agora nós vamos deixar a música rodando, né? Pessoal, que Deus abençoe a todos vocês. Que tenham um ótimo final de semana. Que o Brasil ganhe amanhã. Que o Chapecoense ganha hoje. E que o Paraguai empate e ganha nos pênaltis. Natan, muito obrigado. Que Deus abençoe a todos. Fui. Tchau, tchau.

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4: Boa noite. Hoje é sábado, 4 de julho. Seja bem-vindo à edição extra do Correspondente Condá. Na mesa de áudio está Nathan Helbing, as manchetes da noite. Servidor afastado em licença de saúde deve receber remuneração integral no Extremo Oeste. Fundeste, mantenedora da ONU Chapecó, completa 56 anos. Terremotos na Venezuela. Brasileiro busca ajuda para achar pai em escombros. Copa do Mundo. Messi admite ter levado uma surra da seleção de Cabo Verde. Estas e outras notícias a partir de agora no Correspondente Condá. Previsão do tempo conforme a plataforma Wind, neste momento em Chapecó, 11 graus. O amanhecer de amanhã, domingo, será de 7 e a máxima deve chegar aos 22. Sol entre nuvens com uma pequena chance de garoas no início da noite. Para segunda-feira, mínima de 12, máxima de 15 graus, com tempo amplamente nublado e uma pequena chance de garoas ao amanhecer. Para terça-feira, queda nas temperaturas, mínima de 7, máxima de 14 graus, sol entre nuvens, sem previsão de chuva. Terremotos na Venezuela, Rede Bandeirantes de Rádio. Uma família brasileira está buscando ajuda para encontrar o pai, que está desaparecido há 10 dias na Venezuela, desde que os terremotos atingiram o país e deixaram mais de 2.300 mortos e milhares de desaparecidos. Entre eles está Félix Tovar, empresário do ramo de importação e exportação, que estava no país desde abril. O jornalista Daniel Medina, filho de Félix, conversou com a jornalista Karina Crisanto, da Band, e contou os detalhes da operação de busca na região de La Guaira, que fica em uma região costeira, a 30 quilômetros de Caracas, e é a mais atingida pela tragédia. Segundo o filho, que está no Brasil, Félix estava na cidade temporariamente e iria para o Chile nos próximos dias, onde iria reencontrar a filha após um período de 10 anos sem se verem. O trabalho feito pela família fez com que bombeiros e agentes da Defesa Civil de São Paulo passassem a ajudar nas buscas em meio aos escombros na Venezuela. Os trabalhos envolvem a remoção cuidadosa dos destroços e a análise da estrutura colapsada, atividade que exige técnicas especializadas e extrema cautela para garantir a segurança dos profissionais envolvidos, disse a Defesa Civil Paulista em comunicado. Tribunal de Justiça de Santa Catarina decide que servidor afastado em licença de saúde deve receber remuneração integral no Extremo Oeste. Vamos chamar o Tribunal de Justiça em Florianópolis. Reportagem Marcelo Fernandes.
5: A turma de uniformização do Tribunal de Justiça de Santa Catarina decidiu que um servidor público municipal em licença para tratamento de saúde, ainda que vinculado ao regime geral de previdência social, tem direito à preservação da remuneração integral do cargo. Com isso, cabe ao município complementar eventual diferença entre o benefício previdenciário pago pelo INSS e a remuneração a que o servidor faria jus se estivesse em atividade. Um novo enunciado foi criado para pacificar o tema. Um servidor de um pequeno município do extremo oeste catarinense ajuizou o pedido de uniformização de interpretação de lei contra a decisão da terceira turma recursal. alegou a existência de divergência de entendimento entre as turmas recursais acerca do pleito de complementação dos valores pagos pelo INSS durante o gozo de licença para tratamento de saúde. Argumentou que tem o direito de receber a mesma remuneração enquanto perdurar a licença. A diferença de entendimentos ocorreu pela interpretação da Lei Complementar Municipal. A lei diz que será concedida ao servidor licença para tratamento de saúde com base em atestado médico, sem prejuízo da remuneração a que fizer jus. Já em outro artigo da mesma lei, prevê que a remuneração do período em que o servidor estiver em licença, as regras da sua concessão serão disciplinadas na legislação específica do regime previdenciário ao qual se encontrar subordinado. Para o magistrado relator, a locução sem prejuízo indica preservação. A inserção da cláusula sem prejuízo da remuneração a que fizer jus revela a opção legislativa de proteger a remuneração funcional do servidor durante o afastamento por motivo de saúde. A decisão foi unânime. Do Tribunal de Justiça de Santa Catarina, em Florianópolis, Marcelo Fernandes.
4: Todos os dias, uma história começa em algum lugar. Algumas se iniciam discretamente, quase sem que alguém perceba. Outras nascem quando muitas pessoas compartilham o mesmo sonho e decidem construir um futuro diferente. Foi exatamente isso que aconteceu no Oeste Catarinense há 56 anos atrás, num dia como hoje. Era uma época em que o ensino superior ainda era privilégio para poucos. Quem desejava cursar uma graduação, na maioria das vezes, precisava deixar a região e buscar formação nas capitais ou em grandes centros do sul do país. Para muitas famílias, essa possibilidade era inviável. Neste cenário, lideranças comunitárias, representantes de 36 municípios e diferentes segmentos da sociedade decidiram construir um novo caminho. Em 4 de julho de 1970, surgiu a Fundação Universitária do Desenvolvimento do Oeste, a Fundeste, criada para tornar a educação superior um instrumento de desenvolvimento regional. O primeiro curso, Pedagogia, começou 2 anos depois, em salas cedidas pelo Seminário Diocesano. Era um início modesto, mas carregado de propósito: formar cidadãos para transformar a realidade ao seu redor. Naquele momento, poucos poderiam imaginar até onde aquela decisão chegaria. O tempo ampliou aquele sonho inicial. Novos cursos chegaram, a pesquisa ganhou espaço, a extensão aproximou ainda mais a universidade da comunidade e a Fundeste se consolidou como mantenedora da UNO Chapecó e ampliou sua atuação com o Instituto Goiôen e o Colégio UNO Chapecó, fortalecendo diferentes etapas da formação e da produção de conhecimento. A cada geração que passa pela Fundeste, em diferentes ações de extensão, projetos de pesquisa, iniciativas de inovação, permanece viva a mesma ideia que mobilizou a comunidade há mais de 50 anos atrás. Acreditar que a educação é capaz de transformar pessoas e desenvolver uma região. Talvez esse seja o maior legado da Fundeste: manter vivo o propósito que inspirou sua criação e seguir abrindo caminhos para novas gerações. Todos os dias, alguém atravessa os portões da universidade pela primeira vez, inicia uma pesquisa, descobre uma vocação,

0: Esse nosso pré-lançamento foi um evento muito bonito, marcante e importante para todos nós, porque essa representação que a gente faz de todas as pessoas que lutam por um Estado mais justo, mais humano, mais fraterno, menos desigual, faz com que a gente se renove em cada caminhada. Então é importante ver o Salão Paroquial cheio, mais de 700 pessoas comparecendo ao evento. Isso para nós marca sim uma força muito grande dessa caminhada, e eu espero conseguir sempre retribuir com muito trabalho, com muita dedicação, com muita coragem, para fazer um mandato que realmente orgulhe a cada uma das pessoas.
1: A reportagem multimídia Trigo Limpo, desenvolvida por estudantes do curso de jornalismo da ONU Chapecó, recebeu menção honrosa no 27º Prêmio da Associação dos Jornais do Interior de Santa Catarina. Considerada uma das principais premiações voltadas à valorização da produção jornalística catarinense, a iniciativa reconheceu o trabalho produzido pelos acadêmicos Ana Rodrigues, Flávia De Marco e Jair Bach Filho, sob orientação dos professores Lucas Melonés, Marlon Santa Maria Dias, Rodrigo Duarte Bueno, De Godoy e João Meili Bride. A premiação aconteceu no sábado passado em São José. Durante a programação, além do reconhecimento acadêmico, houve a tradicional premiação da associação, na qual os veículos de comunicação são avaliados por uma banca de jurados, reconhecendo os trabalhos que mais se destacaram ao longo do ano. Foram premiados veículos de comunicação nas categorias jornalismo impresso, jornalismo online e publicidade e propaganda. O evento reuniu grandes jornais de Santa Catarina e representantes da imprensa do interior do Brasil, proporcionando momentos de integração, troca de experiências e valorização do jornalismo regional. No CEIM Criança Feliz, no bairro EFAP, em Chapecó, as crianças do Maternal 3 emprestaram seu olhar para mostrar como percebem e vivenciam o cotidiano escolar. A proposta foi desenvolvida pela professora Josi Borilli e surgiu a partir do espaço de tecnologia presente na sala de aula. Vamos ouvi-la.
2: Aqui no CEIM Criança Feliz, a turma do Maternal 3 Vespertino está investigando sobre a fotografia. O interesse das crianças surgiu a partir do momento que eles encontraram no espaço de tecnologias da sala esses dois aparelhos, e eles começaram a fazer comparações entre um aparelho e outro sobre como fazer fotografias com esses dois aparelhos, como se produziam fotografias ao longo da história da humanidade, tipos de máquinas fotográficas, como as máquinas foram evoluindo, como a humanidade foi fazendo essa evolução da fotografia para guardar memórias, para registrar lembranças, para registrar a história da vida das pessoas. As crianças receberam duas câmeras digitais e um celular, e elas foram registrando o cotidiano vivido na instituição nos diferentes momentos, de diferentes formas. Eles trouxeram muitas falas durante os momentos em que eles estavam registrando a fotografia, onde eles se encontravam. As crianças aprenderam muito com isso, tiveram muito interesse em vivenciar essa experiência e, com certeza, levam muitas memórias também valiosas. Depois que a exposição estava toda organizada, a gente trouxe eles para verem a exposição. E aí também foi um momento muito interessante, porque aí eles comentavam: essa fotografia fui eu que tirei, essa fotografia fui eu que registrei, olha, essa fotografia foi em tal situação, foi em tal momento. Além de vivenciar a experiência de fazer a fotografia, eles puderam revisitar os registros que eles fizeram depois.
1: Chapecó terá um novo parque no bairro Engenho Brau a partir de uma parceria firmada entre a Prefeitura e o Sindicato das Empresas de Transporte e Logística do município. Na manhã de ontem, foi assinado pelo prefeito Valmor Scolari um termo de cessão de uso de uma área pública de 78.900 metros quadrados para o sindicato. O presidente do CITRAN, Ivo Alberto Toso, também assinou o documento, agradecendo o apoio da Prefeitura e da Câmara de Vereadores, aprovando o anteprojeto. A previsão é de um investimento de 25 milhões de reais. Vamos falar de Copa do Mundo. A FIFA decidiu manter o horário do jogo entre Brasil e Noruega amanhã pelas oitavas de final da Copa do Mundo. A partida seguirá a programação prevista e deve começar às 5 da tarde. Conforme a rede Bandeirantes de rádio, ao longo do dia de ontem, as informações eram de que a organização do evento estudava a possibilidade de atrasar o jogo em uma hora por causa das condições climáticas. A entidade analisou antecipar a disputa entre México e Inglaterra no Estádio Azteca, no México, o que poderia causar sobreposição no horário de Brasil e Noruega. Apesar das análises de agenda, a alteração não foi confirmada e a seleção brasileira deve se apresentar no horário original.

Brasil e Noruega devem se enfrentar com temperaturas altas em Nova Jersey, nos Estados Unidos. A expectativa é que a sensação térmica fique entre 36 e 38 graus, com possibilidade de chuva. Para chegar às oitavas da Copa do Mundo, a Argentina precisou suar a camisa diante da valente seleção de Cabo Verde ontem, que lutou até o último minuto pela classificação. Na zona mista, Messi elogiou a equipe africana e brincou sobre levar uma surra. Conforme a Rede Bandeirantes de Rádio, após uma partida dramática que terminou em 3-2, o craque argentino falou com a imprensa, mas foi interrompido por jogadores da seleção de Cabo Verde que o cercaram e pediram para tirar fotos. O momento rendeu a brincadeira de Messi. Jogos de amanhã. Brasil e Noruega se enfrentam em jogo com transmissão da Condá FM. 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E o correspondente Condá termina aqui. 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
2: 20 horas e 30 minutos.

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1: 20 horas e 54 minutos. Tonight.